0: bota na bola ali. E vai meter a bola. Vai chutar ali no meio da quadra onde começa o espetáculo. Tomou distância ali, uma conferência para organizar. Autorizado agora o Gil Monteiro. Ajeita para a cobrança da falta. Bateu forte em cima da barreira. Não deu legal, Diogo Maciel.
1: Acabou acertando a barreira ali. A batida de falta no meio da rua pelo Jean. Segue 0-0 nessa primeira etapa aqui. Semifinal vale vaga. Quem enfrenta o Odonto Aurora no domingão?
0: Bola com Guimarães, tocou na frente. O Yuri foi pro plano B e ele tocou no plano A, Diogo Maciel.
1: E aí a bola se perdeu na linha de fundo, apenas reposição para a equipe do Bonforte.
0: Vai repor a bola em jogo, tocou, tentou dominar no peitoral o Anthony. Bola com o Guimarães, lá na esquerda pro Yuri. Tocou atrás para Jean Monteiro. Ele ajeita, tenta, toca lá na esquerda. Era o William Negão, chegou interceptando, a bola saiu em lateral. Chegaria no William Negão e seria perigoso, hein, Diogo Maciel?
1: Seria uma chegada perigosa da equipe de Petrolândia, que ainda continua com a posse de bola aí no campo de defesa. Vai se entrosando com o decorrer da partida, a equipe de Petrolândia, ou tentando, né, Rô?
0: É, tentando, a bola com o Davi, deixou pro Anthony lá pelo lado direito, ajeita pra cobrança, 11 no costado, 0-0 no marcador, ajeitou, bateu forte, a bola saiu à esquerda do goleirão, sem perigo agora pro Rião, o Josué.
2: Ele só foi fazer a conferência, né? Levantou os braços ali por desencargo de consciência, mas o chute foi forte, mas ela subiu demais.
0: Parabéns pra gurizada de Ituporanga que venceu no futsal hoje de manhã e também no futebol de campo hoje à tarde. Estão lá em Caçador, ouvindo a transmissão da sintonia também. Olha, um jogador bateu, a bola bate em cima da marcação. Ele é destro, a perna veio, quer dizer, ele é canhoto e chutou de direita, o Josué.
2: Como se chutou de cega, né? Tentou a perna não preferencial ali pro chute, mas era o que ele tava melhor posicionado, acabou não levando tanto perigo assim, como mais uma vez agora no lance do goleiro Cauã.
0: O Valtric foi quem chutou essa bola de caneta direita quando ele é canhotinho. Bola com o Jean, outro canhoto, pro William Negão. Ele domina, ajeita, campo defensivo pro jogador Guimaia. Deixa lá na esquerda pro William Negão, voltou pro jogador Jean Monteiro, dominou na frente, girou, vai na linha de fundo, cruzou, a bola cortada, volta, olha a chance, bateu em cima da marcação, Diogo Maciel.
1: Primeira chegada ali na linha de fundo, pelo canto esquerdo, né? Tentou no meio pra entrada do Jean Monteiro, o Jean acabou furando, depois sobrou ali pro Guimarães, quando chutou pro gol, teve o desvio na defensiva, o escanteio cobrado já pelo William Negão, chegada ali, Petro.
0: O chute forte do Guimarães, mas passou a esquerda, longe da meta do Cauã. Era uma boa jogada, mas a conclusão não foi boa, Diogão.
1: No canto esquerdo do goleirão da equipe do Bonforte. Depois da entrada do Jean aí, Petrolândia tomou ainda mais a iniciativa contra-ataque do Bonforte.
0: Olha, o Augusto bateu, pau, a defesa do goleiro Rian. Como se fosse um goleiro de handball, ele evitou o primeiro gol da equipe lá de Rio do Sul, Josué.
2: Por baixo, né, com as pernas, conseguiu fazer a interceptação na jogada lá pela direita da equipe da Bonforte, né? Conseguiu vencer a primeira marcação, o jogador número 10, o Igor, bateu firme de perna direita. O goleiro Rian por baixo com as pernas fez a interceptação, evitando o primeiro gol da equipe da Bonforte. Desce na boa e por vezes leva perigo o Bonforte.
0: 17 minutos jogados nessa primeira etapa, 3 minutos para terminar o primeiro tempo. Bola roubada pelo jogador, tentou lá pela direita, cruzou, perdeu, quase saiu o gol do Guimarães numa jogada individual lá do jogador Davi. Ele tentou dominar, ou melhor, o Valtric entregou a rapadura, hein, o Diogão?
1: Bola na linha de fundo no canto esquerdo ali pro Guimarães, quando recebeu, colocou à frente do jeito que deu ali, meteu de bico, a bola passou sobre a meta do goleiro Cauã, da equipe aí do Bonforte. Petrolândia mais uma vez no contra-ataque.
0: Bola com o jogador aqui, tentou, fez o pivô, ajeitou, protegeu, ia pro William Negão no pé de ferro, nas mãos do arqueiro Cauã. Ele sai jogando rapidamente, tocou aqui na esquerda pro Eric. Eric dominou, ajeitou, tentou, bateu à direita do goleiro, sem perigo, Josué.
2: Sem perigo, agora vai pedir tempo a equipe técnica de Petrolândia. Levou aqui pela esquerda, número 5 no costado, o Eric bateu de perna esquerda. Estão só conferindo lá se foi escanteio, se não foi, não foi escanteio, reposição para o goleiro e o tempo solicitado, né? E o Daniel aproveitou para conversar com o pessoal ali, dizendo, tô com bastante cabelo ainda, posso perder? Não era isso que ele tava dizendo, não, né? Vai lá pedir pro pessoal ter cabeça, ter tranquilidade, o jogo tá pegado e o placar insiste, tá congelado naquele 0-0.
0: Tá pegado também R$20.000, hein, Josué? Quem não quer R$20.000 no final do mês assim, garotinho? Domingo já é dia 21. Daí já vai faltar só mais 9 dias pra terminar o mês.
1: Que beleza,
0: hein? Beleza, hein? A vintão aí na conta da galera da Sintonia. O quarteto aqui que tá, parece um pinguim aqui.

0: Josué só aparece o Pago do Zóio ali, o Diogo da Marcelo também ali, parece aquele gato que nós vimos pela estrada, hein, Gaiteiro? Ele disse, é uma lebre? Não, é um gato, só o Pago do Zóio lá no meio da escuridão. Rapaz,
1: Verô, diga, deixa um abraço aqui pro André Paulo Nascimento, tá acompanhando a transmissão com a gente, o Marcelo Israel também, pra quem tá no YouTube, não esqueça de ir lá inscrever-se no canal da Sintonia pra ficar sabendo de todas as novidades, informações, notícias, né? E é claro, também acompanhar as nossas transmissões. E o pessoal que tá lá no Facebook também, sejam bem-vindos, boa noite, Jacimon, Rosa Derner Furlan, Valéria Stipe, Vanderlei Mor, grande Francana, aquele abraço assistindo lá em Petrolândia, boa noite.
0: Vai, Francana! Grande Francana, torcedor do Tricolor, já tá com saudade do Flusão no Brasileirão, bola dominada com o jogador que é Guimaia, lá na esquerda tocou para o Robson, voltou para o Guimaia, Guimaia domina, toca na esquerda para o William Negão ajeitou, tentou passar pela marcação do Igor, ajeitou, dominou, tocou aqui na direita, olha a chance, domina dentro da área, mas chegou na marcação ali, tocou, era o Robson que tentava dominar, jogão.
2: Tentou fazer ali, né? O pivô por baixo, a marcação colocou pra lateral, na direita, o Fábio.
0: Qual a intenção dele? Tu pode me detalhar aí, jogão?
2: Rapaz, se ele chutasse em direção à meta do Cauã, eu ia entender.
0: Sim.
2: Ele tinha metido um bico direto pro gol. Ah,
0: pra bater no goleiro, né?
2: Uma bola ali no segundo pau, rapaz
0: do céu. Você foi lá no oitavo pau, porque a bola saiu no meio da quadra quase. No chute do Capita, a bola saiu em lateral, ninguém entendeu a jogada, mas tá tudo certo. Vai pra reposição de bola, a equipe de Petrô, 0-0 no marcador, um minuto pra terminar a primeira etapa, bola com o arqueiro Rian, jogo corrido, todo mundo quer chegar pra disputar a final, bola com o William Negão na paralela, boa bola, mas o Guimarães não alcançou e o Augusto tocou e é escanteio, jogo.
2: Acabou se enrolando ali ainda a defensiva da equipe do Bonforte, eram dois jogadores que estavam ali na proteção da bola, agora arbitragem dá uma segurada aí pro Cauã amarrar lá o seu que chute. Escanteio no canto direito. O Guimaia quem cobra pra equipe de Petrolândia.
0: Pro Vilegão, a bola passa direita com perigo de Hugo Marcelo.
2: Essa passou perto mesmo, travado ainda pela defensiva ali, né? Da equipe do Bonforte, o Eric, quem tava ali na marcação do Negão. Ele encheu o pé de perna direita, bola cruzada, pertinho do ângulo direito ali do goleiro Cauã.
0: Bola com o jogador que é o Augusto, perdeu pro William Negão, na proteção, a bola saiu em lateral, ele pede desculpa ali, bateu no jogador, ele bateu sem querer ali, deu aquela de leve.
2: Fez,
0: né,
2: aquela
0: João?
2: Proteção, né? Fez a proteção e acabou ali tendo a trombada com o jogador da equipe do Bonforte, mas na hora já o William Negão pediu desculpas aí.
0: Hoje de manhã eu fiz isso com a Adelaine lá na rádio, cara, ela veio assim sorrateiramente, eu virei, dei uma cotovelada, se o VAR vai, eu tô expulso, cara. Que erguia o gatilho. Rapaz do céu, que fase. Bora com o Cauã. Cauã domina. Rapaz, corajoso agora, hein, Diogo Marcelo.
2: Deixou pra chutar ali, né, no segundo final, quando bateu o goleirão, que já tava indo pro ataque, teve ali a travada do Rob da equipe de Petrô, lá o Rio pra fazer a defesa.
0: Boa defesa, ele não soltou a bola, que já tinha gente esperando ali, hein, Josué?
1: É, na jogada agora do 7 Augusto, né, passa a perna por cima da bola, arriscou o chute perto na canhota, ele surpreendeu toda a marcação, houve ainda o desvio no meio da defensiva e quase surpreendeu também o goleiro Rian, mas ele foi embaixo e fez a interceptação. Um abraço aqui, pra Aline Rudolf, tá acompanhando aqui o compadre.
0: Olha Fábio. O gol! Gol! Forte, 2 segundos para terminar a primeira etapa, a bola lançada aqui do campo de ataque, lá não, do campo de defesa para ele, aqui na esquerda ele bateu na saída do Rian, ele pulou e ele bateu lá na bochecha da rede, fazendo um gol no crepúsculo e termina a primeira etapa, Josué.
1: O Anthony, né, por trás de toda a marcação, jogada rápida do goleiro, o Cauã, pegou desprevenido toda a marcação da equipe de Petrolândia, abrindo o placar dos segundos finais, então, Anthony abre o placar aqui na Sintonia e deixa eu já puxar. Anthony, chega aqui pra conversar com a gente, já que tava ali na jogada, é essa situação que tem que ser, Anthony, tem que estar esperto a todo momento, golzinho nos segundos finais aí, traz um diferencial pra segunda etapa, boa noite.
3: Traz um diferencial, né? Jogo pegado desse, time deles muito forte, veio como favoritos, né? Ninguém acreditava no nosso time. E esse gol no final, marca muito agora no segundo tempo, pra sair daqui pra final.
1: Pois é, falar em marcação, essa tem sido a tônica do time de vocês. Tá encaixadinho, tá certinho, é o que vocês esperavam, é o que vocês conversaram com o Rodrigo, então, para essa partida?
3: Sim. Nosso time sofre azada. Nosso time não tem individual, é um coletivo forte. E o que fez a diferença foi essa pegada na marcação e os gols no contra-ataque.
1: Tá certo, deixar

0: do trem respirar um pouquinho. Gol aí. No finalzinho da primeira etapa é pra esquentar o segundo tempo.
1: 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Você, fala, jogão!
0: Como é que o Jean Monteiro, reforço da equipe de Petrolândia para essa semifinal aí? A gente sabe da qualidade do time, mas pelo que a gente já acompanhou na outra partida aí hoje, ainda rola um pouquinho aquele desentrosamento, falta aquele posicionamento de achar o companheiro e esse golzinho nos segundos finais aí dessa primeira etapa, hein, Jean? Boa noite.
2: Fala, Diogo, boa noite, parabéns pelo trabalho, boa noite, Herô. Com certeza, né, falta um entrosamentozinho pra aquela bolinha final e é o velho ditado, a bola pune, né, bola pune. Eles tiveram duas chances, uma guardada e agora é correr atrás do placar.
0: Vai ter pique, fôlego?
2: Com certeza. A gente tem bastante banco, bastante troca aí. Vamos fazer de tudo pra sair com o resultado positivo.
0: Lá em Petrolândia, tava lá numa fase boa, fez um golaço lá, acabou lesionando lá. Tá 100% já pra voltar,
2: 100%,
0: hein?
2: 100%. Na verdade, não tanto por lesão quanto por trabalho, né, Diogo? Acaba a gente tendo que ficar aí bastante compromisso, bastante fora. Mas enfim, quando a gente pode, tá aí pra ajudar.
0: Tá aí o Jean Monteiro e a bola só rola quando o repórter sai da quadra.
3: Ele vai sair. Isso
4: é estratégia, né? Ele ficou dentro da quadra. Tá. Para, espera. Tu não deu boa noite pra mim, né, Jean? Pô.
1: Aí, iniciada a segunda etapa, nosso repórter saiu gentilmente ali. Olha a bola batida, bola marota de novo no canto direito, sobrou. Quase o segundo gol, bateu em cima da marcação. A molecada é atrevida, hein, Diogo Damasceno?
0: Tem duas chegadas aí da equipe do Bonforte, o primeiro pela esquerda, depois pelo meio, a batida ali do Eric, teve, né, a travada na defensiva da equipe de Petrolândia. Bonforte começa com tudo aí nessa segunda etapa. E a gente brinca, né, de ficar na quadra ali, não brinca de entrevistar, mas de segurar o início da partida ali, mas também agradecer a compreensão da arbitragem, né? Porque se a arbitragem quiser também pegar ali de cima embaixo, assim, né, pra ficar amanhã no sol.
1: Então, vermelho, né?
0: Daniel, parceiraço também aí, compreende o trabalho da galera, né?
1: É verdade. Nós estamos aí. Você que tá ligado conosco aí, tipo meu amigo, o Zé Stenbach, grande Zé! É só na tranquilidade agora, né? Trabalhava lá em Pregraf, nossos vizinhos ali do Cássio, e agora tá só. Eles que acompanham a nossa transmissão aqui, nós ficamos lisonjeados. Grande abraço, Zé Stemba.
4: Herô,
1: diga, meu
4: aproveitar
1: rei.
4: Aproveitar aqui, sessão Maguila. Um abraço aqui pro Carlos Eduardo Voz, tá lá na Petrolândia, acompanhando a transmissão. Também o Matheus Souza. Matheus tá acompanhando aqui, só acompanhando pra ver quem vai ser o adversário da Odonto Excelência. Alô, Matheus, aquele abraço.
1: Matheus tá só aguardando o adversário da Odonto Excelência de Aurora, que está na final já no domingo. A galera reclamou de falta aí, o árbitro Thiago disse, segue o fluxo, segue o baile. Bola dominada, o Guimarães tentou, mas o passe dele não foi legal, Josué.
4: Não conseguiu encontrar a parceria com o Negão, né? Com o William Negão, por isso a bola foi à esquerda do William Negão e o goleiro, o Cauã, apenas acompanhou a passagem dela. 1-0 para Bonforte.
1: Bola tocou de cabeça por meio da área nas mãos do arqueiro Rian. Toca aqui na esquerda para o Guimarães. Guimarães domina, ajeita, tenta passar pela marcação, tocou atrás para o William Negão. Virou na direita lá para o jogador, que é o Léo. Léo domina, voltou para o Fábio. Boa finta de corpo, tocou, sobrou. Pum, a defesa do arqueirão Cauã, evitando, olha a chance. Pum, a defesa do Rian agora. Primeiro você, Josué.
4: É, o Cauã por baixo fez boa interceptação do chute forte lá pela direita. O Léo, que apareceu por meio toda a marcação, conseguiu fazer a triangulação. Depois, contra-ataque rápido pela esquerda. Goleiro de Petrolândia salvou mais uma, Diogo.
0: O Anthony, quem estava na jogada individual pelo canto esquerdo ali, a bola bateu na perna do goleirão, o Rian. Ainda sobrou na linha de fundo, escanteio cobrado. Já colocaram a trave no lugar. Bola rolando.
1: Bola rolando, o jogo tá quente porque a temperatura tá fria. Olha a redundância. 11 graus marca aqui. Bola ajeita, cruzou pro meio da área, bateu de novo. Calma, fez uma defesaça, Josué.
4: Jogaram pela direita do Léo, né? Levou a linha de fundo e bateu essa bola pro meio, procurando quem aparecia. Quem apareceu foi o Guimarães. O Guimarães bateu de perna direita. O goleiro Calma, mais uma vez, tava lá pra fazer

0: interceptação e evitar o gol de empate da equipe de Petrolândia.
1: Toca como se fosse experiente a equipe agorizada lá de Rio do Sul. E agora falta de ataque em cima do jogador que corria lá pelo lado esquerdo, José, o jogo parado.
0: O Eric levou um tranco aí do jogador, o Fábio, né? E acabou sofrendo a falta então, né? Um abraço pra Aline Rudolfo que tava aqui, eu mencionava antes na hora do gol, torcendo pelo compadre, o Fábio.
1: Bola dominada, olha a chance do gol, empate, bateu! Cauã! Defesaça do goleiro, evita o gol de empate, que paulada, Josué!
0: Mais uma chegada da equipe de Petrolândia, né? O William Negão distribuindo essa bola, viu muito bem a passagem do Léo pela direita. O Léo chutou firme, chutou forte de perto na direita. O goleiro, o Cauã, mais uma vez embaixo, fez ótima interceptação, vai se agigantando o Cauã.
1: 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Bola dominada na meiuca com o jogador Guimaia. Perdeu pro Rato. Lá na esquerda pro Augusto. Augusto dominou, cruzou na rede pelo lado de fora, Diogão.
2: Guimaia ali puxava o contra-ataque pelo meio, né? Foi puxado ali e parou a jogada, imaginando que a arbitragem marcaria a falta. Tá tentando aí, né? Na jogada individual agora, o Guimaia puxar a responsabilidade ali, né? Na saída pelo meio, perdeu mais uma, mas agora o Fábio tava ali pra fazer a cobertura.
1: Bola lá no lado direito com o jogador que é o Léo, domina, toca, né? Aqui pro Guimaia, fez o pivô, levou, bateu, gol! A defesa do goleirão no chute do William Negão, na perna boa, Josué!
0: Na perna boa, e que jogadaça do William Negão, e tirou a marcação só no jogo de corpo, levou ela pra esquerda, bateu firme, bateu forte, eu daqui vi que essa bola tava passando já, rapaz, que nada, o Cauã apareceu mais uma vez, espalmou as mãos e fez a interceptação, segue 1-0 pro Bonforte.
1: 6 minutos jogados na segunda etapa, a bola com Augusto, 1-0 vai vencer da equipe, batida forte do Augusto em cima do jogador Léo, é lateral lá pela esquerda, ajeita, toca atrás, ajeitou o Eric, dominou, tenta, recebe a bola aqui pelo lado direito, conduz a bola atrás para o arqueiro Cauã, bom goleiro da equipe do Bonforte Futsal, ajeitou, bateu à esquerda e com perigo, Diogo Maciel.
2: Foi no golpe de vista agora o goleirão, o Rian ali acompanhando essa bola, passando no canto esquerdo, reposição, saindo aí no campo defensivo agora da equipe de Petrolândia, Bonforte vai vencendo 1-0.
1: 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Bola com o jogador Guimaia, dominou, tocou na meiuca, fez o pivô, William Negão pisou na bola, ajeitou, bateu, subiu e saiu no chute do Léo, Josué.
0: É, mais uma vez, né? Trabalhando o jogador de pivô, William botou a bola debaixo do pé, escondeu ela, apareceu o Léo bateu firme e forte, essa bola subiu demais, se vai no gol, não sei se tinha pro Cauã, mas a bola foi pra fora, resposta, a equipe da Bonforte vai botando pressão também.
1: O contra-ataque lá pelo lado esquerdo, bateu, reversão, que defesa do goleirão ali, o Rian, hein, Diogo?
2: Defesaça aí do goleirão da equipe de Petrolândia, arbitragem deu reposição pro goleiro da equipe de Petro, tenta sair jogando aí no campo defensivo, a experiência contra a juventude.
1: É, a juventude tá sobrando aí, né? O que não dominou legal agora, bola, Josué!
0: Não conseguiu agora o Guimaia, né? Essa bola veio nele, mas veio um pouquinho forte, mas ele já tava tentando dominar e pensando o que faria na sequência, no primeiro momento não conseguiu fazer a interceptação dela, não conseguiu fazer o domínio, saiu jogando a equipe de Bonforte, mas já devolve a bola pra Petrolândia, é a tônica do primeiro tempo, né? Marca, marca, marca, se posicione, se puder sair, vai sair na boa.
1: Vai sair na boa, 8 minutos jogados no segundo tempo, 1-0, vai vencendo a equipe da Bonforte, olha a chance! O William Negão, ele não costuma perder um gol desse, Josué!
0: Jogada toda 100% bem trabalhada da equipe de Petrolândia, né? Triangulação, recebeu bola aqui na esquerda, o Guimaia devolveu essa bola na ala pela direita, por trás de toda a marcação do ponto futuro, apareceu o William Negão, bateu de perna direita, de primeira, aquela tacadinha de sinuca procurando o cantinho esquerdo do goleiro Cauã, mas a bola caprichosamente foi pra fora.
1: Saiu bola com a equipe de Petro, o William Negão tocou em cima do Rato, voltou pro William Negão, ele pisa na bola, tocou aqui, rapaz, foi um tijolaço, hein, Josué?
0: Não sei se o Léo queria devolver de primeira, buscando o Guimaia lá na linha de fundo, né? Mas foi muito forte, botou 44 muito forte aí na bola e a bola já tá pertencendo ao goleiro Cauã.
1: Cauã tocou lá pro Augusto, bola comprida demais, saiu, não teve domínio, não tinha como ele segurar essa bola, hein, o Diogão?
2: Não, essa sem chances aí. Bueno, a gente fala da experiência com a juventude, aquele detalhe, né? A equipe de Petrolândia já ao longo das últimas competições montou, né,

0: esse elenco, time forte com os reforços aí para a disputa das competições. Normalmente sempre o Guimaia e o da Rosa jogando junto, mas como o da Rosa tá machucado, né, não pôde estar aqui na competição, então trouxe o William Negão e agora o Jean Monteiro, né, voltou aí para reforçar a equipe. Então pode ser mais experiente aqui de Petrolândia, mas a constância maior, né, de jogar junto, de ter esse trabalho, né, que já há muitos anos vem sendo feito aí pelo Erimar, pela a galera da Bonforte. Então não quero dizer porque o elenco, a gurizada mais nova, né, que não tem a competência, a experiência ou habilidade, né, muito pelo contrário, esse trabalho constante que é feito aí pela equipe do Bonforte, que a gente já elogiou até no ano passado também, né, que vale a pena.
1: Mais uma defesaça do Cauã, falando em juventude, tá ali o Quero, que já correu 40 minutos e tá aquecendo, espalma Cauã de novo, Josué!
2: Duas vezes, né, o Cauã, primeiro no giro, lá no meio de toda a marcação do William Negão, ele chutou de perna esquerda, o goleiro Cauã fez a interceptação, botou pra escanteio, na cobrança de escanteio, ela veio no pé do Léo, o Léo de canhota emendou um chutaço, o Cauã foi lá no segundo andar fazer a interceptação também.
1: E errando ali o Rato, a bola sobrou pro Jean, tocou aqui pro Guimaia, foi no fundo, cruzou em cima do Rato, a bola saiu meio escanteio aqui pelo lado esquerdo, Josué.
2: Mais uma vez, ele tentava de todas as formas agora chegar a equipe de Petrolândia no pé do Guimaia, ele arriscou o chute, foi interceptado e na sequência vai botando pressão mais uma vez, é lateral lá pela direita.
1: Já cobrado para o jogador que é o Jean, a bola voltou atrás para o arqueiro Rian domina, deixa com o Jean Monteiro, ele trabalha aqui no campo defensivo lado esquerdo, lá na direita joga para o jogador que é o Léo. Léo dominou, levou para ali, ele foi, tocou, tirou o goleirão de novo e sentiu, Josué.
2: Sentiu, né? O Léo fez a jogada individual lá pela direita, arriscou o chute forte agora, a bola acabou passando pela marcação, passando pelo goleiro e na sequência chegou aí o Rato também pra conferir, botar essa bola pra linha de fundo, mais uma boa defesa do goleiro Cauã, agora ficou sentindo e a arbitragem pediu pro Gia voltar pro banco porque tá com o joelho ralado.
1: Tá ralado, tá saindo, tá sangrando ali, ele tem que sair para o atendimento. Bola com o Guimaia, bateu pro meio da área, passa por todo mundo. Parece o jogo do Sub-17 antes, hein, ô Josué?
2: O Elias dizia, né? Alguém cola na trave só pra fazer o gol do segundo pau. Agora não conseguiu chegar o Fábio, né? Chute forte do Guimaia ali, chute atravessado buscando ou o gol ou alguém no segundo pau.
1: Boa defesa do Rian, ele tava sentado, o jogador entra e quase faz o segundo dele, o segundo da equipe do Bonforte Futsal. Diogo Maciel, goleirão, defendeu.
0: Defesaça do Rian ali, agora goleirão da equipe de Petrolândia, bem posicionado na chegada pelo meio da equipe do Bonforte. Petrolândia vai pro contra-ataque em busca do gol de empate.
1: Vai perdendo, tá na pressão, uma blitz aqui contra a equipe do Bonforte, domínio errado, o Rato bateu em cima, voltou, bateu, é o tira, Cauã, e evita o gol de empate, Josué.
2: A torcida de Petrolândia tá ali próximo, já tava comemorando o gol e não acreditou que o Cauã conseguiu se recuperar, né? O Rato tentou sair jogando de forma mais perigosa, o Guimaia roubou essa bola, foi ali em direção à marca do pênalti, ele chutou forte de perto da direita procurando o cantinho, rapaz, não tinha ninguém ali, quando a bola tava indo passando, ele chegou e botou o pé, Cauã fazendo mais uma boa interceptação. O Cauã tá gigante nesse jogo.
1: Olha a bola com o William Negão, levou para a direita, bateu. Se ele toca no Kellyton, ele era caixa, hein, Josué?
2: O Kellyton tava aparecendo pela direita, ele poderia fazer o chute cruzado, mas ele levou a primeira, levou a segunda. Quando abriu, tentou fazer a batida, a marcação chegou mais uma vez, chegou forte, não deixando. Eu tava buscando aqui na memória, o Anthony tá jogando em casa, né? O Anthony é o Anthony aqui da Aurora.
1: É verdade, né? Jogador aqui de Aurora, o Anthony, que tinha o Anthony e o Anthony, né? O Anthony aqui de Aurora, jogando, e ele que tá fazendo o gol aí da vitória, parcial de 1-0, bola com o Kellyton, dominou errado, bola com o Eric, Eric domina, ajeita, tentou passar pela marcação, falta do Kellyton, Diogo Marcel.
0: Puxava o contra-ataque pelo canto direito, o jogador da equipe do Bonforte foi parado ali, acabou quando caiu, bateu com o cotovelo na quadra ali, do braço direito, sentindo ali o cotovelo, e o Jean Monteiro recebendo atendimento do brigadista aqui, que também deu aquela ralada na quadra aqui do joelho, tava sangrando, não pode, já fez o curativo ali, tá tá pronto já para voltar para a partida aí o Jean Monteiro.
1: Vai reiniciar a partida na cobrança de falta aqui, caindo pelo lado direito, tá próximo, não tão próximo, tá lá na área dele praticamente o rato para a cobrança da falta, favorecendo a equipe do Bom Forte Futsal lá de Rio do Sul. Tomou distância, Kellyton na barreira, bateu, entrou.

0: pedrada no meio do gol, o goleirão ajoelhou e rezou. É o segundo gol da equipe do Monforte, Rato número 14. Que paulada, Diogão!
1: Que chutaço, a bola passou pela barreira, ajoelhou ali o goleiro Urian. Quando ele viu a bola tava passando no meio dos braços dele, ele só olhou pra barreira, tava posicionado ali na barreira, o Kellyton que olhou pra ele, disse, não, eu só virei aqui no que ele virou, a bola passou, o Urian ajoelhou e a bola no furo da rede. Que pataço aí do Rato, camisa 14, balançando a rede, marcando o segundo da equipe do Monforte.
0: 7:49 para terminar a partida, Josué. Falta marcada favorecendo a equipe de Petro.
2: No campo defensivo, o Jean Monteiro vai voltando, né? Um abraço aqui pro John Lennon, tá ligadinho com a gente, tá perguntando quando que vai ser a final, Iro.
0: Domingo, 9 da noite, aqui a sintonia estará acompanhando a final aqui na cidade de Aurora. A galera convidada, todas as finais serão no próximo domingo, inclusive, olha o Kellyton, Kellyton cruzou para o meio da área, bateu em cima do jogador, que é o Anthony. O Eric tentou abusar daí o garotinho, Josué.
2: Tentou agora fazer uma lambreta, né? Uma carretilha, o Gia Monteiro tava na marcação, tava esperto, botou o corpozinho na frente, não deixou acontecer essa jogada mais elástica, mais clássica, vai vencendo por 2-0, bom forte em cima de Petrolândia.
0: Olha a bola roubada ali, tentou, vai marcar, chega por baixo, Gia Monteiro, quando o Eric já tinha bala na agulha pra meter, jogando.
1: A jogada individual do camisa 5 da equipe do Monforte ali pelo canto esquerdo, quando tava armando pra batida, o Gia Monteiro na canhotinha por baixo, colocou pra lateral. Monforte vai vencendo 2-0 nesta segunda etapa.
0: Entra o Yuri, falava aí que teremos a gurizada aí do sub-17 jogando duas partidas. Praticamente, né? Tem que vencer a semifinal, que é 8 da manhã de domingo, e depois, se vencer, joga a final no domingo à tarde. Agorizado que está nos joguinhos lá na cidade de Caçador, de Miédito Poranga. Josué, tá bem aí?
2: Tô bem, tá? Tô com a canhota aqui livre, só me defendendo, rapaz.
0: Rapaz, essa bola aí.
2: Mas torcendo pra eu não vim aqui, porque não viu que tá, rapaz? Não. Protegendo aqui a mesa, vou protegendo todo mundo aí.
0: Todo mundo aí, super. Olha a batida lá pelo lado direito. O Kellyton chutou e a bola não entrou, porque o Cauamba tirou de novo, Josué.
2: Tava ali rente atrás do Cauamba. Boa jogada do Kellyton lá pela direita. Jogador, o Piazão é bom de bola. Arriscou aí de longe. Mais uma vez, uma boa interceptação do goleiro, o Cauã.
0: A bola bateu em cima do Felipe, saiu em lateral, já cobrado, bola com o Jean, tocou em cima do Eric, voltou pro Kellyton. Ai, rapaz, derrubaram ele o Igor chutou a bola em cima dele, mas sem querer, ele foi se livrar da bola, Josué.
2: O jogador da equipe da Bonforte, né? Ele foi tirar essa bola pra lateral, ele ia tirar essa bola de qualquer jeito, né? Acabou que o Kellyton foi derrubado e foi certinho em direção onde ele tava ali com o narizão apontado pra chutar essa bola, e foi com tudo, né? Ah, pai, com frio desse, não é bom, não.
0: Eu falei o Igor, mas foi o Valtteri quem é o jogão.
1: Vem aí, goleiro linha na equipe de Petrolândia.
0: Goleiro linha na equipe de Petrolândia, 6:12 para terminar a partida, ou seja, 14 minutos para jogados, 6 para terminar. Bola com o Kellyton aqui pelo lado esquerdo pro meio da área, bateu, chegou cortando, a bola contra-ataque, chegou por baixo, deu bote, o Yuri, a bola saiu, mas em largas passadas, hein, Diogão?
1: Exatamente ali, o contra-ataque puxado pela equipe do Monforte, o Yuri por baixo foi na segurança ali com a perna direita, colocando pra lateral, continuou o Monforte na pressão em busca do terceiro aí, Petrolândia tá aqui, né, movimentando pra colocar o goleiro linha, faltando aí 6 minutos pro fim do jogo.
2: Não sei se vai rolar por causa do uniforme. Eles têm só uma camisa totalmente diferente do uniforme pra fazer o golinha.
0: Não sei se vai vingar. Bola do, inclusive é quase parecido. Olha a chance! Entrou! Gol! Felipe! A bola chorada, recebeu dentro da área, deu um toquinho de leve por cima do goleiro Rian. É o terceiro gol jogado nesta 15 minutos jogados nesta segunda etapa. Diogo Marcel, Felipe, número 8, é o terceiro.
1: Ali saída do goleiro o Rian, tava na bola também ali o Yuri. O Yuri que vai entrar agora como goleiro linha na equipe aí de Petrolândia. Tava posicionado ali no meio dos dois também, chegando o Felipe, como quem não quer nada, deu um toquezinho de perna direita com a ponta do tênis ali. A bola foi chorando no canto direito do goleirão da equipe de Petrolândia, balançando a rede. O terceiro da equipe do Monforte.

0: Felipe, Rato e Eric. Monforte vai vencendo 3-0.
1: Agora, ô José, aquela pergunta que eu fiz pra vocês no início já tá respondida aí, né? Como é que a gurizada despachou o time lá de Embuia? 3-0, né? Olha, o Diogo até com, não sei se foi você, o Diogo conversou com a piazada ali na marcação, foi o Josué que conversou e a galera marca bem e vai com velocidade pro ataque, hein, Josué?
2: É, vai com velocidade pro ataque. Eu tô observando agora que o Yuri tava com a 18, né?
1: E eles estão fazendo o número 1 ali com um esparadrapo, Josué.
2: É mesmo, é? Tá valendo tudo, então?
1: Pelo menos eu vi eles pedir o esparadrapo pro...
2: Eu nunca tinha visto. Não, ele tá com a camisa 8 agora. Ele tava com a 18 agora, tá com a 8.
1: É, mas
2: não,
1: eles estão ali com... É, mas estão fazendo um aqui, ainda. Ó. Então, olha a chance. Pro Vendária voltou. Não quer sair gol ali pro lado. Bola voltou com o jogador que é o Léo. Pro Gê Monteiro, voltou pro Léo aqui. Pro Guimaia, forte demais, Josué.
2: Forte demais, né? Buscava na linha de fundo o Guimaia, mas mais se livrando também, porque a marcação já tava mordendo em cima, né? Serão 6 minutos eletrizantes agora de goleiro linha na equipe de Petrolândia.
1: Bola com o Gê Monteiro, tocou pro Guimaia aqui pela esquerda, ajeita, toca atrás para o Léo. Léo dominou, ajeitou, tenta passar para a marcação, voltou pro Guimaia, na direita pro Yuri. Tá de golinha o Yuri. Bola com o Léo. Léo ajeita aqui na esquerda pro Guimaia. Guimaia dominou, voltou pro Léo. Lá na direita pro goleiro linha, o Yuri. Tentou pro jogador William Negão, voltou pro Yuri. Pro Léo. Léo domina lá pro William, pro Gê Monteiro, foi no fundo, cruzou, bateu, voltou, tirou. A bola saiu, Josué.
2: Primeira marcação da equipe de Monforte, ficou no chão lá o número 8, autor do terceiro gol, o Felipe, né? O Gê conseguiu passar por ele, voltou junto na marcação. Eric botou pra fora, escanteio pra Petrolândia.
1: Já cobrado, olha a chance, bateu e a bola subiu no chutaço do Léo, Josué.
2: Chutaço mesmo, hein? Ali no meio da rua, puxou essa bola pra canhota, bateu firme, bateu forte, arrancou um pedaço de reboco lá atrás, rapaz, mas não adiantou porque segue 3-0 pra Monforte.
1: 3-0, vai vencendo, vai garantindo vaga pra final, restam 4 minutos pra terminar a partida aqui no Luiz Bertone na cidade de Aurora, 12ª edição da Copa Aurora. Bola com o William Negão, deixou com o Gê Monteiro. Gê Monteiro domina, ajeita, tenta passar pela marcação, voltou pro William Negão, na paralela pro Guimaia, voltou pro William Negão, ajeita, tocou atrás para o jogador Gê Monteiro, pro Léo, atrás para o jogador, o Gê Monteiro voltou aqui para o William Negão, fica trocando figurinha, tá com gol linha, bola aqui pelo lado direito, dominou com dificuldade, a bola saiu meio escanteio, Josué.
2: É, quando tentava dominar já o Guimaia, via marcação dupla, né, dobrando, em cima dele já veio, chegando o Anthony e também o Eric, sem deixar respirar, vai marcando bem a equipe da Monforte Futsal.
1: Pegou de tornozelo agora o jogador, o Gê Monteiro, a bola saiu longe da meta do arqueiro Cauã, sem perigo, vai repor a bola em jogo, restando 4 minutos para terminar a partida. Bateu em cima do Léo, lateral Augusto, lá pelo lado esquerdo, campo de defesa da equipe do Monforte Futsal, lá da cidade de Sorriso, lá de cidade de Rio do Sul, a capital do Alto Vale, cidade de Sorriso. Petrolândia vai perdendo por 3-0. Ajeita para cobrança o lateral Anthony, que abriu o marcador e restavam 2 segundos para terminar o primeiro tempo. Gê Monteiro cortou, voltou no campo defensivo, chega até o bom arqueiro Cauã. Tá 3-0, graças ao goleirão que pegou até sinal de Wi-Fi. Bola dominada
2: aqui. E também no primeiro gol ali, uma assistência, né? Aquela jogada rápida.
1: É verdade, né? Além de pegar. No cartola ele teria um bom ponto, né, José?
2: Porque boa fez pontuação, boa pontuação.
1: Um auxílio, olha a batida! Agora ele torceu, Josué.
2: É, agora ficou só acompanhando a passagem da bola, né? Aqui do meio da quadra, o Gê Monteiro puxou na canhota, bateu firme, bateu forte. O goleiro, o Cauã, não conseguiu nem se posicionar pra essa, mas ela foi pra fora.
1: 3 minutos e 30 segundos para terminar a partida. Nas mãos do goleiro linha, o Yuri. Yuri deixou com o jogador Gê Monteiro. Gê Monteiro domina aqui pelo lado esquerdo, tocou pro William Negão. Na paralela pro jogador Guimaia, tentou atravessar. Anthony tocou e a bola saiu em escanteio. Tá na pressão aqui a equipe de Petrolândia, tentando diminuir o marcador. 3 e 17 para terminar. Bola com o William Negão. Bateu! A bola sempre tem um corpo na frente da bola, Josué.
2: Vai se desdobrando em vários aí a marcação da equipe da Bonforte. Mais uma vez o Eric tá aí ferrenho na marcação.
1: Bola com o jogador Léo. Lá na direita para o jogador o Jean. Atravessou na esquerda pro William Negão. Na chance, vai. Passou! O Yuri entrou e a bola não, Josué!
2: Era pra ser o contrário, né? Boa jogada da equipe de Petrolândia agora, né? Com o goleiro linha, conseguiu fazer o que precisa fazer o goleiro linha. E tocando essa bola até achar a maioridade lá na reta final. O Guimaia atravessou essa bola, botou no segundo pau, chegou o Yuri! Ele não encontrou.

0: Entrou a bola, ele não conseguiu chutar, ele foi pra rede e a bola ficou.
1: Olha a chance do quarto gol lá na pressão, tá o goleiro, bateu à direita, Diogo Marcelo.
0: Primeiro uma bola ali no pé da trave, no canto direito do Yuri, agora ali no canto direito também na rede, pelo lado de fora. Puxa o contra-ataque, a equipe de Petrolândia com o goleiro Linha.
1: Bola com Jean Monteiro, 2 minutos e 32 para terminar a partida. 3-0, vai vencendo a equipe do Bom Forte Futsal na categoria livre, garantindo vaga na final por enquanto. Bateu, entrou! Gol! Léo para a SM de Petrolândia! Lá pela direita, bateu de esquerda no ângulo, golaço, Josué!
0: É, o gol que bota fogo na partida, né? O Léo foi trabalhando, foi chutando várias vezes, né? Ela foi indo de longe, foi ficando mais perto, mais perto, mais perto. Dessa vez não teve chance pro goleiro Cauã. Um chute forte demais, o Léo pegou bem na canhota, bateu firme, bateu forte lá no ângulo do goleiro Cauã. Fazendo o primeiro gol da equipe de Petrolândia, que segue com o goleiro Linha, tem que fazer mais dois.
1: Olha a chance! Era pra encostar e ele tocou. Na verdade, ele chutou. Se ele toca, era gol, hein, Josué?
0: É, ele tentou um chute um pouco mais forte, agora buscando também um ângulo, já que o Cauã tá tirando de todas as formas. Quase que faz mais um na sequência. É, ficou pedindo lá uma falta também o Yuri agora, mas a arbitragem estava em cima lá, o Thiago disse que não foi falta.
1: Já cobrado o lateral na pressão da equipe de Petro, porque tem 1:49, 1:59, 2 minutos para diminuir ou empatar o jogo ainda a equipe de Petro. Bola dominada com Jean, tocou, olha a chance, bateu, entrou, golaço! Gol! Uma injeção da bola, Josué!
0: Mais uma, essa foi lá no ângulo, agora de mais longe, lá quase da linha do meio da quadra, o Léo pegou firme, pegou forte nessa bola, golaço, golaço, buscando o ângulo do goleiro, o Cauã, hein? O Rodrigo, quando viu que a equipe de Petrolândia ia botar pressão, já tinha pedido tempo aqui pra mesa, mas não deu tempo, a bola não ficou mais em posse da Bonforte Futsal, e chega aí ao seu segundo gol a equipe de Petrolândia, com ele, hein? Em meio aos reforços, é a prata da casa que vai fazendo os gols dessa noite.
1: Encosta no marcador, que joga, jogo da Marcelo, tá aí ainda que a pressão tá sendo pro lado de cá, Diogo Marcelo.
0: Exatamente, agora acertou, né? O goleiro Linha, equipe de Petrolândia, tá na pressão ali já no lance anterior, o Léo se toca no segundo pau, tava ali o Guimaia e também o William Negão, os dois livres de marcação, né? Ainda conseguiu um escanteio e o time do Bonforte agora, a garotada vai ter que se segurar do jeito que pode, mas já tá voltando o goleiro Linha aí, Yuri na equipe de Petrolândia, 1 minuto e meio pro fim do jogo.
1: 1 minuto e meio de adrenalina, de emoção aqui na sintonia. Bola dominada com o jogador Guimaia. Olha a chance do gol, empate, já aí o goleiro. Ajeitou, dominou, cruzou, bateu lá, vai sobrando pro Yuri, a bola é lateral. Yuri na cobrança tem pressa. Bola com o jogador que é o Jean. Jean tocou pro Guimaia. Aqui atravessou, olha a chance, dominou, bateu, entrou! Do jogador Léo, ele é cruel, meteu uma injeção na bola e pá! Tá o jogo, Josué!
0: Mais uma vez na jogada de goleiro Linha lá pela direita! E quando parecia que ele não conseguiria trazer pra canhota, porque ele não matou ela bem, ele matou a bola, parecia que o chute ficou bom pra direita, que nada, ele conseguiu achar a canhota e conseguiu meter mais uma injeção. Léo, número 12 no costado, o Léo de contestado, de brigado, de muito exigido, vai salvando o Petrolândia nesse momento, podendo ter a possibilidade de buscar ainda a final, o jogo que parecia perdido, 1 minuto pra acabar, tá tudo igual, hein?
1: 3-3 jogando, e bora você ligar conosco aqui na sintonia, no nosso YouTube, Facebook, 94.7, 51 segundos, uma boa ideia pra terminar o jogo, jogão de bola com esse empate, Diogo Marcelo, é pênalti.
0: A equipe de Petrolândia que não sabia se continuava com o goleiro Linho ou não, o Yuri já tava querendo tirar a camiseta, aí o Joelson disse, não, continua e vai pro jogo, e aí depois né? Tiraram o Yuri mais uma vez a chegada do Bonfort.
1: A bola passou em lateral para a equipe de Petrolo. Emoção é impossível.

0: empatar é pênalti, né, Diogão?
1: Pênalti.
0: Pênalti. Se empatar, iremos para os pênaltis. Tava 3-0 para a equipe de Rio do Sul. 3-3 aí. 37 segundos para terminar a partida. Pro meio da área, dominou, ajeitou, bateu. O Guimarães, a bola explodiu. É escanteio, bateu em cima do jogador Augusto Josué.
2: Essa rápida do Ilha Negão, né? Buscando o Guimarães ali na marca do pênalti. A marcação do Augusto estava ferrenha. O Guimarães não conseguiu fazer um chute.
0: Bola com o Jean Monteiro. Tocou aqui na esquerda para o jogador. O autor, olha a chance. Segurou e amarelou. O Rato, 14, puxou o 14, William. Ele ia dentro do gol, Josué.
2: É, o William consegue fazer muito bem essa jogada de corpo, né, no pivô. Ele iria na cara do goleiro. Cauã poderia fazer o gol e botar Petrolândia à frente. O Rato precisou fazer essa falta. E agora, quem bate? Guimaia? Léo? Jean? Vamos ver, então, confabulando por aí.
0: Conferência da ONU ali pra cobrança da falta, que pode ser 25 segundos. Rapaz, 3-0. O golinho, Diogo Marcel, tá dando liga, hein?
1: Encaixou depois, né, de muitos lances, muitas jogadas aí que acabou perdendo a bola. A equipe de Petrolândia conseguiu, né, mais no final do jogo, encaixar o goleiro Linha e marcar os três gols aí nas três jogadas do Léo. Cobrança de falta, o Jean Monteiro.
0: Jean Monteiro bateu pro meio da área nas mãos do goleirão Cauã Josué.
2: Não conseguiu o chute tão forte quanto queria o Jean Monteiro. O Cauã foi à frente junto com a barreira e ali conseguiu ficar com ela firme. 15 segundos para finalizar a partida, tá tudo igual por enquanto.
0: 3-3, bola na paralela pro William Negão, dominou, tocou, bateu em cima do jogador da equipe de Petro e por último toca no jogador, o Valtric, a bola sai, é lateral aqui pela esquerda, 9 segundos, ajeitou, bateu, olha a bola, vai entrar, gol!

0: camarada Sim! 5 segundos para terminar o jogo! O William Negão! Calma, experiência, sabedoria e alegria! Josué, que jogo!
1: E mais uma vez na iniciativa do Léo, aqui do meio da quadra, faltando 5 segundos para fechar a partida, arriscou um chute forte! Essa bola foi no Cauã, o Cauã não conseguiu ficar com ela encaixada! Ela sobra onde? No pé do Gui Negão para fazer a classificação de Petrolândia de forma histórica e heróica! Vai mais uma vez a final da Copa Aurora, depois está perdendo por 3-0, vira para 4-3, isso aqui é loucura, Iranildo!
0: Que jogo é esse, meu querido? 3-0 até! Eu lembro que o José falou, faltam 6 minutos para terminar o jogo, quando estava 3-0 ainda que saiu o primeiro gol, um golaço, na verdade os 3 gols, os 4 gols de Petrolândia, na verdade todos os gols foram golaços, Josué!
1: Que gola, rapaz! É, todo mundo pra trás. Se eu te incomodar, tu dá um cutucão aqui, né? Rapaz, todo mundo foi a loucura aqui. Todo mundo foi a loucura aqui. Rapaz, deixa respirar um pouquinho. Que adrenalina de um jogaço desse, ó. Rapaz, que é aquilo? Que gostoso que é o futsal.
0: É verdade aí, cronometrado, a galera de Petrolândia conquistou a vaga aí para decidir o título contra a equipe da Odonto Excelência aqui da cidade de Aurora, no próximo domingo, 9 da noite. SME Petrolândia e Odonto, aqui da cidade de Aurora, fim de jogo, jogaço! Nos 5, o primeiro gol da equipe de Rio do Sul, faltavam 2 segundos. E o gol da classificação aí para a final sem ir para os pênaltis, William Negão, 5 segundos, fala, meu jovem!
1: Deixa eu conversar com ele, hein, Léo!
0: É, calibrou, hein?
1: Eu não tive aqui jogo passado, mas o Diogo comentou que vocês conversaram muito dentro da quadra, com o Guimai, os mais experientes aí. E isso te trouxe aí pro jogo de hoje de forma diferente. O jogo que parecia perdido. Tentou algumas vezes, a bola não tava chegando, não tava chegando. Chegou o momento certo de fazer os gols, Léo. Boa noite.
2: Boa noite, todo mundo. Cara, eu acho que a gente vinha no ano passado com uma zebra no campeonato. E esse ano o Argentinho da Rosa, que era o inscrito que a gente tava, era o grupo que tava unido a jogar. E o da Rosa se machucou, não pode estar presente. A gente trouxe o William Negão, que também é o mesmo estilo do da Rosa, não faz o pivô como o da Rosa faz, que ele é mais ala, ele é mais habilidoso ali na ala. Mas é o que a gente conversa muito depois do jogo, no vestiário. E é isso, a gente sabe.

0: sabe como ele quer receber uma bola, o Guimarães sabe como a gente quer receber uma bola. E é isso, acho que os caras têm uma confiança na gente. Acho que o 3-0 no futsal é um placar muito apertado. Em nenhum momento a gente ali estava desanimado, de cabeça baixa, a gente estava incentivando. E eu acho que é isso. Acho que eu tenho que agradecer a Deus também, que sem ele eu acho que ele não me iluminava num dia desse.
1: E parabéns pela partida e que vem a grande final, então mais uma, segundo ano consecutivo de vocês, né?
0: Segundo ano consecutivo. E eu acho que o nosso time é muito forte. Que ano passado a gente não tinha um elenco que a gente tem agora, a gente foi atrás de peças, a gente se moldou. Então sai um, entra outro descansado e vamos pra cima. Eu acho que final é um jogo mais difícil ainda, contra a Vaita e time do Odonto. Mas eu acho que o nosso time tá unido e eu acho que vamos conseguir buscar esse título.
1: Aí, obrigado. Esse é o Léo conversando com a gente, um dos heróis da classificação. É aí da equipe de Petrolândia em busca de mais uma grande final, rapaz, final domingão, vai ser de aquecer aqui o ginásio. Valeu a vocês, ouvintes, um grande abraço e até a próxima.
2: Até amanhã estaremos aqui sub-9, hein? Galera lá de Petrolândia aí na semifinal, estaremos transmitindo aí amanhã às 8 da noite, sub-9, a equipe da FMD aqui de Aurora contra o pessoal da 17 lá de Petrolândia. É o jogo que nós estaremos transmitindo amanhã aqui na quinta-feira, boleira, antes da grande final no domingo. Categoria livre definido quem serão os finalistas. O Odonto Excellence avançou para a próxima, para a grande final, para disputar os R$20.000 contra a equipe da SME de Petrolândia, que propiciou para você no nosso 94.7, no nosso YouTube, também no nosso Facebook, esse jogão de bola, esse jogaço aí. 4-13 virada, a equipe perdia por 3-0 e virou o jogo. Agradecendo ao Diogo da Marcela, desejar um bom retorno pro jogão, pra Petro, Josué Eger, o Kaique, também a Vanessa Montebeller, na parte comercial e a direção geral da sintonia, Ana Cristina Marcel. Voltando, retornando com o nosso companheiro, o Carlos Moraes, lá na 260. Valeu, Carlos Moraes, bom trabalho para você, até amanhã.
3: Falou, Eronildo de Oliveira, também Josué Eger e Diogo W. Maciel, Kaique de Oliveira, acompanharam aí mais uma rodada emocionante aí na Copa Aurora de Futsal e nós continuamos aqui com o nosso Boa Noite Sintonia até a meia-noite. A hora certinha para você que tá ligadinho conosco agora são 9:48. Quem tá chegando é os mateadores e uma vaneira de respeito.

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0: chegando, faltando 3 minutinhos para as 10 horas da noite. Você tá ouvindo a Rádio Sintonia 94.7 FM, é o nosso Boa Noite Sintonia. Uma boa música aí para vocês que estão curtindo o nosso programa aí, cidade interior, toda a região. Tem recadinho aqui do ouvinte. Boa noite, Carlos Moraes. Aqui é o Roberto do Goiabal, o Tacílio Costa. Toca aí pra nós a Morena Luxuosa, o Porca Velho, oferecendo pra todos que estão ouvindo, especialmente pra mulher, a Rosiclé, e pra vocês aí da Rádio Sintonia. Obrigado por ter atendido. Valeu, Roberto, um abraço. Então, obrigado pela companhia aí no Goiabal. É, boa noite, meu nome é Jandira de Oliveira, moro no Rio dos Bugres, Ituporanga. Quero participar também do sorteio do aquecedor da Sintonia e Klettenberg. Muito bem, tá participando. Você pode mandar seu recadinho aí pra concorrer ao aquecedor, tá bom? Deixa eu dar um recadinho aqui, ó, pra vocês. 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Valeu, boa sorte para os que você que participa aí, né? É, um abraço, Jandira de Oliveira, aí participando do sorteio. Deixa eu ver quem mais aqui. Boa noite, Elizabeth Ebuel Schombach do Rio do Norte, também quer participar do sorteio dos aquecedores. Tá participando. É, vamos ver quem mais aqui. Nosso amigo Aron Gardolin. Boa noite, meu amigo Aron, tudo certo?
1: Boa noite, Carlos Moraes. É o Aron Gardolin da Gabiroba. Quero participar dos aquecedores, certo, e do almoço do Santa Gastronomia.
0: Tá certo.
1: O Carlos, é, opa, o Aron de novo. Eu quero pedir a música Só Numa Lajota. Esqueci de pedir junto no pedido de antes.
0: Valeu, um abraço, Aron. Obrigado pela companhia, obrigado pela audiência. Também, quem mais aqui? Muito bem, obrigado pela companhia, obrigado pela audiência. Vamos ver. O boa noite aqui, Carlos Moraes. Aqui é a Roseli Souza Serafim, Vidal Ramos. Santa Luzia, peço música. Quero participar também dos sorteios. Valeu, um abraço, Roseli de Souza. Obrigado pela companhia. Mais uma participação aí, tem música. Boa noite. Meu nome é Marcelo Becker. Estou ligado na Sintonia. Gostaria de participar do sorteio. Maravilha, tá participando. Antes de trazer a próxima música, deixa eu dar um recadinho pra você. 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

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Vamos trazendo música para vocês que estão aí curtindo a nossa programação. Vamos ouvir na sequência do programa aqui a música com o Porca Véia, aqui na sintonia 94.7 FM. Boa noite.

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A hora, minha gente, agora 22:14, 22:14, Rádio Sintonia 94.7 FM, o nosso Boa Noite Sintonia. 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

Muito bem, aqui do sorteio. Valeu, um abraço, obrigado pela audiência. Quem mais aqui? Oi, aqui é a Janice Garcia de Vidal Ramos, também quer participar aí do sorteio dos aquecedores, tá certo? Valeu, um abraço e obrigado pela companhia. Boa noite, Carlos Moraes. É a Marlene Popeng, Mico 7, Gabiroba, Irmã Paulina e Tupuranga. Quero participar do sorteio dos aquecedores de ar, oferecendo música para todos os ouvintes. Valeu, Marlene. Muito obrigado também aí pela sua companhia, obrigado pela sua audiência. E tá chegando música para vocês que estão aí ouvindo. O nosso Boa Noite Sintonia tá chegando música para vocês ouvirem agora. Aqui no Boa Noite Sintonia, quem tá chegando, deixa eu ver aqui, é o Corpo e Alma, né? Corpo e Alma interpretando para nós aqui a música Vida Boa. Boa noite.

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Gaúcho da Fronteira cantou pra nós aí a música É Disso Que o Velho Gosta. É Rádio Sintonia 94.7 FM. E o nosso Boa Noite Sintonia. Quem mais tá mandando recadinho por aqui? É a Marilise Tatiane de Souza Machado, Rio do Oeste, Serra da Gabiroba, também quer participar do sorteio dos aquecedores. É, o Júnior Ronan Paulo Lajeado, Rio Lajeado, Chapadão Lajeado também quer participar da promoção dos aquecedores elétricos, também estão participando aí, um abraço para vocês, obrigado pela companhia, obrigado pela audiência. Grupo Cordiona e a Neta da Viúva.

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A hora certinha para você que tá ligadinho, curtindo o nosso programa, 22:42 agora, 22:42, é Rádio Sintonia 94.7 FM. Muito bem, é você que tá aí curtindo o programa, na estrada sempre, te levando na carona, valeu, um abraço, Janice Garcia, tá aí nos dando aquela carona, ouvindo nossa programação, obrigado pela companhia, obrigado pela audiência, obrigado pela carona. Chegando agora para vocês ouvirem o Chitãozinho e o Chororó, com a participação aqui da Fafá de Belém, Nuvem de Lágrimas.

Olha a hora, minha gente, confira, 22:55, agora 22:55. Você está ouvindo a Rádio Cinturinha 94.7 FM. Boa noite, Cinturinha, até a meia-noite com vocês.

Abraço também para Terezinha em Presidente Nereu, mandando para todos que estão curtindo o programa, para alguém especial de Presidente Nereu. Chegando, música com Sidney Lima, Ternura dos Teus Olhos.

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Ele ronco da oito baixos aqui na sintonia 94.7 FM. A Adriane Sebel, Alto Rio Novo, também tá ouvindo o programa aí, pedindo uma boa música. Valeu, um abraço, minha amiga Adriane Sebel. Tudo de bom para você, obrigado pela sua companhia, obrigado pela audiência. E vamos lá, vamos trazendo mais música aí para vocês. São 11 horas mais 6 minutos, 11 com 6.

É música chegando então aí para vocês que estão curtindo o nosso Boa Noite Sintonia, agradecendo sempre a sua companhia, a sua audiência. Tá chegando música sertaneja, um clássico aqui do Gino e Geno, o Gavião. Boa noite.

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Coisas que eu vi. Você ouviu aqui com os Caranchos, a Rádio Sintonia. São 11:17, 11:17. A gente vai com vocês até a meia-noite, no nosso Boa Noite Sintonia. Sempre agradecendo a sua companhia, a sua audiência e cidade interior e toda a nossa querida região. Vamos trazendo mais música, meu ranchinho de capim. Quem canta é os Monarcas. Boa noite.

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anúncio e abertura. Música que você ouviu aqui no nosso Bola de Sintonia com o Ernesto Nunes. Você tá ouvindo a Rádio Sintonia 94.7 FM e o nosso Boa Noite Sintonia, muita música para vocês, estão aí ligadinhos curtindo o nosso programa. Tá chegando agora a música com o Felipe e o Falcão, o Milagre da Santa. Boa noite.

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Macaco no Seu Galho. É a música que você ouviu aqui com os Farrapos. A hora certa pra vocês agora, 23:43. Tá chegando música com os Mirins, Madrugada.

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Tá pegando fogo, 23h55. Nós vamos ficando por aqui, vamos agradecendo a sua companhia, a sua audiência, você que se ligou conosco aqui em mais um programa Boa Noite Sintonia. Amanhã é quinta-feira, a gente volta depois da Voz do Brasil, porque amanhã continua aí a Copa Aurora de Futsal, né? Então, depois da Voz do Brasil amanhã, a gente está de volta com o nosso Boa Noite Sintonia, agradecendo aí sempre a sua companhia, a sua audiência, você que se ligou conosco, e obrigado pela companhia, obrigado pela audiência. A gente encerra então com a oração pela paz mundial. O infinito amor de Deus flui para o meu interior e em mim resplandece a luz espiritual de amor. Essa luz se intensifica, cobre toda a face da terra, preenche o coração de todas as pessoas com espírito de amor, paz, ordem e convergência para o centro. A harmoniosa vida de Deus ilumina o universo e no mundo reina a paz. Boa noite!

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3: Tarde, tio.
4: Boa tarde.
3: Tá olhando nossas frestas de pedra?
4: Pedra bonita aqui, fazer um capitel, né? Pra um santo aqui, né?
3: Pois é, olha só.
4: Mas lá na comunidade, se deram, eles vão fazer um capitel.
3: Aham.
4: Mas aí não sabiam que santo que ponhava, o presidente da capela foi lá pra ver. Foi lá, olhou os preços, R$400.
3: Uia!
4: Mandaram ele comprar. Não, eu vou levar lá, eu falar com a comunidade, reuniu a comunidade, tudo, com a diretoria lá e falar. Ele disse, é R$400. Ele disse, nossa, mas é muito caro. Ele disse, é porque vocês não viram, mas é um demonião grande assim.
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2: Aí vou zoar. 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
1: O segredo dos flamingos. Flamingos adquirem sua cor rosa vibrante por causa da alimentação. Eles consomem uma grande quantidade de algas e crustáceos ricos em carotenos, pigmentos naturais que dão a cor rosa às penas. Se não consumissem esses alimentos, os flamingos seriam brancos ou cinzas, mostrando a importância da dieta para sua aparência.
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1: A ideia de carros totalmente conectados à internet e capazes de se comunicar entre si e com a infraestrutura viária está mais perto da realidade. Carros modernos como os modelos da Tesla e da BMW já vêm equipados com conectividade 5G, permitindo atualizações de software automática, sem a necessidade de ir até a concessionária e até mesmo diagnósticos em tempo real. Esses carros também são capazes de aprender os hábitos do motorista e ajustar preferências automaticamente, desde a posição do banco até a temperatura do ar-condicionado, trazendo um nível de personalização e conforto sem precedentes.
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0: Fred, eu não sei não, hein?
1: É, Gustavo, deve estar fora de área. Ou que traído.
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1: E você sabia que o chocolate pode ser tóxico para cães e gatos? Isso acontece porque eles não conseguem metabolizar a teobromina, um composto presente no cacau, e até mesmo uma pequena quantidade pode ser perigosa para os nossos amiguinhos peludos.
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0: sucesso, grupo Carisma. A todas as senhoritas. Valeu!
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1: E é verdade que os gatos sempre caem em pé. A transmissão das mensagens nervosas entre os olhos, os músculos e as articulações do gato acontecem de forma muito rápida e faz com que ele tenha grande equilíbrio. Quando o gato cai, os olhos e o vestíbulo de seu ouvido enviam para o cérebro uma mensagem sobre a posição da cabeça em relação ao solo. O cérebro responde com comandos nervosos para os músculos, que corrigem a postura da cabeça e alinham o corpo do animal. Isso tudo acontece em frações de segundo e o gato chega ao solo com os pés para baixo.
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0: Fortaleza.
1: Parabéns, padre.
0: Você, Gustavo, canta pra nós, encante.

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1: Falcão, quando é escondido parece que é mais gostoso.
2: Com certeza.

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6: Imagine um rio. Em sua nascente, ele é apenas um pequeno fio de água. Quase ninguém acredita que aquela corrente tão modesta possa atravessar campos, contornar montanhas e seguir viagem por quilômetros. Mas o rio não perde tempo tentando provar sua capacidade. O rio simplesmente continua seguindo em frente. Pelo caminho, encontra pedras, obstáculos, curvas inesperadas. Em alguns momentos, parece até que seu percurso chegou ao fim. No entanto, o rio não desiste. Quando não consegue passar por cima, encontra um caminho ao redor. Quando não pode avançar com velocidade, segue com paciência. A vida também é assim como um rio. Nem sempre teremos todas as respostas. Nem sempre enxergaremos o destino final. Mas não é a força da água que transforma a paisagem. É sua persistência. Por isso, nunca subestime o valor de continuar. Grandes conquistas começam de forma simples. Grandes histórias são construídas um dia de cada vez. E grandes vitórias pertencem àquelas pessoas que mantém a esperança viva, mesmo diante das dificuldades. Se você está enfrentando desafios, lembre-se do nosso encontro hoje aqui na rádio. Lembre-se do rio. Continue avançando. Isso mesmo, continue avançando. O melhor da sua jornada pode estar logo depois da próxima curva. O caminho pode ter muitas turbulências, mas a vida sempre encontra uma maneira de seguir adiante. Acredite em você. Acredite nos seus sonhos. E acima de tudo, acredite na vida.

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5: Bom dia, bom dia. Bom dia da sintonia para você. 5:04 agora, olha a hora, 5:04, bom dia pra você, meu amigo, pra você, minha amiga, madrugadita, amanhecer desta quinta-feira, hoje é 18 de junho de 2026, manhã de tempo bom aqui na nossa região da Cebola, é mais uma madrugadita que deu uma refrescadinha, temperatura entre 4 e 5 graus agora aqui no centro de Ituporanga. Tá um pouquinho melhor do que ontem, né? Ontem tava entre 1, 2 graus, agora entre 4, 5, né? Nossa, que diferença! Bora se agasalhar aí! É, tá se preparando pra ir pro serviço, né? Pula cedo, tá agarrado já curtindo com a gente, é dos nossos, é dos cedo, é das madrugadas aí, já tá tomando aquele cafezão pra dar aquela esquentada no corpo aí, tomando aquele chimarrão, já fez aquele fogo no seu fogãozinho a lenha, tá pronto pra mais um dia.

0: atende por aí a mais um dia de São Pega. Pra você, trabalhador da cidade, pra você, trabalhador do interior, já tá chegando pelo seu rancho, pelo seu galpão por aí. É, bora tirar um leitinho das vaquinhas, tá frio, mas vamos que vamos. Bom, Pombareto do Trecho na carona com a gente, botando pressão aí. Programação do nosso Bom Dia começando por aqui. Seja bem-vindo, seja bem-vinda. Diogo Maciel pra te fazer companhia. Eu de cá, você de lá, na nossa parceria aí de todas as manhãs, das madrugadas. Cada vez mais cedinho, Pombareto acordando, preparando o cafezão, tomando chimarrão, ligando o rádio, curtindo a nossa programação. E não só no rádio hoje, né? Pra você que nos ouve aí na líder de audiência na região da Cebola, em 94.7. Pra quem está conectado, sintonia.fm.br. No aplicativo, no celular aí na palma da sua mão, Alexa, toca a sintonia de Ituporanga. Alexa, pode pedir desse jeitinho pra ela, viu? Alexa, toca a sintonia de Ituporanga. E aí você vai curtir a nossa programação nesta quinta-feira, neste 18 de junho. Que o seu dia seja abençoado por Deus. Um dia muito produtivo, repleto de coisas boas. Que Papai do Céu nos abençoe, nos proteja, nos guarde, nos ilumine e nos conduza. E a nossa quinta-feira será maravilhosa.
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0: É, só depende de nós, né? Só depende de nós. Bora ser aí um pouquinho só melhor do que a gente foi ontem, né? Curtir, viver a vida, aproveitar, celebrar cada momento aí, agradecer também. Já agradeceu por mais esse dia de vida aí? Por mais essa oportunidade? Bora agradecer então e bora com tudo aí para mais um dia? De bom dia, sintonia por aqui na programação do seu rádio. Com você ouvinte participando com a gente, com o seu bom dia, com o seu recadão por aqui, com o seu alô na programação sintonia, você sendo o nosso repórter da comunidade também. Aí já tem informações, tá no trecho, motorista. 91920947 para você interagir com a gente na programação sintonia. O número é o mesmo.

0: bom dia por aqui. Tá valendo também aquela mensagem, né, de 15 a 20 segundos para quem quer mandar sua mensagem por áudio. É, não é o grupo da família. Eu sei que a gente é como se cesse, né? É como se fizesse o parte da família aí também. Né? Mas aquela mensagem de um minuto e meio. Aí deixa para mandar no grupo da família aí. Pra gente aqui manda mais curtinho ali. 15, 20 segundinhos. Fala bastante coisa, né? Tá valendo, manda um bom dia pra gente por aqui.
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0: Esse é o nosso bom dia na sua sintonia. Aí o nosso galo vai meio encarangado, mas tá confirmando a hora. 5:08 por aqui agora, 5:08. Povoaredo em todos os cantos na lida já, para você trabalhador da cidade, para você trabalhador do interior, já tá aí agarrado curtindo com a gente. Alô Krieger, bom dia gurizada da Proaço, aqui no Distrito Industrial Ituporanga. Krieger já mandou um recadão por aqui, bora fazer um cafezinho, Diogo, é mais um dia de lida, bora fazer esses motores roncarem por aí para dar aquela esquentada também, tá aí colocando pressão, bora para mais um dia.
2: Oi, Tioco. Bom dia, aqui é o Emerson e a Adriana Pereira, minha esposa. Estamos na costura. Quero mandar uma boa batata de pizza lá do Boargo, lá do Envenadinho do Rancho Queimado, pro pai e pra minha mãe.
0: Alôzão pra toda a família, Povaredo lá da Invernadinha, também lá em Alfredo. Valeu, Emerson, lá na Princesinha do Alto Vale com a gente. Alô, Adelaide Martendal, acorda todos os dias cedinho também, né, Adelaide? Aqui no Rio Antias, em Petrolândia, curtindo a programação do nosso Bom Dia. Tem mais recadão no rádio. Bom dia. Bom dia.
3: Bom dia, Diogo.
0: Bom dia. Alô, Donidete. Alô, seu Zeca, lá em Presidente Nereu. Alôzão aqui pro Juarez Ferreira, lá no Jardim das Colinas, lá em Leoberto Leal, ligadaço, curtindo com a gente por aqui também. Olha, Juarez, bom dia, bom dia, bom dia. Alô, Adair Ferreira, aqui no Faxinal Vila Nova, tá aí ligadaço todas as manhãs curtindo a nossa programação também. Valeu, Adair, boa quinta-feira.
4: Bom dia, Diogo.
0: Bom dia.
4: Aqui é o Sônia da Silva de Imbuia, queria participar dos concessionadores ali, diário. Beleza? É, tá friozinho, mas não é tanto. Já tá de ir pra roça.
0: Então, Boremo, valeu, Alcione. Tá lá em Buia, na Princesa do Alto Vale, curtindo a programação do nosso Bom Dia por aqui. Tá valendo aí o inverno mais quentinho. Sintonia e Klettenberg Material de Construção. 3 aquecedores elétricos aí. 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
0: 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E vem com o nosso Bom Dia por aqui. 5:10, agora 5:10. Ouvindo os monarcas, eu vou daqui tomando meu cafezinho. E por aí, tá no café?

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5: Tá curtindo a programação da líder de audiência da região da Cebola? Tá no nosso Bom Dia por aqui, então. 5 horas mais 15 minutos agora, madrugadinha.

de quinta-feira. É, mais uma madrugada fria aqui na nossa região e nem começou oficialmente o inverno ainda, né? Temperatura aí entre 4 e 5 graus agora aqui no centro de Ituporanga. Boa quinta-feira pra você que já tá cedinho aí. É, acorda cedo, tem a tradição de todas as manhãs. Cedinho ligar o rádio, botar água esquentar, tá achando a chaleira por aí. Já fumaceou a casa inteira, essa época do ano, vai fazer o foguinho ali no fogão a lenha. A chapa às vezes tá rachada, tá quebrada, não sai tudo como combinado. É, mas simbora, hein? Simbora, curtir a programação do nosso Bom Dia, para deixar você ouvinte muito bem informado. Tem já panorama agrícola por aqui, ainda tem informações de polícia, de política, do tempo, do esporte. A gente fala do um bocadinho de tudo, né? Um bocadinho de tudo aí nas manhãs do nosso Bom Dia. Tem utilidade pública, tem prestação de serviço, o rádio a serviço da comunidade. Tem a nossa promoção com Klettenberg Material de Construção, valendo 3 aquecedores elétricos, hein? Participações até amanhã, sexta-feira, ao meio-dia. Só manda mensagem aqui no WhatsApp da Sintonia, 91920947. 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Combinado? 91920947. Bom dia, Diogo, por cá, Tati do Agro do Rancho Queimado, ligadinho na melhor companhia, tomando aquele chimarrão. Valeu, Tati, povoaredo lá no Rancho Queimado, curtindo com a gente, bom dia. Falando em Rancho Queimado, eu lembrei que, né, tem lugares aí que tá fechadinho de serração nessa manhã. Porque ô lugarzinho, às vezes tu chegar que tá limpinho, bonito demais, e às vezes tu chega por lá, tá fechado de serração lá em Rancho Queimado, né? É, lá na Boa Vista. E por aqui também não é diferente, né? Vindo nessa manhã Petrolândia e Ituporanga, parte do trecho fechado de serração. Um outro pedaço já tava mais limpinho, depois tu já entra na serração de novo. Então pra você que tá na carona aí curtindo com a gente, tá desse jeitinho, né? Nessa manhã de quinta-feira por aqui. Bom dia, jovem. Bom dia. Alô, Beto. Alô, Lu. Povaredo lá do Alto Mologo, Leve Dal Ramos, na escuta do nosso Bom Dia por aqui. Bom dia, Diogo. Tudo certo? Manda alusão pro cabelo. Melhoras pra ele. Fez cirurgia. Alô, André. Abraço, meu querido. André Luiz Grata aí na carona curtindo com a gente. Ô, cabelo, velho. Fez cirurgia, cabelo. Que negócio é esse? Boa recuperação pra ti, então, hein? É? Tá de atestado, será? Eita, nós! Um bom dia por aqui também pro Sérgio Pereira, lá em Chapadão do Lajado, curtindo a programação da Sintonia. Bora, Sérgio! Alôzão aqui pro Osnil, pra Silvana. Estão lá tomando um chimarrão, curtindo o nosso Bom Dia de Quinta. Ouvindo os Chitãozinho e Xororó. Ei, modão sertanejo, rádio ligado, tomando chimarrão, tomando seu café na carona. Nessa manhã fria de quinta-feira. E o fogão de lenha, bom dia pra você.

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9: Então vem curtir o nosso bom dia cedinho também nas manhãs do seu rádio por aqui. 5:20, 5 minutos na sequência tem Panorama Agrícola, as informações aí do agronegócio de Santa Catarina e tem o seu bom dia valendo sempre na programação do rádio também pelo 91920947. Ô, valendo, se preparando pra lida aí, pra todos os motoras que estão

0: Estrada também já curtindo com a gente, os motoristas da saúde aí, é do carro da saúde, é da ambulância, é da van também aí, né? Ei, Pomarito cortando o trecho aqui na nossa região da Cebola, na proteção por aí, para todos os pacientes, para todos que vão para aquela consulta, para aquele procedimento, né? Aquele abraço, boa quinta-feira.
1: Bom dia, Diogo.
0: Bom dia.
1: Frio. Frio. Tomando um chimarrãozinho, se preparando para ir buscar nossos alunos. Bom dia para todos os motores do município de Imbu e toda da nossa região aí. Um grande abraço.
0: Valeu, Aldori. Aquele abraço para todos os motoras aí, lá de Imbuia, para todo o povo que dá carona pra gurizada aí. Os motoristas, os monitores, esse povo que tá cedo com a gente. Alôzão pro Evelásio de Souza no Rio Batalha, curtindo a programação do nosso Bom Dia por aqui. Quero participar da promoção aí, né? Dos aquecedores também. Mandando alôzão pra esposa, pra Margarete. Abraço, Evelásio. Alô, Margarete, bom dia. O Antônio Luiz Alfley aqui no bairro Vila Nova também tá ligadas curtindo a nossa programação. Valeu, Antônio. Como é que temos aí na Guabiruba? Abraço pro Odilei dos Santos, lá do Lajado Baixo, lá em Guabiruba. É, tão lá na costura, ouvindo o nosso Bom Dia por aqui também. Alôzão pro Walter Gorges, lá em Imbuia. Ô, Diogo, curtindo a programação da sintonia. Abraço pra todos vocês aí da sintonia também. Valeu, Altair. Povarendo na Princesa do Alto Vale, lá na Princesa do Sul do Mundo, curtindo com a gente.
2: Agora vamos ouvir o entrevero das três gaitas.
0: 5:27 por aqui, para ouvir o trio Parada Dura. E a barquinha de ouro é sertanejão. É o nosso Bom Dia de quinta-feira. Só esperando sair nas notícias aí da mídia nacional. João Sérgio viajou no jatinho do Vorcaro.

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2: Olá, hoje é quinta-feira de lua nova, 18 de junho. Este é o Panorama Agrícola para você, amigo ouvinte. Na mesa de som está o Eduardo Maier, e o ditado é: na roça, o sol é o despertador e a lua é a TV.
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2: Ministério da Agricultura e Pecuária lançou campanha nacional de promoção de produto orgânico 2026, com tema Saúde no Campo e na Mesa. Essa edição busca evidenciar que a saúde promovida pelos sistemas orgânicos de produção começa no campo por meio de práticas agrícolas sustentáveis que respeitam o meio ambiente e preservam a saúde e a qualidade de vida dos agricultores. A iniciativa também destaca os benefícios da oferta de alimentos saudáveis e sustentáveis à população brasileira. E em Santa Catarina foi regulamentada a Política Estadual de Agroecologia e Produção Orgânica. A regulamentação cria instrumentos e oportunidades para organizar, planejar e fortalecer o setor de orgânicos, incentivando a produção de alimentos, o uso sustentável dos recursos naturais e a valorização da agricultura familiar. No próximo mês de julho, de 28 a 30, acontece em Fraiburgo o Enfrute, Encontro Nacional sobre Fruticultura de Clima Temperado. Junto ocorre também o Seminário Estadual de Olericultura. Os eventos são realizados de forma conjunta no Parque da Maçã, em Fraiburgo. 3 dias de palestras e debates técnicos de qualidade, contando com a presença de profissionais renomados do Brasil e do exterior, além de uma das maiores feiras de negócios hortifruti. Haverá exposição de máquinas, tecnologias e serviços para as cadeias produtivas das frutas de clima temperado e das hortaliças no sul do Brasil. Os eventos são organizados e promovidos pela IPAGRE, Estação Experimental de Caçador e Estação Experimental de Videira, pela Prefeitura de Fraiburgo, pela Universidade Alto Vale do Rio do Peixe e pela Associação dos Engenheiros Agrônomos da região de Caçador.
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1: E o nosso Bom Dia Sintonia por aqui. 5:35, Panorama Agrícola, as informações do agronegócio de Santa Catarina. 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Alôzão no rádio, bom dia pro Valdir, não é o Valdir, é o Valmira. O Valmir tá lá em Buia, ligadaço com a gente, curtindo a programação da Sintonia. Ô Valmir, só manda o nome completo aí pra participar do sorteio, né, dos aquecedores Sintonia e Klettenberg Material de Construção. Nome completo, onde você mora aí, né, curtindo com a gente pra participar desse sorteio. Válidas as participações até amanhã, sexta-feira, ao meio-dia. Ah, o Sione Mariano Inquinotti mandou um recadão lá de Antas Gordas, lá em Vidal Ramos. Quero participar do sorteio também dos aquecedores. Valeu, Alcione. Bom dia pra Edna Aparecida da Silva, aqui no Rio Batalha, curtindo com a gente. Valeu, Edna. Boa sorte no sorteio. Alôzão Povaredo, lá do alto, Rio das Pedras, lá em Leoberto Leal. Pro Altair Schwambach, também pro Ronaldo Schwambach, toda a família por lá, curtindo todas as manhãs o nosso bom dia. Alô, Ardalan, aquele abraço, tá aí com a gente também. Ouvindo a Cobra Sucuri. Tá aí a história do Tchê Garotos nessa manhã de quinta. 5:35. Ô, João Sérgio, trouxe o alicate, João. Vai precisar hoje de novo, viu? 5:37, bom dia.

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9: Programação da sua sintonia, 45 anos com você. 5 horas e 44 minutos é o nosso bom dia por aqui. Ele que já está bem casacadinho também, já está concentrado ali buscando as informações para deixar você ouvinte sempre, sempre muito bem informado nas manhãs aqui do nosso bom dia. Faz cara de mal cedo ali. Ô, seu João Sérgio, bom dia.
10: Bom dia, filho. Não, não é cara de mal, não.
9: Não.
10: Concentrado.
9: É.
10: Que a gente tem que ficar sempre muito atento, né?
9: Ah, não, tem uma concentração muito grande.
10: É.
9: Mas eu vejo assim que é no seu semblante um ar de desespero. O senhor tá muito preocupado nos últimos dias.
10: Eu
9: acho que o senhor tá preocupado.
10: Cada frio?
9: Não, que o senhor sabe que a sua casa vai cair.
10: A minha, eles vão pegar eu com o negócio do Vorcar.
9: A casa vai cair.
10: É.
9: Eles vão descobrir que tu andou no jatinho do Vorcar também.
10: A minha maior preocupação é que eles pegar o áudio que eu pedi dinheiro pro Vorcar. Nem foi dentro do avião dele.
9: Não?
10: Não.
9: E quem foi que ele disse, Tempadir?
10: Não tem, não.
9: Não, não tem.
10: Não, não. Ele vai lá no Cicobi.
9: Meu Deus, olha. Devia ser muito bom. Ou será que se deve ainda? Não sei, porque agora tá mais complicado a vida dele, tá mais enrolado aí. É o dono do Banco Master lá.
10: Não, por isso que
9: é, mas
10: todo mundo pegou dinheiro desse banco.
9: Não, pois é, era muito bom ser amigo dele, porque olha.
10: Meu Deus. E fazia uns festão, né?
9: Ah, as festanças, os negócios aí, bancava tudo e coisa de cá e coisa de lá e.
10: É.
9: Eita, nós.
10: É.
9: Mas é como diz aquele velho ditado: tu não precisa ter dinheiro.
10: É.
9: Não precisa ter dinheiro.
10: Tem que ser amigo de quem
9: tu
10: tem.
9: Tu tem que ser amigo de quem tem.
10: É.

0: Só que também, às vezes, pode dar ruim, né? Porque quando cai um, às vezes pode cair tudo também. Mano,
1: tipo pegar tizinho no Urupuca. Entrou um, vai o resto tudo.
0: É mesmo? É, então tá mais ou menos assim que, olha, todo dia uma novela nova nesse capítulo aí.
1: Isso aí que falta ainda vir uns aparelhos. Foi mandado quebrar o sigilo de um outra pecinha lá, outro equipamento, outra rede social. Isso vai dar.
0: E eles estão negociando.
1: Poucos.
0: Estão negociando a tal da delação premiada.
1: Não, mas já,
0: né,
1: tentaram duas vezes e não deu certo, não.
0: É, mas porque. Segundo...
1: Porque as fofocas que ele tá fazendo, a Polícia Federal já sabe.
0: É, não tem coisa nova assim. É. Aquela fofoca assim que vai.
1: É,
0: essas que estão esperando.
1: Tudo.
0: Essas que estão esperando que apareça lá. É. Daniel Vorcaro, lá os Vorcaro Master. E opa, e conversa com o João Sérgio.
1: E Xandão e companhia, é isso que eles estão.
0: Aí eu já não sei se tem também, mas.
1: É.
0: Eita, tem muita coisa pra passar ainda.
1: Deus, por isso quebrou tudo também. E eles não falam assim, coisa de uns 100 mil.
0: Ah, oxe, oxe. 100 mil é o que eu vou pedir emprestado pro senhor depois do próximo intervalo, hein?
1: Coitado.
0: Né?
1: Tu tá achando eu com cara de enforcado?
0: Mas olha,
1: não vai pra cara de enforcado.
0: Pela sua vestimenta, com seu sobretudo aí,
1: cara. Isso aqui é da enchente.
0: É da enchente?
1: De 2023.
0: Ah, é o que sobrou, no?
1: Sobrou o pala.
0: Nossa senhora.
1: Ah, isso aqui é quanto tu compra uma vez, dura a vida inteira.
0: Ah, né? Isso é verdade.
1: E daí também não é todo inverno o cara usa. Só assim quando baixa bem a temperatura.
0: Falar em tempo e temperatura, daqui a pouco o Ronaldo Coutinho vai atualizar aí a previsão pra gente. Ele já falava que é pra vir mais frio por aí, né?
1: É, semana que vem isso que é pra lascar o catu.
0: Então vamos aguardar.
1: É, pra despiorar agora uns 2 dias, depois piora de novo.
0: Então, ó, bora participar com a da promoção do aquecedor da cinturinha e do Klettenberg Material de Construção.
1: Pra ficar tudo quentinho.
0: Oxi! Podia ter um aqui no estúdio também, pra botar embaixo do...
1: Dos pés
0: aqui, é.
1: O pé quentinho, porque ele disse que é assim, né? Esquentou o pé, o corpo tá quente, né?
0: E é mesmo, é? E quando tá com o pé gelado?
1: Daí esquenta.
0: Lascou tudo?
1: Por exemplo, pra dormir, primeiro o pé tem que estar quentinho.
0: É.
1: Não tem pessoas que não dormem.
0: É verdade.
1: Né? Por isso tem um monte de gente que dorme de meia.
0: Eu não consigo dormir.
1: Não, eu não consigo também.
0: Dá uma agonia.
1: Eu até posso botar pra deixar esquentar um pé um pouquinho, mas daqui a pouco, quando veio, já tirei, porque não dá certo.
0: Ai, ai, ai.
1: Tudo amarrado.
0: Mas como o povo não quer saber como é que nós dormimos, daqui a pouco o senhor vem trazer as informações.
1: Quer saber, mas nós não vamos contar. Nós só falamos do pé.
0: Ai, ai, ai. Daqui a pouco eu chamo o senhor aí com as notícias. Tá na área já o nosso repórter de sintonia. Nosso pai velho já tá por aí. Já já ele vem com a gente trazendo informações aqui no rádio. Alô, Francisco de Melo, lá da Corticeira. Povaredo lá curtindo com a gente. Jogou, quero participar do sorteio dos aquecedores também. Um bom dia pra Janete Santos aqui no Rio Tios em Petrolândia. Pra todos curtindo a programação, quero participar do sorteio também. Valeu, Janete. Alô, Rio Tios Petrolândia. Finalzão de semana de festa aí na comunidade. É grande festança aí no Rio Tios. Domingão vamos estar por aí também com o nosso Bandinhas em Sintonia. Bom dia, quem mandou um recadão pra gente? O Valério Estipe lá em Aurora. Alô, Valério, aquele abraço pro Valério aí de Aurora na programação da sintonia. O nosso bom dia.
2: Bom dia, Diogo. Valmir Paisa de Imbuia. Participar dos aquecedores, que quando a mulher me bota dormir na garagem, dormir sozinho tá um pouco frio.
0: Alô, Valmir, aquele abraço. Ah, mas olha, dormir sozinho já pra passar frio. Agora, na garagem ainda, Deus o livre. Bom dia, povoaredo da Embuia. Bom dia, amigos da sintonia. Aquele abração pro Elinho da live. Tá lá na Princesa do Alto Vale curtindo a nossa programação por aqui. Valeu, Elinho. Nossa grande audiência aí em Embuia. Da Bela Vista, Ivete Pagani Verli mandando um recado por aqui também. Quero participar dos sorteios. Valeu, Ivete. Povoaredo da Bela Vista, aquele abraço. Bom dia. Faltando 11 minutos para as 6. Diz a letra aí da moda aqui. Modão é sempre moda. E é desse jeito que a gente segue o nosso bom dia por aqui.

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1: Faltando só mais 5 minutos para as 6 na manhã desta quinta-feira. Quinta-feira é dia de rodízio de sopas no restaurante no CT de Onas. Já vou aproveitar aqui, Dionísio dos Santos vai trazer recado pra gente. Eu tenho 5 cartões aqui pro rodízio de sopas hoje lá no CT de Onas. As 5 primeiras mensagens aqui no WhatsApp, 9192-0947. Quero saber se o povo que acorda cedo aí, e aí no rodízio de sopas e acompanhamentos hoje lá no CT de Onas. Rapidão aí, 5 primeiras mensagens, 9192-0947. Cada uma leva um cartão aí pro rodízio de sopas. A Simone da Rosa Viggers leva rodízio. Quem mais aqui? A Júlia Luktenberg, ainda a Luciana Ranke, aqui do bairro Santo Antônio. Eu falei 5, né? Tem mais ainda? É, quem mais mandou aqui? A Isabel Cristina de Carvalho Ram. Tem mais um? Bom dia. O Felipe Antônio Viggers leva também rodízio de sopas aí. O Célio Fábio Miranda também vai levar rodízio de sopas lá no CT de Onas hoje. Tá aí os ganhadores. Eu até acho que deu mais de 5. Mas não dá nada, não. Eu também a Helenice Herbst Schuma aqui lá da Bela Vista. Também vai levar rodízio de sopas aí lá no CT. É tudo por conta aí do Dionísio, meu querido. Bom dia.
2: Diogo, bom dia. Tá gelado, né, Diogo? 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
1: Já foi, meu querido, já foi aí. Acho que tem uns seis ou sete, era pra ser 5. Mas tá tudo na conta aí do CTDO, nas os ganhadores aí dos rodízios, só passar aqui na rádio, viu, pra retirar aí, né, o seu cartão, o seu vale rodízio de sopas, mas eu vou mandar mensagem pra todo mundo por aqui também. Faltando 2 para as 6, os garotos de ouro.

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2: Para uma boa safra de tabaco é necessário a escolha de uma boa semente. E o engenheiro agrônomo Nirley Joacir Stork, da Profigen, destaca que a possibilidade de El Niño traz mais atenção na escolha.
3: Então, a melhor e mais econômica forma de evitar problemas de lavoura é a escolha de um híbrido resistente às doenças presentes na lavoura. E isso evita a aplicação de produtos para remediar e assim já reduz a mão de obra, que está cara e escassa. Teremos El Niño e chuvas mais fortes, segundo as previsões. E isso nos faz lembrar de variedades com sistema radicular melhor, com uma alta tolerância à murcha bacteriana e amarelão. Normalmente, essas variedades são mais seguras e toleram melhor solos com menos aeração. Sempre indicamos uma divisão de variedades, não usando somente uma opção. Assim, também dividimos os riscos.
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0: Bom dia, sintonia por aqui, 6:04 agora. Olha, hora 6:04, bom dia. Quer mandar o seu recadão aqui? Quer mandar o seu bom dia com a gente? Tá valendo. 91920947. Quer mandar sua mensagem por áudio? Pode mandar o seu áudio também. Lembrando sempre aquela mensagem de 15 aí até 20 segundos, né? Olha que 20 segundos fala um bocadão de coisa. Manda o recadão por aqui. Bom dia, sintonia.
1: Bom dia, Diogo, tudo bem? Aqui é o Gilmar de Souza, do Centro de Vidal Ramos. Queria oferecer uma música para minha esposa Gorete, pro meu mano Nico lá do Mulungum, pro meu mano e a minha cunhada lá da Curticeiro, César e a Solange, e pra minha esposa Gorete, beleza? Um abraço.
0: Aquele abraço, valeu, Gilmar. Ó, mandou mensagem em 19 segundos, mas aquele áudio daquele tamanho perfeito. Abraço, Valdir dos Anjos, lá em Vidal Ramos, também tá ligadaço com a gente. Quero os aquecedores aí. Valeu, Valdir. Boa sorte no sorteio. Tem mais. Bom dia, sintonia por aqui.
2: Alô, Diogo, que é o Manuel Sebim. Um abraço pro Valdir de Quinta, lá do Rio de Janeiro.
0: Valeu, seu Manuel, um abraço aí pro Vonê, pro Varendo que tá aí na nossa cidade Sorriso, curtindo a nossa programação por aqui também. Tem mais, bom dia, sintonia. Ô, Diogo, Charles Rangel, tamo aqui grudado na lida do plantio da cebola, curtindo a sintonia aqui em Imbuia. Tá no tratorzão lá. Ô, Charles, aquele abraço. Pô, Varendo lá da Princesa do Alto Vale. E até pela foto aqui. Não tô fazendo peguinha de trator, que tem um trator aqui, daí do outro do ladinho ali já tem mais um trator vindo por ali também. E povareto da lida, da cebola no plantio da cebola aí, lá na nossa princesinha do Alto Vale. Valeu, Charles, aquele abraço, povareto aí. E garrado cedo, curtindo a programação do nosso Bom Dia, na carona, no tratorzão com a gente aí. Alô, Borba, refrescou mais um dia no barracão por aí? Povareto lá de Alfredo Wagner, aquele abraço. Ô, Pedalada, como é que tema mandou recadão por aqui? Abraço pro Pedalada, pra todo o povaredo aí. Mas olha, mandou aqui um rosário, vou. Como diz o João Sérgio, destrinchar tudo que tá nesse áudio aqui, nesse recadão.

0: pedalada que tá largado, curtindo com a gente, companheiro que tá cedo aí, né? Se preparando pra mais um dia de lida na pintura. Alô, Diogo, bom dia. O pai, o Agostinho Calbos, a mãe, a Márcia, as manas Ana Maria e a Isomara Cristina, mandando pra Marjorie Letícia Calbos, a Marjorie completando seus 18 anos de vida hoje. Parabéns aí pra Marjorie, alôzão pra toda a família lá curtindo a programação da sintonia por aqui. É, família sempre com a gente, agradeço a companhia. Parabéns aí pra Marjorie de aniversário hoje. No nosso bom dia, 6:07 agora, 6:07 nessa quinta-feira.
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0: E no nosso bom dia tem sertanejão, povaredo na carona aí com a gente. Rio Negro e Solimões, com a quinta, bom dia, sintonia.

0: Rio Negro e Solimões, aqui no nosso Bom Dia. E a saudade, saudade aperta não, é de São Paulo a Belém. Falando aí de São Paulo a Belém, tem um povaredo espalhado aí nos quatro cantos desse Brasilzão, curtindo a programação do nosso Bom Dia por aqui. Achar o recadão, povo que tá lá no Goiás curtindo com a gente, seu João Sérgio, na carona aí, acompanhando o nosso Bom Dia. Ô Diogo, bom dia, o Jackson de Ituporanga, tamo indo pra roça fazer o carregamento da melancia aqui no Goiás, viu? Sempre curtindo a programação da sintonia pelo aplicativo também. Abraço pra todos, hein, que estão acompanhando a programação cedo. Ô Jackson, aquele abraço, meu querido, aí mandou foto aí, né, do amanhecer lá, o aplicativo ali no celular, lá no Goiás, bora carregar uma melancia por aí então, curtindo o nosso Bom Dia por aqui. Boa quinta-feira por aí, bom trabalho.
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0: No Bom Dia 6:10.
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0: Vamos saber do nosso repórter Sintonia, João Sérgio. Segurança Pública, os seus destaques, João.
3: Vamos lá então, meu querido Diogo, você lembra aqui que nós falamos daquela senhora que tinha 400 gatos no apartamento? Pois é, idosa que mantinha cerca de 400 gatos em apartamento é indiciada por maus tratos. A prefeitura lá de Concórdia diz que vai gastar 500 mil reais com os gatos.

0: Calma, homem. Pera. Ah. Era 400 gatos.
1: É.
0: Aí é 500 mil?
1: É.
0: Oxi.
1: Pra tratamento, pra tubo, castração, coisa. Homem invade. Homem inventa roubo, tio, que isso aqui é muito bacana. É, o homem inventou um roubo aqui em Santa Catarina só pra esconder que levou uma facada da esposa por causa de ciúmes.
0: Oxi!
1: Mas daí a polícia descobriu. Ele vai se lascar mais ainda.
0: Pior que é só outro que amputou. Não, disse que amputou o pé lá e fez a cirurgia, sei lá.
1: Deu botar a mão no seguro.
0: É.
1: Né? Colisão entre carreta e carros em Daial deixa um morto e três feridos na BR-470. Foi algo muito triste ontem. E olha só, deixa eu falar para vocês de que três pessoas são presas por tráfico de drogas após tentativa de fuga em cidade aqui do Alto Vale. Até mesmo Atalanta e Agrolândia estão envolvidas nesta operação da Polícia Militar e eu conto tudo daqui a pouco.
0: Ainda hoje aqui no nosso Bom Dia, Ketrin Heitz de Brasília também. Seus destaques nesta quinta, Ketrin, bom dia.
2: Olá, muito bom dia, Diogo, e também os agroamigos aqui da Rádio Sintonia. Hoje a gente vai falar de um novo capítulo da escala 6x1 no Congresso Nacional. Esse debate que perdeu aí o regime de urgência, e eu vou explicar o que isso significa. E também o cooperativismo conquistando uma lei histórica que permite também acesso a fundos. Daqui a pouco eu trago esses e outros destaques para você.
0: Tá combinado então. E em instantes também, quando a gente voltar por aqui, eu tenho o Ronaldo Coutinho com uma previsão do tempo.
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0: 6:16, manhã de tempo bom aqui na nossa região da Cebola. Mais uma vez, né? Tradicional cerração em alguns cantos, tá mais limpo nos outros. Ronaldo Coutinho atualizando a previsão do tempo pra gente, pra quinta, pra sexta, pro final de semana também. Ronaldo, bom dia.
3: Bom dia. É, o tempo segue frio na região, mínimas aí de 0 a 3 graus. Alguma geada onde não tiver nevoeiro, algum pontual negativo pode ter. E a tarde fica bem agradável, passa aí dos 18, 19 graus. Mantém o tempo bom pela manhã na sexta, ameaçando chuva entre a tarde e a noite. E mantém a tendência de tempo assim no geral, mas para tempo com chance de chuva e bons períodos sem no sábado, fica nublado, aberturas de sol, mas mais para nublado, frio e alguma chance de chuva. No domingo, mais para tempo bom, frio de manhã, agradável à tarde. E na segunda, volta a ter chuva e o frio aumenta semana que vem. Da Climaterra, Ronaldo Coutinho.
0: Tá falado então, tá aí Ronaldo Coutinho, nosso homem do tempo, atualizando as informações por aqui no nosso Bom Dia.
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0: E com o seu recadão aqui no rádio também, tá valendo o seu bom dia 9192-0947. Bom dia, sintonia.
4: Bom dia, sou Elsa Live, já foi em letra e conheci uma música que minha namorada Gabriela Ribeiro. Eu quero participar do sorteio, né?
0: Aquele abraço, valeu, garoto. Bom dia pro Vanderlei Kisters aqui no centro de Ituporanga. Bom dia, Nilson Schlesser, lá no Chapadão Rio Areia, tomando aquele chimarrão, curtindo a nossa programação. É, boa quinta-feira por aí. Bom dia, sintonia. Quem manda o um recado pra gente? Hoje eu quero participar do sorteio dos aquecedores aí, a Isolete Nicoteira, aqui do Braço Peribó. Valeu, Isolete. Bom dia também pra Júlia Aparecida de Souza Ram, lá no Rio Batalha, ligada com a gente. Abraço pro Valdeci Batista, lá em Barro Branco. Alô, alô, Alfredo Wagner. Ei, Maias, bom dia, sintonia por aqui. Recadão no rádio da Maria Selene da Silva. Ô, Diogo, trabalhando aqui na Lara Confecção. Quero participar do sorteio dos aquecedores também. Valeu, Maria Silene. Pra toda a galera da Lara Confecção aí, na escuta com a gente sempre. Bom dia, sintonia.
5: Bom dia, aqui é Iná da Petulândia. Eu tô ouvindo o seu programa, tomando um chimarrão, e tá muito frio aqui na Petulândia. E a gente tem que trabalhar.
0: É?
5: 7 horas tem que começar a trabalhar.
0: Então tá bom, dona Iná. Abraço lá em Petrolândia, curtindo o nosso bom dia por aqui. 6:20 agora, 6:20. Vale buscar um cafezinho pra dar uma esquentada também nessa manhã. Ouvindo o Teodoro Sampaio, boa quinta-feira, bom dia.

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0: com o nosso bom dia para ouvir ele, Eronildo de Oliveira. Vamos falar de esporte agora, nosso esporte regional, Copa Aurora, bola rolando, última semana aí lá no Luiz Bertoli. Fala, Eron, meu querido, bom dia.
1: Bom dia, Diogo, da Marcel e ouvintes do Bom Dia Sintonia, uma ótima quinta-feira para você, Diogão. Tivemos ontem à noite lá no ginásio Luiz Bertoli, na cidade de Aurora, mais uma rodada aí da 12ª Copa Aurora de Futsal, transmitindo um jogão de bola entre a equipe da SME Petrolândia. 4-3 para a equipe do Bonfort Futsal, lá da cidade de Rio do Sul, do nosso amigo Erimar. E a equipe do Bonfort venceu por 3-0. Acabou tomando 3-3 e o quarto gol, 3 gols aí do Léo, 3 chutaços e o quarto gol feito por uma jogada do Léo, goleiro Cauã bateu roupa, a bola sobrou limpinha, 5 segundos para terminar a partida e do William Negão fazendo o gol da vitória aí de virada 4-3, garantindo vaga na final na categoria livre no próximo domingo às 9 da noite. Estaremos acompanhando esse jogão de bola. E hoje à noite, quinta-feira, tem mais uma rodada aí. Os jogos começam a partir das 18 horas no sub-11 semifinal.

0: CME de Itaió e 17P Proaço Ituporanga. No Sub-11 semifinal, CEMEL de Rio do Sul enfrentando o FMD Aurora. No Sub-9 semifinal às 7:20, CME de Itaió enfrentando a SME de Apiúna. Às 8 da noite, com transmissão da Sintonia, Sub-9 semifinal entre a equipe do 17P Proaço SME Petrolândia enfrentando a FMD Aurora, o time da casa. E ainda não Sub-13 semifinal, 17P Proaço de Ituporanga contra o Atlântico PG, lá de Presidente Getúlio. E a outra semifinal, fechando a rodada desta quinta-feira, boleira. Semifinal também no Sub-13, CME de Imbuia enfrentando a CEMEL lá de Rio do Sul. São jogos desta quinta-feira lá no ginásio Luiz Berto, na cidade de Aurora. Grande abraço, Diogo, bom trabalho pra você.
1: Valeu, meu queridão, até mais. Hein, Ironildo volta com a gente durante a programação da Sintonia pra falar de esporte por aqui.
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1: Vem aí a tradicional festa junina do Centro de Educação Infantil Luciana Verotti em Ituporanga. É nesse sabadão e tem programação especial a partir das 10:30 da manhã, tem aquela tradicional passeata no centro de Ituporanga, né? Vai ter almoço depois com aquele filezão de festa, pão, salada e maionese lá no Luciana Verotti. Durante toda a tarde e a noite também, a criançada vai estar se apresentando, né? Para aquelas apresentações especiais aí da criança. Vai ter pescaria, pinhão, quentão, pastel, cachorro quente, à noite tem filé na brasa, sorteio do Joãozinho e da Joaninha, a escolha do João e da Joana dos adultos também, vai ter brigadeiro premiado da Vivi Doces, o sorteio da São Entre Amigos, é neste sabadão dia 20, a tradicional festa junina aí, do Luciano Verotti em Ituporanga. Então, bora colocar aquele traje aí, aparecer na festa, festejar, celebrar com a gente. 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Alô, Chico, todo povoarido lá no Ponto 17 com a gente, convidando pra festa do Luciano Verotti neste sabadão. 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
1: No Bom Dia, 6:30.
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1: Vamos saber de Catherine Heitz o que é destaque em Brasília, política, agro, de Santa Catarina também. Catherine, boa quinta para você, bom dia.
5: Olá, muito bom dia, Diogo, e também os agroamigos aqui da Rádio Sintonia. Olha, a escala 6x1 começou um novo capítulo lá no Congresso e a gente precisa falar também do que o cooperativismo conseguiu conquistar. Foi uma lei histórica, além de acesso a fundos muito importantes. Então vamos começar pela pauta aqui da escala 6x1, porque essa discussão aí preocupa muito, principalmente o setor produtivo. E o fato novo é que o governo decidiu retirar da urgência constitucional o projeto que trata a jornada e também a escala de trabalho. Na prática, isso reduz aí a pressão imediata sobre a Câmara dos Deputados e também abre mais tempo para negociação. Mas essa pauta não acabou, ela apenas mudou um pouco o ritmo. Para o agronegócio, esse debate precisa ser feito com muito cuidado, principalmente porque a realidade do campo é muito diferente. As atividades não param, a gente sabe que existe uma escala e uma necessidade de trabalho contínuo em vários setores. As propriedades têm a questão da janela climática, colheita, transporte, enfim. Eu entrevistei, inclusive, o deputado federal Carlos Chiodini, e ele falou justamente sobre essa questão de que o sol não tem escala. E a vaca, claro, não entende que só vai produzir leite 6 dias por semana. E essa frase resume muito bem aí a preocupação do setor sobre essa pauta. A entrevista completa tá lá no nosso YouTube Política e Agro. Agora, não se trata de ser uma pauta contra o trabalhador, pelo contrário, a questão justamente é entender que algumas atividades precisam de regras mais compatíveis com a realidade da produção. E aí, essa mudança precisa ter um diálogo, ela precisa ter transição e principalmente uma compensação para poder aumentar esses custos, porque pode acabar dificultando ainda mais as contratações e pressionar as cadeias que já enfrentam com mão de obra muito difícil, muito escassa. Por isso, a retirada da urgência é importante, ela dá mais tempo para esse debate, mas, claro, não limita o alerta. Enquanto isso, outra pauta bem importante, principalmente para Santa Catarina, é sobre o cooperativismo, que ganhou força de lei. Essa lei foi sancionada e ela reconhece oficialmente que o cooperativismo é uma manifestação da cultura nacional. E também foi sancionada uma lei complementar que permite às cooperativas acessar recursos de fundos de desenvolvimento regional, como os fundos do Nordeste, da Amazônia e do Centro-Oeste. Na prática, isso amplia ainda mais as possibilidades de financiamento para projetos de infraestrutura, armazenagem, industrialização e inovação. Aqui em Santa Catarina, especificamente, isso é muito importante. O Estado tem muito, inclusive, para mostrar, porque o cooperativismo é um dos motores da economia do Estado. Para você ter uma ideia, no ano passado, as cooperativas agropecuárias de Santa Catarina exportaram mais de US$ 2 bilhões e respondem por mais de 1/4 de todo o valor exportado no Estado. E aí nessa cadeia a gente tem proteína animal, cereais, sementes, fertilizantes e produtos que chegam a mercados mais exigentes no mundo todo. O cooperativismo não é só um modelo de negócios, ele é uma organização produtiva com assistência técnica, escala, geração de renda e principalmente desenvolvimento regional. No momento em que o agro discute muito crédito, endividamento, mão de obra e competitividade internacional, fortalecer as cooperativas é fortalecer quem está na ponta. Então a semana deixa dois recados muito importantes. A escala 6x1 sai da urgência, mas segue no radar do agro e o cooperativismo, ganhando força, protagonismo histórico e dando suporte para o produtor que precisa crescer. Eu fico por aqui, mas amanhã eu volto com mais informações da política de Brasília que reflete no agronegócio de Santa Catarina.
1: Combinado então, tá aí Catherine Heitz com a gente nas manhãs do nosso Bom Dia, tá lá no portal de notícias também, você pode acompanhar lá no sintonia.fm.br.
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1: 6:35 por aqui agora. 6:35 no Bom Dia. Grupo Marcação. Boa quinta-feira pra você.

0: Passando o nosso bonde, às 6h40.
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0: 6h40, bora tomar um cafezão aí. 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
1: Vou trazer mais música aqui na programação do nosso Bom Dia. Um abraço pro Jair, tô, tá lá em Bocaina do Sul, ligarás curtindo a programação do nosso Bom Dia. O Jair mandou, ô Diogo, bora pegar um atestado hoje. Geada das Braba aqui na Bocaina. Alô, Jairton, velho, aquele abraço, meu querido, tava ontem na torcida aí por Petrolândia, né? Pelo mano, pelo Yuri aí, tava sofrendo até o último segundo do jogo ontem. Alô, Jairton, pô, Varedo lá da Bocaina, curtindo a programação do nosso Bom Dia por aqui.
4: E aí, Diogão?
1: Bom dia.
4: Certo.
1: Bom.
4: Nós aqui, Timó.
1: Tá frio aí também, é?
4: Toquei pra nós gritos de liberdade hoje. Valeu, Diogão, abraço.
1: Aquele abraço pro Charles, pra Neia, pro Varedo lá do Timbó, botando pressão na costura lá e ouvindo o nosso Bom Dia por aqui também. Quer participar com a gente? Quer mandar o seu bom dia, o seu recadão aí? 9192-0947. O Danilo Props mandou um recadão pra gente. Diogo, manda um alôzão pra esposa, pra Edna, também pro mano o Melvi, completando em mais um ano de vida hoje. Parabéns a eles aí, saúde e felicidades. Parabéns aí pra Edna e também pro Melvi. Aniversariantes desta quinta-feira. O Hélio e a Melinda Berkenbrock mandando parabéns pra netinha, pra Maitê Verônica Berkenbrock. A Maitê tá de aniversário hoje. Felicidades pra ela. Bom dia, Diogo. Osnildo de Souza, aqui no Cerro Negro. Manda um abraço pra galera aqui. Quero ganhar o aquecedor pra colocar embaixo da serra por aqui, viu? Valeu, Osnildo. Galera que tá lá na marcenaria, lá no Cerro Negro, curtindo o nosso bom dia. 6:46. Eduardo Costa, Edson Hudson. Boa quinta-feira, bom dia.

0: pista. Edson Hudson, pode ser pra valer. Faltando só mais 11 minutos para as 7.
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7: No nosso bom dia 7, faltando para aí 7, serviço completo, qualidade. 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
7: No Bom Dia 6:55.
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7: Tá na hora dele, tá na hora de João Sérgio trazer informações de polícia. Tava tirando a paia no sofá ali, ô, seu João?
9: Eu tava vendo o Instagram.
7: Ah, é? Ah, no horário de trabalho o senhor fica olhando as redes sociais, então?
9: Também tem ocorrências policiais nas redes sociais.
7: Ah.
9: Tem política.
7: Aham. Ah, então na hora do trabalho o senhor fica no Instagram.
9: Eu no Instagram.
7: Deixa a patroa ficar sabendo disso pra
9: ela
7: te ver.
9: Ela disse que a gente tem que estar bem informado.
7: É? Tá bom, então veja bem, João.
9: Tá vendo um pré-candidato aí da região aí.
7: Ah, isso tem um monte.
9: Se achando gás da Coca-Cola.
7: Isso tem um monte por aí.
9: É.
7: E cada vez aparece mais e mais.
9: É.
7: É? O senhor é pré-candidato também?
9: Não.
7: Não, senão o senhor não podia estar mais falando aqui, né? Eu ainda podia?
9: Pode.
7: Ainda pode? Ainda tá em tempo?
9: Ainda não.
7: Ah, então tá.
9: Não, mas não sou não.
7: Não?
9: Não, não tem voto.
7: Olha, vai que só vai saber se for.
9: É, tem tudo, né? Isso.
7: Tem tudo.

0: anos que foram vir se elegendo, que a gente nem sabia que existia.
1: Pois é. Mas então vamos lá, o que que o senhor sabe então para contar pra gente aí?
0: Vamos lá, meu querido Diogo, as informações de segurança pública. 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
0: Agora, 3 minutos faltando para as 7 da manhã. E uma mulher de 73 anos foi indiciada pela Polícia Civil após as investigações sobre o caso dos cerca de 400 gatos mantidos em um apartamento no centro de Concórdia, no oeste aqui de Santa Catarina. O indiciamento é por maus tratos a animais, com agravante pela morte de diversos deles. A conclusão do inquérito foi divulgado pela Delegacia de Polícia da Comarca de Concórdia, que encaminhou o procedimento ao Poder Judiciário para análise e posterior manifestação do Ministério Público. O caso chamou a atenção após denúncias apontarem a grande quantidade de animais vivendo dentro do imóvel, que possui aproximadamente 200 metros quadrados. Conforme relatórios elaborados durante a investigação, os gatos ocupavam vários cômodos e se aglomeravam em janelas, corredores, móveis e áreas consideradas contaminadas. A retirada dos animais começou na sexta-feira, dia 12, em uma operação que contou com apoio de clínicas veterinárias contratadas pelo município e equipes da prefeitura. O número exato de gatos resgatados não foi divulgado. Segundo a administração municipal, os custos com resgate, tratamento e acolhimento dos animais pode chegar a R$500.000. A situação era acompanhada pelo município desde setembro de 2025, quando surgiram as primeiras denúncias. Em abril deste ano, um acordo firmado entre a tutora dos animais e o Ministério Público para garantir assistência aos gatos não foi cumprida. Diante do descumprimento, a justiça autorizou no fim de maio a entrada forçada no apartamento para a realização das ações de resgate. A decisão também determinou uma avaliação psicossocial e a oferta de assistência à moradora, que estaria em situação de vulnerabilidade. A Polícia Civil não detalhou quantos animais morreram, mas confirmou que o indiciamento foi qualificado em razão da morte de diversos gatos durante o período investigado. E um homem de 42 anos mentiu à Polícia Civil e inventou que foi vítima de roubo para não contar que, na verdade, havia sido esfaqueado 2 vezes pela própria esposa por causa de ciúmes. O caso ocorreu em Blumenau em 7 de junho e foi descoberto e divulgado nesta segunda-feira, dia 15. A motivação da mentira, conforme o delegado Rodrigo Reitz, ocorreu porque o homem não queria admitir que foi

agredido pela própria companheira. Os dois seguiam juntos, mesmo após a farsa ser descoberta e os nomes não foram revelados pela investigação. Inicialmente, o homem alegou que foi abordado por um criminoso

0: A tipificação do crime irá depender do laudo pericial, que ainda não foi concluído. E um acidente de trânsito envolvendo uma carreta e 5 carros deixou uma pessoa morta e 3 feridas na BR-470 em Daial na manhã de ontem. A colisão foi registrada por volta de 10 da manhã e bloqueou o trânsito até por volta das 11:40. Entre os feridos está o filho do empresário Fábio Borim, que foi levado ao hospital Beatriz Ramos. O homem afirmou que o familiar precisou quebrar o vidro do carro para escapar das chamas, já que com o impacto da batida, 3 veículos pegaram fogo. Conforme o chefe de socorro do Corpo de Bombeiros, Luiz Carlos Miller, a vítima morta era motorista de um dos carros incendiados. Os socorristas precisaram retirar a vítima das ferragens. A identidade não tinha sido informada até ontem, no final da tarde. O trânsito no sentido litoral foi bloqueado por cerca de 2 horas para atendimento às vítimas e a retirada dos veículos. No total, 8 pessoas estavam dentro dos veículos envolvidos na colisão, mas 4 recusaram atendimento médico no local. Não há informação se também ficaram feridas. A dinâmica do acidente não foi divulgada até o início da tarde de ontem. E a Polícia Militar prendeu 3 homens condenados por estupro de vulnerável durante uma operação realizada na tarde desta quarta-feira em Ilhota e Gaspar. A ação teve foco no cumprimento de mandados de prisão relacionados a crimes contra a dignidade sexual. E a Polícia Militar prendeu 3 pessoas na tarde desta quarta-feira por tráfico de drogas, resistência, desobediência, porte ilegal de munição de uso permitido em Laurentino. A ocorrência foi por volta de 1:30 da tarde, de acordo com a PM. A guarnição de Laurentino recebeu a informação de que um casal, já conhecido em Agrolândia pela comercialização de entorpecentes, faria uma entrega de drogas no município. Com base nas informações, os policiais iniciaram um monitoramento do acesso à cidade. Por volta de 12:40, uma guarnição visualizou o veículo suspeito e passou a acompanhá-lo até a área central de Laurentino. Ao perceber que seria abordado em uma barreira policial, o condutor não obedeceu às ordens para desligar o carro e arrancou em direção a um policial que quase foi atingido. A fuga terminou somente após um dos pneus do veículo furar. Mesmo assim, segundo a Polícia Militar, o motorista resistiu à abordagem e destravou o carro apenas depois de insistência dos policiais. Durante a abordagem, os policiais identificaram que, além do condutor, havia um casal no veículo. Nas buscas, foram localizados 2 tablets e meio de substância semelhante à maconha, uma balança de precisão, 3 celulares, R$310 em dinheiro, 25 munições calibre 38 e um pacote com substância semelhante à cocaína. Em busca pessoal, os policiais também encontraram mais uma porção de substância semelhante à maconha com um dos homens. Diante da situação de flagrante, os 3 envolvidos receberam voz de prisão. Em seguida, a Polícia Militar foi até Atalanta, onde residia um dos homens. No local foram apreendidos mais uma quantidade de maconha, uma balança de precisão e outro tablet da droga. Os 3 envolvidos foram conduzidos à delegacia de polícia de Laurentino, junto com o material apreendido e o veículo utilizado no transporte dos entorpecentes. Pensa no sororu, meu querido Diogo Marcial.
1: Tá aí, João Sérgio, informações de polícia, tem convidado para o café hoje, qual é o nosso assunto nesta quinta-feira?
0: Vamos falar, meu querido Diogo, sobre o AMA, está passando por dificuldades, diz que a coisa tá feia.
1: Abriga uma amiga no Cerro Negro em Tuporã.
0: Isso.
1: Então, vai ainda hoje aqui no café.
0: Toda a diretoria, um pessoal vai estar com a gente aqui no café com o João.
1: 7:06, esse é o nosso Bom Dia Sintonia.
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3: A torcida brasileira está sendo convocada para transformar as ruas dos Estados Unidos em uma grande festa. Os grupos de torcedores organizam

0: concentrações e encontros em diversos pontos turísticos das cidades que recebem a nossa seleção. Aqui em Nova York já foram 3 desses grandes encontros, primeiro na Times Square, depois na Ponte do Brooklyn e mais recentemente no Central Park. Escuta só um pouquinho do que vem por aí. Esse áudio foi gravado lá no Central Park no último encontro do Movimento Verde Amarelo. Já começou fora das 4 linhas e promete acompanhar a seleção por toda a competição. Eu sou Melina Calduro e Morriston para o Acaerte em Campo.
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2: Bom Dia Sintonia, boa quinta-feira para você, 7:08 agora, tá na hora das ofertas do Supermercado Economia Total em Petrolândia. 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
2: Boremo então, boremo aí pra grande festa do Rio Antinhas em Petrolândia, neste finalzão de semana. 7h11 por aqui, deixa eu falar da Exata agora. 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
0: Esse é o nosso bom dia. Mas chelo que do véio. 7:12 agora. Boa quinta-feira, bom dia.

0: 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Vem aí informações no seu rádio.
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0: No Bom Dia 7:16.
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5: 7:19 aqui no nosso Bom Dia. Vamos ao nosso giro de notícias desta quinta-feira. Já tem Jonas Alves aí direto de Bom Retiro trazendo informações por aqui. O Josué Guerra já está aqui no estúdio. Por aqui também Jean Carlos para trazer seus destaques. As informações aqui no nosso Bom Dia. Alô Jean, boa quinta para você, bom dia. Pera aí que não é esse aqui,
7: Boa quinta-feira pra você, Diogo Maciel, a todos que estão acompanhando o nosso Bom Dia Sintonia, trazendo os destaques lá do nosso portal de notícias, o sintonia.fm.br. Vou trazer os destaques aqui, a notícia completa você acompanha lá no nosso site. Olha, o presidente da Câmara de Alfredo Wagner cita obras em estradas e recursos para o município. Adilson Mariotti também comentou o projeto em análise pelos vereadores e ações realizadas em comunidades do interior. O município de Petrolândia intensifica ações na cidade e estradas do interior para período de chuvas. Com previsão de chuvas intensas por causa do El Niño, a prefeitura prioriza a manutenção no interior, drenagem urbana e ações preventivas no centro. Parque no Cidade Nova, em Aurora, tinha recurso garantido, mas verba foi usada em outra obra durante a gestão passada, diz vereadora. O projeto aprovado em segunda votação dá nome de Ricardo Ronkowski ao Parque Municipal. A sessão da Câmara de Aurora também tratou de reunião sobre plano de contingência. Também Atalanta avança em obras no interior e drenagem urbana. A prefeitura aproveita esse período de tempo firme para executar obras em estradas, escolas e também pontos de alagamento. A administração de Ituporanga pavimenta duas ruas no bairro Nossa Senhora de Fátima. As obras são nas ruas Pouso Redondo e Rio do Oeste e são a mais de R$417 mil em investimentos com recursos parlamentares e contrapartida também do município. A Aurora decreta alerta climático e realiza limpeza de bueiros e galerias pluviais. O município atualizou o plano de contingência, mapeia demandas e organiza abrigos diante da confirmação do El Niño em Santa Catarina. E Defesa Civil de Ituporanga atualiza a cota de alagamento do Rio Itajaí do Sul. O município recebeu o veículo do estado e deve contar com drone, notebook e televisão para ampliar o monitoramento climático. E também lá no nosso Coluna Sintonia tem o nosso amigo Jean Carlos aqui da Sintonia, que fala sobre quem decide o que o seu filho pode publicar na internet. Essa coluna completa está lá no nosso site sintonia.fm.

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1: Jean Carlos com a gente, retorna ao longo da programação Sintonia, trazendo mais informações lá no portal de notícias, sintonia.fm.br. Josué Guerra tá aqui no estúdio com a gente também para trazer mais notícias aí nesta manhã de quinta-feira. Inclusive hoje, né, tem programação especial no rádio também lá do Lojão Agrícola da Cravil. Josué vai estar por lá, mas antes tem informações pra gente por aqui também. Bom dia.
2: Bom dia, Diogo, Jean, toda a equipe Sintonia prontinha por aqui para levar mais um amanhecer muito informativo para você. Uma ótima quinta-feira para todos nós. Vamos lá com algumas informações, né? Começar falando que nós temos campanha de arrecadação de agasalho aqui em Ituporanga. O Lar da Solidariedade sempre faz aí todos os anos essa campanha, né? Todos os anos. Há muitos anos já que o Lar da Solidariedade faz essa campanha de arrecadação e a Sintonia sempre é parceiraça do Lar da Solidariedade. E entende que muitas vezes é melhor concentrar essa arrecadação já no local que tem uma destinação já cadastrada, porque existem os dois lados, né? Se você é de outra região e quer receber algum agasalho, a gente sabe que tem muitos trabalhadores temporários que chegam agora, aí como é que a gente vai fazer essa distribuição? O Lar da Solidariedade serve aí como ponto também de inscrição. Onde você vai lá, já deixa quantas pessoas da sua família tem, o tamanho de roupa, a idade, e as arrecadações vão chegando e o pessoal por lá é especialista nisso, já vai fazendo a distribuição, a separação e já tem para quem entregar. Então, por isso, a distribuição que a gente até orienta você fazer, entregue lá no Lar da Solidariedade. De repente, você tem aí aquela sacolada de roupa que não serve mais, mas a gente sente no coração, né? É um pecado jogar essa roupa fora. Ela serve para alguém. O que de repente não tá mais sendo atrativo para mim, pode ser a solução para uma outra pessoa que tá passando frio. Então, mais uma vez, a Sintonia é parceira da campanha de arrecadação de itens de inverno, né? Não só roupas, mas é calçado, cobertor e outros itens de inverno também, destacando mais uma vez, né? Ali é no Lar da Solidariedade por meio da Secretaria de Assistência Social. Faça a doação, sempre das 8 ao meio-dia, das 13 às 17 horas, direto ali no Lar da Solidariedade. Destaque também, foi realizada uma campanha de arrecadação de embalagens vazias de agrotóxicos em Vidal Ramos e foram mais de 5.700 quilos de embalagens que foram devolvidas, né? Uma ação aí da Secretaria Municipal da Agricultura lá de Vidal Ramos, a parceria com a Agropecuária Clasen. Naquele momento a gente trouxe aqui o itinerário, né? E o recolhimento realmente surtiu efeito aí, mais de 210 agricultores participaram dessa ação e são mais de 5.713 quilos de embalagens, mais de 23 mil embalagens que foram devolvidas, então, né? Tudo isso vai ser encaminhado agora para o processamento correto ali na Abre, também para que seja transformado em outros materiais. Agora, o mais importante é tirar da natureza. Recado para Chapadão do Lajado, atenção, universitários lajeadenses. Está aberto aí o edital, né? A administração municipal informa que estão abertas as inscrições para o programa Bolsa Universitária referente ao segundo semestre agora de 2026, né? Uma iniciativa importante da administração para auxiliar também quem busca a qualificação acadêmica. Para participar, o estudante tem que residir e estar domiciliado em Chapadão do Lajeado, regularmente matriculado em curso de ensino superior reconhecido pelo MEC nas modalidades presencial, semipresencial ou até mesmo EAD, né? Os critérios também estão na documentação que está lá no site oficial da prefeitura. E se você quer mais informações, pode procurar também direto a prefeitura lá de Chapadão do Lajeado. Eu falei de embalagens vazias de agrotóxicos. Quem vai fazer o recolhimento vai ser a cidade de Aurora também, tá? Atenção, a Aurora realiza aí a campanha de arrecadação de embalagens vazias no dia 9 de julho. Atenção, agricultores de Aurora, dia 9 de julho vai ter recolhimento de embalagens vazias de agrotóxicos. Já vai separando. Nos próximos dias a gente vai trazer aqui o cronograma, mas já fica o alerta para você se preparar. Vou trazer também informação que nós temos curso de boas práticas de alimento em Leoberto Leal, dias 4 e 5 de agosto, também lá no mês de agosto, mas já vai se preparando lá no auditório da Casa da Cidadania. Nós tivemos agora recentemente e muitas pessoas ficaram assim: ah, mas eu queria ter participado, não consegui me organizar. Agora então, hein? Dias 4 e 5 de agosto, lá no centro da cidade, vai ter esse curso de boas práticas de alimentos. Eu quero fechar com a informação do agro aqui, Diogo. Informação importante, onde, inclusive, está lá no nosso

0: 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Entidades cobram fumageira sobre o preço e compra do tabaco, né? Representantes dos produtores de tabaco se reuniram com empresas fumageiras aí nos dias 15 e 16 para cobrar respostas sobre a comercialização da safra atual, né? Entre os principais pontos, é claro, o preço pago ao agricultor e a classificação do produto, a falta de cargas e o cumprimento dos contratos e ainda o planejamento para a próxima safra. Segundo as entidades, a comercialização vem preocupando os produtores, principalmente por conta dos valores praticados pelas empresas. A comissão também questionou a compra por média e não por classe, que pode prejudicar, né? Durante o encontro, as fumageiras citaram fatores como grande volume de produção, aumento da oferta em outros países e a desvalorização do dólar. Mesmo assim, garantiram que vão comprar todo o tabaco contratado com os produtores integrados. Que vão comprar todo o tabaco? Ok. O problema é o que vão pagar, né? É, muitas vezes eles estão. Bom, é muitas vezes. É, olha, quase que unânime. Lá no ano, safra passada, os agricultores deixaram um pouco mais, venderam um pouco mais no começo. Aí se tivesse deixado mais pro final, tinham feito dinheiro. Esse ano, o que foi? O que aconteceu? Quem vendeu lá no começo foi menos pior. Não é que foi melhor, foi menos pior, né? Porque depois disso há uma grande desvalorização no produto, né? É interessante porque classe é classe, BO1 é BO1. Independente se o mercado lá fora tem bastante ou pouco tabaco, BO1 é BO1. E não BO1 trazer para um BO3 ou para o R, enfim, né? O que está acontecendo muito nas esteiras é a desqualificação, né? A desclassificação, ou seja, trazendo para classes mais baixas, talvez não no BO1, que é o principal, né? Mas ali, num baixeirinho, no invés de pagar um XR1. Por exemplo, estão pagando um XO3, que o valor é mais baixo ali, mas diz, mas eu estou pagando O no teu tabaco. Mas, quando se faz a conta, se pagasse um R1, seria melhor que um O3, né? Então, são essas situações que estão deixando aí os agricultores desestimulados também para a produção de tabaco aqui na nossa região. Mas, tá aí as classes representantes também discutindo isso com as fumageiras, Diogo Maciel.
1: Tá aí, Josué Eger, no nosso giro de notícias, as informações aqui no nosso Bom Dia. 7:29. Falei que o Josué vai estar aí na loja agrícola da Cravil nesta manhã com o nosso estúdio móvel Sintonia. E a Sheila tem recado e tem convite para você. Alô, Sheila.
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1: A Sintonia vai, vamos estar lá, o José tá pronto para ir já também. Nosso estúdio móvel Sintonia a partir das 9:30 da manhã. 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
0: 7:35, Ronaldo Coutinho, direto da Climaterra em São Joaquim, atualizando a previsão do tempo aqui no Bom Dia pra gente. Alô, Ronaldo, bom dia.
2: Bom dia. Segue frio na região, mínimas aí de 0 a 3 graus, alguma geada onde não tiver nevoeiro, algum pontal negativo pode ter. E a tarde fica bem agradável, passa aí dos 18, 19 graus. Mantém o tempo bom pela manhã na sexta, ameaçando chuva entre a tarde e a noite. E mantém a tendência de tempo assim no geral, com chance de chuva e bons períodos sem no sábado, fica nublado, aberturas de sol, mas mais para nublado, frio e alguma chance de chuva. No domingo, mais para tempo bom, frio de manhã, agradável à tarde. E na segunda, volta a ter chuva e o frio aumenta semana que vem. Da Climaterra, Ronaldo Coutinho.
0: Tá falado então, tá aí o nosso homem do tempo.
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1: 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Friozinho tá aí e a Vana tá chegando pra trazer recado no rádio.
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1: 7:41, mais informações no rádio, vamos a Bom Retiro. Jonas Alves com a gente, trazendo informações aí da região de Rio Rufino, de Bom Retiro, de Alfredo Wagner, de Angelina. Alô, Jonas, bom dia.
4: Bom dia para você, Diogo, bom dia aos ouvintes do Bom Dia Sintonia desta quinta-feira, neste momento aqui em Alfredo Wagner, 4 graus, tempo friozinho, nesta manhã de quinta-feira. 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
1: Tá certo, Amanda. 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Chegando com informações, Diogo, e vamos para Rio Rufino. A Prefeitura de Rio Rufino promoveu uma importante visita técnica ontem. O prefeito Ademar recebeu prefeitos e secretários da região da Amures para acompanhar de perto as obras de impermeabilização que estão sendo executadas no município. O objetivo do encontro foi apresentar os resultados práticos dessa nova tecnologia aplicada à infraestrutura viária, que promete trazer, claro, muito mais durabilidade, segurança e qualidade, né, de tráfego para a população local, tá bom? Diogo, vamos para Alfredo Wagner agora. Hoje uma importante reunião acontece por lá, então você, cebolicultor, produtor, preste atenção. Hoje, quinta-feira, dia 18 de junho, a partir da 1:30 PM, acontece uma importante reunião feita aí em parceria entre a Prefeitura Municipal, através também da Secretaria de Agricultura, em parceria com a Epagre e a Procesc. O encontro vai debater o custo de produção da cebola e as estratégias de enfrentamento ao fenômeno El Niño. A reunião conta com a presença confirmada de pesquisadores da Estação Experimental de Tuporanga e também meteorologista da Ipagre Ciran de Florianópolis. Anote na agenda, então, hoje acontece à tarde, a partir da 1:30, no Parque de Exposições de Alfredo Wagner. E olha só, no encerramento também haverá um café aí da tarde especial para todos os participantes. Então, atenção, agricultor, cebolicultor, hoje, grande reunião sobre o El Niño lá no município de Alfredo Wagner, a partir da 1:30 no Parque de Exposições, todos convidados também. Com informações para o Bom Dia Sintonia, Jonas Alves.
2: Valeu, Jonas, informações aí da região serrana com a gente na manhã desta quinta-feira por aqui, no nosso Bom Dia agora 7:44.
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2: Tá na hora do nosso café desta quinta-feira, João Sérgio, 7:44 com você.
5: 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Eu recebo no café de hoje o Dilmar Rosa, presidente do AMA. Também o Neri Firmino, diretor executivo, e o Stefano Roncalho, que é o primeiro tesoureiro do AMA. Por que que a diretoria, por que que essas pessoas estão aqui no café de hoje? Porque o AMA talvez esteja passando por uma das maiores dificuldades financeiras de sua história. Se não tiver caminhos, né, que possam trazer recursos para a manutenção do AMA, ele corre o risco até mesmo de fechar as portas. Hoje, 49 idosos estão, 59 idosos estão lá no AMA. Alguns pagam um valor irrisório, outros até pagam um valor um pouco mais agregado, mas não está sendo suficiente. O AMA está com 12 anos de história. O prédio tem que se adequar à legislação

0: exigências da vigilância sanitária e até mesmo a própria segurança de quem trabalha e dos idosos corre risco se não passar por uma reforma. Aí vem o questionamento: e dinheiro para isso? Presidente Dilmar Rosa, bom dia, um prazer recebê-lo aqui. Talvez passando um dos momentos mais difíceis do nosso mão amiga, né?
1: Bom dia, João, bom dia, ouvintes. Com certeza a gente tá aí por causa disso aí, um momento muito difícil. Eu tô os 12 anos, tô meio envolvido lá junto. Meio não, bem, né? E é um período mais crítico que nós estamos com o AMA lá com os idosos. E o povo tá cansando, João, da gente correr pra cá, pra lá, pedindo, ver o cara chegando, eles já vão se torcendo. É muita coisa, não é só a gente que vive pedindo. Então, a gente veio a fim disso aí pra conversar sobre a situação do AMA que hoje nós estamos passando.
0: Stefano, o AMA não tem recursos do governo estadual, do governo federal. O AMA sobrevive das contribuições, né, dos familiares, dos idosos que lá estão e da comunidade. Algumas prefeituras fazem algum repasse quando necessário, mas não tem aquele recurso garantido para sua existência, para sua manutenção, porque tem 40 funcionários também para cuidar destes 59 idosos. É um momento de extrema preocupação, né, Stefano? Bom dia, um prazer recebê-lo aqui.
2: Bom dia, João. Bom dia, ouvintes da Rádio Sintonia. Mais uma vez, né, o Abrigo agradece por esse espaço, né, a Sintonia sempre junto com o Abrigo. Você fez um relato super importante, né, e o atual mesmo, né? O Abrigo hoje, ele vive de contribuições, né, espontâneas, né? Vive alguns valores, vem de algumas prefeituras, ajuda os idosos, né? O idoso ganha valor X, o restante essas prefeituras nos ajudam, né? Mas o restante é tudo de doações, de festas, né? Que nem o nosso presidente Omar falou, né? Buscar, pedir chá, né? No comércio, né? Que o comércio já não aguenta mais, né? Eu falando ali fora para você, eu falei, estou nos dois lados, né? Estou no lado hoje de pedir, que é do abrigo, estou no outro lado, né? Em ajudar, que não é fácil, né? O dia todo, gente, né? Solicitando uma contribuição para uma festa, para isso, para aquilo ali, né? Então não está fácil, né? Hoje a gente está, conforme você falou, 59 idosos, né? Nós temos 40 colaboradores, para te ver, é super bem atendido, né? 40 para 59, né? O abrigo lá do Padre Pedro, desde o começo, há 12 anos atrás, sempre pensou nisso, né? Pensou em ajudar, né? Mas chegou numa situação que a gente não consegue mais. A gente está olhando juridicamente cada caso, né? Porque tem alguns que pagam X, tem uns que pagam mais, mas a gente está olhando cada caso para ser tudo igual, e tem que ser, né? Então a gente, junto com a diretoria, muito presente, né? Uma das coisas que nos alegra bastante aqui não é o presidente, não é o Stefano, não é o Dilmar, o presidente, não é o Neri, a Tainá, que estão lá diretamente lá, né? É a diretoria toda, né? A diretoria pega junto, a comunidade pega junto, né? E nós estamos aí correndo, né? Já estivemos atrás aí de alguns deputados, semana passada tive uma conversa com o Neri, o presidente, com o bispo lá em Rio do Sul. Então, estamos aí para todo lado aí buscando recursos, né, para cada vez mais a gente suprir esses valores, né, no AMA, porque hoje o déficit é grande, né? E se continuar assim, não é que a gente veio fazer aqui, pô, mas é real mesmo, né? A dificuldade é grande. Chega nos pagamentos, né? O seu Neritz, o diretor lá, ele me liga, que vamos fazer, Estevão? Ah, pagamos esse, pagamos aquele, pagamos esse, né? E assim, claro, não deixamos ninguém, né? Sem pagar, mas a dificuldade é enorme, né?
0: Porque a população tem que entender que o AMA, ele não é um depósito de idosos. Lá, os idosos recebem toda a atenção necessária, sabe? É um cuidado extremo, é algo diferenciado, e esse cuidado extremo

0: extremo, esse algo diferenciado, ele acaba de uma certa forma gerando custo. Eu sei também, ele como diretor executivo, tem 59 idosos, tem um que paga 1.000, e tem aquele outro que paga 4, mas eu não posso pegar esse que paga 1.000, vou mandar embora, vou botar na rua. Tem todo esse cuidado também, tem toda essa preocupação também, né, Nery? Bom dia, um prazer recebê-lo.
1: Bom dia, João, bom dia, ouvintes da Sintonia, um bom dia especial lá para os nossos abrigados lá no AMA, né? Nossos colaboradores, tanto como nossos idosos que estão lá com o radinho também, escutando nós aqui, ô João. E a comunidade em si, né? Realmente a minha função, né, como diretor executivo, que praticamente a gente iniciou aí com a nova diretoria, em março para cá, que a gente está à frente do abrigo, e a gente encontrou toda essa situação, né, ô João? E a gente está buscando alternativas para que, juntamente com a diretoria, a gente consiga fazer a manutenção disso, né? Que nem você falou, vigilância sanitária, o Ministério Público também faz visita para a gente, a família que vai lá, que contribui também, tem os seus direitos de exigir, e o próprio acolhido lá, o idoso que está lá, tem o direito dele de estar bem servido, né? De ser bem atendido. A equipe que trabalha também precisa ter as condições, os recursos essenciais para que dê também essa atenção, né, João? E a gente está buscando alternativas. A Tainá não quer falar, ela está aqui junto, né? É secretária administrativa. Mas juntamente com a diretoria, fizemos segunda-feira uma reunião ainda, né? O Stefano, o presidente, e botando na mesa essa condição e o que que a gente poderia estar fazendo. Então a diretoria autorizou a gente a estar inovando também a gestão. O que que é isso? Nós saímos do analógico, vamos dizer assim, né? E do papel, arquivamento de dados do idoso, o prontuário dele, e a gente também se atualizar aí com as condições que hoje o mercado oferece. E também na mídia, nas redes sociais, para que a gente saia da região, não aqui em Buia, Ituporanga, enfim, os municípios da comunidade, e a gente vai para o estado, até para o Brasil, divulgando o abrigo e abrindo condições para receber recursos de contribuições, doações, nesse sentido, para que a gente realmente possa suportar toda essa carga lá.
0: Vai ter agora em agosto um evento do AMA em Buia, presidente, é isso?
2: Isso, vai ter dia 30 de agosto, vai ter que é a tradicional do AMA, vai ser lá na Embuia, vamos ter tradicionalzinha, ação entre amigos, e vai ser o almoço lá na Embuia para ver se conseguimos arrumar mais alguma coisa, só que nem eles, o Stephanie, o Senhori passou que não, o AMA não aguenta mais só com esse tipo, porque as festas teria que ser só para manutenção lá dentro. Quem tá lá dentro, os idosos, eles sabem, chegam, eles já estão cientes que é a casa deles e é ali que eles vão ficar, João. Então eles também merecem um quarto bem adequado, um atendimento muito bom. É que a gente, como da diretoria, fica cobrando deles lá dentro, do seu Neri, deles, e eles merecem isso aí.
0: E aí, uma coisa que a gente, eu, por Deus, que eu não ouvi alguém dizer, porque lá tal idoso foi maltratado. Nunca ouvi na minha vida. Então, isso significa o quê? É que lá se tem uma equipe qualificada, uma equipe que dá amor, dá carinho, dá dedicação, dá atenção a estes idosos. Stefano, nesse primeiro momento, de que forma a nossa população, o empresário que está nos acompanhando, ou pelas redes sociais ou pelo rádio, quem nos acompanha em casa, de que forma que ele pode ajudar o AMA? Mas tem que ser uma ajuda imediata, como diz o outro, é para ontem, né?
3: É isso mesmo, João. Até o presidente falou aqui, a gente fez um levantamento, seremos obrigados a fazer uma reforma em todos os nossos quartos e banheiros do AMA. A Tainá fez um levantamento em torno de 150 mil reais agora, que é urgente isso, tá? Além dessa dificuldade toda que a gente tem, a gente é obrigada, tá? É obrigada porque é um bem-estar do nosso idoso. Você falou antes ali, ele é bem tratado. Eu tive uma tia minha que ela ficou 12 anos lá no abrigo, super bem

0: tratada, né? Então é o carinho que tem lá, os profissionais que estão lá, né? E imediato a gente tem agora esse almoço, agora dia 30 de agosto em Buí, a gente já lançou uma ação entre amigos, uma tradicional.
1: Uma rifa.
0: Uma rifa, vamos falar, uma rifa, né? Essa rifa aí com a R$10 aí os bilhetes, né? 5 bilhetes, né? Ou pega o bloco que é R$50. Através daquilo ali a gente precisa, né? A contribuição aí, eu vou dizer assim, precisa, eu sei que está difícil, né? Mas se todo mundo poder contribuir, né? A gente quer fazer um valor bem expressivo nessa rifa para já colocar na manutenção desses quartos. A gente já tem um projeto, vai ficar muito bonito, né? Somos obrigados, não é pela boniteza, mas assim, ó, é confortável, pô, a gente tem que pensar assim, que o idoso é a casa dele, aquele quarto, né? Então, através disso, a gente pede para a população, logo, logo, né? O senhor Nerita pode falar, estará já na região essas rifas, né? E temos o tradicional almoço lá dia 30 de agosto, lá na Embuia, né? Vai ser no centro da
2: Sim, lá no Santo Antônio.
0: No, né? Santo Antônio, né? Então, mas a rifa sabe, né? O almoço hoje é pra é uma
1: almoço se gasta 100 pra ter 10 de lucro.
0: É mais ou menos.
1: Agora, assim, a ação entre amigos é 100% de lucro, porque os prêmios são doados também, né?
0: Foram todos doados, são 10 prêmios, né? Uhum. Então, a gente solicita, né? Assim, né? Encarecidamente, que se o pessoal poder nos ajudar, né? Aí eu achei que a comunidade da Embuia é muito presente, é de Ituporanga também, né? A gente quer trazer esse almoço para Ituporanga, logo a gente vai trazer um almoço aqui para Ituporanga, porque o abrigo é em Ituporanga, né? Então ele é de Ituporanga, né? Foi uma doação da família lá do Padre Pedro na época lá do terreno, né? Então veio, a gente sabe que veio valores de tudo que é lugares, né? Mas hoje a gente precisa, né? A gente precisa hoje porque são 59 idosos, vamos falar, são mais 40 colaboradores, nós estamos falando lá de 100 pessoas lá, né? Que estão lá no abrigo, na dia a dia. E mais uma vez, né, João? É 24 horas aqueles profissionais cuidam, né? A gente pode dizer isso aqui, quem é que cuida? 24 horas nós temos profissionais de todos, né? Em todos os nutricionista, nós temos de tudo lá, né? Então, para deixar cada vez mais, né, o carinho, né, e a atenção a esses nossos idosos que estão lá no AMA.
1: Não deixe o AMA fechar, ajude o AMA, tá? Você ir pra praça aí, daqui a pouco vai no mercado fazer compra, deixa um pacote de arroz lá. Ah, mas não, só um pacote de arroz, se esse pacote de arroz eles ganhar, eles não precisam tirar lá o 15, 20 pila para comprar um pacote de arroz. Já é um dinheirinho que sobra. Daqui a pouco, 3 pacotes de arroz já dá a fechadura da porta nova. É tudo assim, né? Infelizmente, quem depende da ajuda, independentemente do valor e do que, toda ajuda é bem-vinda, né, Nery?
2: Isso, João, né? Até nessa reforma que o Stefano comentou ali, falou, né? Que vai custar uns 150 mil. A gente também tem assim, por exemplo, daqui a pouco tem um empresário, ou até qual pessoa física, que tenha condições, que queira adotar um apartamento daquele lá. Não, esse apartamento eu vou reformar por minha conta, né? A gente também está abrindo isso, porque de repente.
1: Vai custar em média quanto cada apartamento?
2: Vamos dizer assim, colocar banheiro, tudo junto, adaptar ele certinho para, de acordo com as normas da vigilância sanitária, conta em torno de 10 mil reais.
1: 10 mil reais. É, daqui a pouco arruma os empresários aí, cada um adota, dois empresários, faz um racha. Importante é nós ajudar. Estevam, muito obrigado. Meu querido Gilmar Rosa, presidente, obrigado. Nery, obrigado. E vamos continuar falando muito aqui, sensibilizando cada vez mais a nossa população da importância do AMA e o quanto o AMA está precisando de toda a nossa gente. Amanhã tem mais café, querido.
3: Valeu, João. Esse é o nosso bom dia, o nosso café nas manhãs aqui, o da sua sintonia, na líder de audiência na região da Cebola.
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3: Adriano Coelho tá chegando por aí já com você para te fazer companhia no nosso Manhã da 94. Vem aí as dicas do repórter da economia, tem informações de polícia. Hoje tem programação especial diretaço aí do café de negócios da loja agrícola da Cravil, lá no complexo da Cravil, na Prefeita Virgílio Scheller, ali do ladinho da subestação da Celesc. E tem muito mais nesta manhã de quinta, neste 18 de junho. Agradecer aí a sua companhia, a sua audiência, a amizade, a preferência. Pô, Varedo mandando um recado deles e o cedo participando com a gente. Simbora, meu querido Adriano, agora 8:02, bom dia.

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0: Alô, quinta-feira.
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0: Estamos chegando, 18 de junho de 2026. Quinta-feira geladinha, dia da imigração japonesa, diz o calendário. Manhã de alegria, felicidade, música e informação no rádio. Manhã da 94 já está no ar. Bom dia, bom trabalho para toda a equipe Sintonia, dia especial de estúdio móvel, inclusive da Caravil. Daqui a pouquinho a gente conta mais para você o que vai rolar nesta manhã de quinta-feira. Bom trabalho para todo o timaço aqui do rádio e em nome de todos aqui, bom dia para você aí do outro lado do rádio, no interior, na cidade, nos bairros. Trabalho.

0: aqui na Sintonia, o nosso desejo pra você.
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0: Bom dia.
1: Bom dia.
0: Boa quinta pra todos nós. Manhã da 94, ao som de João Neto e Frederico, já está no

0: sexta-feira também, com ameaça de chuva entre a tarde e a noite. Tendência é tempo assim. Sábado, a chance de chuva é maior, com períodos de nublado e aberturas de sol também. A previsão do tempo com Ronaldo Coutinho aqui no rádio volta também às 10h15 da manhã. Em Viva Voz ele traz as informações e atualizações. Nós estamos neste momento com 6 graus de temperatura na terra da Cebolinha Santa. 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Luau Modas também com a gente, tem recadão, minha amiga Lúcia, bom dia.
1: Bom

dia pra você, 8:07, manhã geladaça, viu? O dia começa frio na região, segue com alguns pontos aí com temperatura bem amena no início do dia. Teremos a máxima hoje não ultrapassando aí 18, 19 graus, segundo Ronaldo Coutinho. Mantendo o tempo bom pra

0: tenha um ótimo dia.
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1: 8:17, tá na manchete do sintonia.fm.br. Defesa Civil de Ituporanga atualiza cotas de alagamento do Rio Itajaí do Sul. Tá na manchete principal do Sintonia, site atualizadíssimo com as informações da nossa região. sintonia.fm.br.

0: Da imprensa estadual, NSC, decisão da Câmara recoloca o Morro dos Cavalos no foco de embate sobre demarcações. Da manchete nacional Globo.com, senador Jacques Wagner e banqueiro são alvos de buscas no caso Master. A manchete nacional também repete no R7 o caso Master, senador Jacques Wagner e ex-sócio de Vorcaro são alvos de nova fase de operação. Manchete especial do R7. É o que repercute nesta manhã pelo Brasil. 8:18. Agora, daqui a pouquinho, tem João Sérgio as manchetes policiais.
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Bom dia pra você, 8h25. Já João Sérgio traz as manchetes policiais das últimas horas pra gente. Alô, Sérgio Batista! Abraço, tá mandando alusão pessoal aqui no posto Machadinho. Sérgio tem um rádio e tá em alto e bom volume aí nos ouvindo, né? Que beleza. Alô, Sérgio Batista, tudo de bom? Radinho na mão aí, que beleza, rapaz, coisa boa. Daqui a pouquinho o João te fala também no rádio as notícias, viu? 8h25!

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3: 8:30 em ponto.
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3: Conta pra gente, João Sérgio, que será notícia 8:50 nos Fatos Policiais de hoje, meu querido.
6: Conto sim, meu querido Adriano. Bom dia, né? Bom dia pra você, bom dia pra todos. Uma ótima quinta-feira pra todos nós. Você lembra aqui que nós falamos há um tempo atrás daquela história dos gatos lá, os 400 gatos no apartamento. E agora teve mais um despejo. Idosos aqui mantinha 400 gatos em apartamento, é indiciada por maus tratos. Homem inventa roubo aqui em Santa Catarina para esconder que levou facadas da esposa por causa de ciúmes. É hora de ouvir o Evandro Wagner, direto do supermercado Wagner no Girassol. Oi, Evandro, fala aí.
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6: Colisão entre carreta e carros em Indaial deixam morto 3 feridos. Veículos pegaram fogo. Foi assim algo terrível ontem de manhã. Ainda 3 pessoas são presas por tráfico de drogas após tentativa de fuga. E a ação foi em 2 municípios aqui do Alto Vale. Um deles foi Atalanta. É hora de ouvir a

0: Lúcia, direto da Luau Kids. Lúcia, bom dia, bom dia.
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0: sensacional.
1: Adriano, 9 da manhã, fatos policiais, 10 para as 9, fatos policiais, hoje é dia de estúdio móvel, então a gente volta já já.
2: Combinado, João. Obrigado. Manchetes com João, notícias com João, daqui a pouquinho no rádio.
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0: 7:04, faltando pras 9 da manhã.
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0: 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João Sérgio, Fatos Policiais, edição especial desta quinta-feira, tá contigo, meu querido.
1: Vamos lá então, meu querido, já de cara, dizendo que hoje tem rodízio de sopas lá no CT e a Renatinha já tá lá esperando. As duas primeiras mensagens ganham o rodízio de sopas do CT, que é hoje à noite, com bingo de quinhentão a partir já de 6h15, né? Finalzão da tarde, por causa do friozinho aí. Então, manda o seu WhatsApp pra gente e boa sorte. 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
1: Agora são 8:57. E a Polícia Federal faz operação na manhã de hoje. Jacques Wagner e Augusto Lima são alvos da Polícia Federal no caso Master. A Polícia Federal investiga imóvel repassado ao Jacques Wagner, que é o líder do governo no Senado, por ex-sócio do Master. Segundo já se apurou, Lula já ensaiou respostas sobre Jacques Wagner. Segundo aliados, errou, paga. Essa é a resposta do presidente. E uma mulher de 73 anos foi indiciada pela Polícia Civil após as investigações sobre o caso de cerca de 400 gatos mantidos em um apartamento no centro de Concórdia, no oeste de Santa Catarina. O indiciamento é por maus tratos animais, com o agravante pela morte de diversos deles. A conclusão do inquérito foi divulgada pela Delegacia de Polícia da Comarca de Concórdia, que encaminhou o procedimento ao Poder Judiciário para analisar e posterior manifestação do Ministério Público. O caso chamou a atenção após as denúncias apontarem a grande quantidade de animais vivendo dentro de um imóvel que possui aproximadamente 200 metros quadrados. Conforme relatórios elaborados durante a investigação, os gatos ocupavam vários cômodos e se aglomeravam em janelas, corredores, móveis e áreas consideradas contaminadas. A retirada dos animais começou na última sexta-feira, dia 12, em uma operação que contou com apoio de clínicas veterinárias contratadas pelo município e equipes da prefeitura. O número exato de gatos resgatados não foi divulgado. Segundo a administração municipal, os custos com resgate, tratamento e acolhimento dos animais podem chegar a R$500.000. A situação era acompanhada pelo município desde setembro de 2025, quando surgiram as primeiras denúncias. Em abril deste ano, um acordo firmado entre a tutora dos animais e o Ministério Público era para garantir assistência aos gatos, mas não foi cumprido pela idosa. Diante do descumprimento, a justiça autorizou no fim de maio a entrada forçada no apartamento para a realização das ações de resgate. A decisão também determinou uma avaliação psicossocial e a oferta de assistência moradora que estaria em situação de vulnerabilidade. Quer dizer, ela era pobre, né? E com 400 gatos, filho. A Polícia Civil não detalhou quantos animais morreram, mas confirmou que o indiciamento foi qualificado em razão da morte de diversos gatos durante o período investigado. Que coisa, né? 400 gatos, gato morrendo, a pessoa não tem condições de tratar, que tedéu de gato dentro, meio que é bobo. E um homem de 42 anos, Adriano, mentiu para a Polícia Civil e inventou que foi vítima de roubo para não contar que, na verdade, havia sido esfaqueado duas vezes pela própria esposa por causa de ciúmes. O caso ocorreu em Blumenau em 7 de junho, mas só foi descoberto e divulgado nessa segunda-feira, dia 15. A motivação da mentira, conforme o delegado Rodrigo Reitz, ocorreu porque o homem não queria admitir que foi agredido pela própria companheira. Os dois seguiam juntos mesmo após a farsa ser descoberta e os nomes não foram revelados pela investigação. Inicialmente, o homem alegou que foi abordado por um criminoso próximo a um cemitério da cidade. Ao negar chegar a entregar o celular, teria sido esfaqueado na região da barriga e outro no braço. Em seguida, o assaltante supostamente fugiu sem levar nenhum objeto. Após ser levado ao Hospital Santo Antônio, lá em Blumenau, policiais civis da

região começaram a investigar o caso e descobriram que a história era falsa. Agora o homem irá responder por falsa comunicação de crime, já a esposa deverá ser investigada por homicídio tentado ou lesão corporal

0: bloqueada até por volta de 11h40. No total, 8 pessoas estavam dentro dos veículos envolvidos na colisão, mas 4 recusaram atendimento médico no local e não há informações se também ficaram feridas. A dinâmica do acidente também não foi divulgada, pelo menos até ontem, início da tarde, quando saiu a primeira nota da Polícia Rodoviária Federal. 3 veículos pegaram fogo, com esta batida. Com esta colisão na BR-470, uma pessoa conseguiu estourar o vidro do carro mais atingido e sair dele. Já em compensação, infelizmente, o motorista não conseguiu sair e morreu carbonizado. 9:03 é hora de ouvir a Gabriela, direto da Relojoaria e Ótica Valmor Wolff. Alô, alô, Gabriela, bom dia.
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0: 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É hora de ouvir o Jean, direto da Agroterra. Alô, alô, Jean.
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0: 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É hora de ouvir o meu querido Dionísio, vem que tem CT Deonas Esportes. Hoje é dia de rodízio de sopas no CT. Bom dia, Dionísio.
3: Bom dia, João.

0: 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E promete frio aí. Ó, hoje tem rodízio de sopas, tá, João? Hoje à noite, a partir das 18h30, a gente já serve nosso rodízio de sopas.
1: E você sabe quem vai no rodízio de sopas, meu querido Adriano? É o Claudinei Lopes, de Faxinal Vila Nova, e a Paulina Coelho. Tem que passar aqui na rádio, pegar a autorização para você ir lá participar, para vocês participarem hoje do rodízio de sopas a partir de 6h15 da tarde, lá no CT. 9h07. E a Polícia Militar prendeu 3 homens condenados por estupro de vulnerável durante uma operação realizada na tarde de ontem em Ilhota e Gaspar. A ação teve foco no cumprimento de mandados de prisão relacionado a crimes contra a dignidade sexual. E todos

0: presídio com penas impostas que variam aí de 20 a 22 anos de reclusão em regime fechado. E a Polícia Militar prendeu 3 pessoas na tarde desta quarta-feira por tráfico de drogas, resistência, desobediência e porte ilegal de munição de uso permitido em Laurentino. A ocorrência foi por volta de 1:30 da tarde. De acordo com a Polícia Militar, a guarnição de Laurentino recebeu informações de que um casal, já conhecido em Agrolândia pela comercialização de entorpecentes, faria uma entrega de drogas no município. Com base nas informações, os policiais iniciaram o monitoramento do acesso à cidade. Por volta de 12:40, uma guarnição visualizou o veículo suspeito e passou a acompanhá-lo até a área central de Laurentino. Ao perceber que seria abordado em uma barreira policial, o condutor não obedeceu às ordens de parada para desligar o carro e arrancou em direção a um policial que quase foi atingido. A fuga terminou somente após um dos pneus do veículo furar. Mesmo assim, segundo a Polícia Militar, o motorista resistiu à abordagem e destravou o carro apenas depois de insistência dos policiais. Durante a abordagem, os policiais identificaram que, além do condutor, havia um casal no veículo. Nas buscas, foram localizados 2 tablets e meio de substância semelhante à maconha, uma balança de precisão, 3 celulares, R$310 em dinheiro, 25 munições calibre 38 e um pacote com substância semelhante à cocaína. Em busca pessoal, os policiais também encontraram mais uma porção de substância semelhante à maconha com um dos homens. Diante da situação de flagrante, os 3 envolvidos receberam voz de prisão. Em seguida, a Polícia Militar foi até Atalanta, onde residia um dos homens. No local foram apreendidos mais uma quantidade de maconha, uma balança de precisão e outro tablet da droga. Os 3 envolvidos foram conduzidos à Delegacia de Polícia Civil de Laurentino, junto com o material apreendido e o veículo utilizado no transporte dos entorpecentes. Meu querido Adriano, é isso. Esses foram os fatos que chamaram a atenção, tirando essa ocorrência aí de tráfico de drogas.
1: Que apanhou da mulher.
0: Esse foi em Blumenau.
1: Mas tirando de drogas resto, aqui, tá tudo bem.
0: Aqui no Alto Vale, só essa mesmo.
1: Tirando os gatos da mulher também lá?
0: Pois é, que coisa, né?
1: Fica imaginando, né?
0: Não, e o Tedel, a sujeira. Como é que vai manter um apartamento limpo com 400 gatos cagando lá dentro?
1: Mas me veio imaginar a mulher, ela. Não sei, né? Ela não conseguir se desfazer de um bichinho desse, né? Doar, de repente. Como é que chegou uma situação de ter 400? Não, vamos falar a verdade, né? Tem 10 gatos já.
0: Não, 10 é demais, ó.
1: Tá aberta, tem 8 já, 12 mais ou menos, né? É uma filial da mulher lá. Olha,
0: se apertar.
1: Não quero denunciar nada, né? Mas se apertar, tá bom.
0: Mas aberta, cuida bem. Leva até os gatinhos pra ser castrado direitinho.
1: Né? Leva pra passear.
0: Leva pra passear, pra bola, tudo, né? Cheio das 9 horas. Agora, meu Deus do céu, 400 gatos dentro de uma parte. Que tedeu que não deve ser, né? Quando eles começam a namorar, olha a confusão. Ali bem no fim, não sabe de que gata é o gato, de que gato meu é a gata.
1: Meu Deus do céu, amado. Não, eu vou te falar mais uma, pior de tudo, né? Esses bichos cagam, que é uma loucura
0: meu
1: também.
0: Meu Deus,
1: ah, não, mas eles são não, mas eles são higiênicos.
0: Canada.
1: É diferente.
0: Pode botar uma caçamba de areia por dia, pessoal. Isso é doido.
1: Ela não era dona de material de construção, tio?
0: Não.
1: Então piorou.
0: Coitada
1: agora
0: da tiazinha.
1: Valeu, João, valeu.
0: Valeu, amanhã tem mais.
1: Amanhã tem mais, com o João Sérgio, Fatos Policiais, sempre 9 da manhã, exceto nos dias de estúdio móvel, como é o caso desta quinta-feira, por isso nós chegamos mais cedo com notícias da polícia.
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2: Que beleza! 9h21, bom dia, Luciana Frantz, Chapadão Rio do Meio. Feliz aniversário pra mãe Hildica Frantz, de aniversário hoje. Adelita Garcia, para a amiga Elisiane, também de aniversário, grande amiga, parabéns. Bom dia, alô pra nós ligadinhos na sintonia. Alô, Nadinho, Thaísa, Gustavo, Nora Nayane, filho Gustavo e o Diego lá em Buia ouvindo a gente, bom dia. Erlita e Raulino Vermolin, abraço também para cunhada irmã, Hildegard Vermolin, tá de aniversário. Bom dia pro Nilson Sebo, tomando chimarrão, ouvindo rádio. O Adélia Rúbia, o Otávio e a Isadora, parabenizando o Alírio Mês Júnior, tá de aniversário hoje. Saúde e felicidades pra ele. Parabéns. Abraço. Ô, Adélio, gente boa, tudo de bom aí. E um abraço, saúde e felicidades pro Alírio, nosso amigo aniversariante do dia. Gisele Marian, para as irmãs Nair, Marian e Valdeir Eger, hoje 38 anos de casados. Niraldi Steinhauser e Valdori Eger, 38 anos de casados. O irmão Enio, é aniversário dele hoje também. O garotinho Felipe Eger, também de aniversário hoje, 2 aninhos. Quanta comemoração, parabéns! Bom dia! Alô, Éder, Thalita, Patrícia, a Carmen, a Salete, o Nico, todos ouvindo a sintonia. Abraço. Ô, Zuma! Obrigado pela mensagem aqui, abraço pra todo mundo aí, obrigado pela mensagem, Zuma. A voz é Naide e Olimar Câmeras de Barra Nova, parabéns para o neto Theo Henrique, 5 aninhos o Theo tá fazendo hoje, parabéns, felicidades. Ó, homenagem e sucesso, Rio Negro, Solimões, Emílio e Eduardo. Daqui a pouquinho, Estúdio Móvel Sintonia, Lojão Agrícola Cravil, hoje, 9h23, bom dia.

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1: 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Repórter da Economia, as melhorias ficas, Adriano.
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3: 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Bom dia, cunhado Luciano, irmã Andressa, sobrinhos Alice e Eduarda, para o Júnior Mês, o Júnior que hoje tá de aniversário, parabéns. Bom dia para as meninas da Mileva Estopas, Valquíria, Milena e Lorena, abraço Arno Alain também, mandando para a família e pros ouvintes, os pais Mário e Carmelita Schwambach, para filha Gisele Schwambach, de aniversário. Bom dia, filhos Jackson e Jardel, Josiane e Jéssica, e os netos homenageando os queridos pai Osni e a mãe Adelaide Padir Houston. Feliz união, amanhã eles completam 45 anos de casados, né? Que legal. Bom dia, alô para o ateliê da Adriana Kuckert Schuller, na rua Fernando Arnold, Jardim Tarumã, em Buia. Alô, Laudenir, mandando abraço para o pai, sogro e avô e bisavô Nilvo Kuckert, de aniversário hoje também, parabéns. Padrinhos Mari e Carmelita Schwambach, para o afilhado José Teles Augusto. O José tá de aniversário hoje, parabéns e muitas felicidades. Uma boa quinta-feira para você. Bora, bora com!
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3: João Gustavo Murilo, Zina e Geno.

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1: Faltando 20 minutos para as 10 horas da manhã.
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1: Legal. Bom dia, bom dia. A esposa Vanessa, deixa eu mandar

abraço aqui da esposa Vanessa, as filhas Yasmin e Sofia, pro Júnior Mês, nosso amigo, que hoje tá de aniversário, família, te ama muito, viu? Inclusive, deixa eu procurar aqui pra baixo, tem mais recado, ó, tá aqui, ó, dos pais, a Lira e Inês, homenageando os filhos, a Andressa, de aniversário dia 15, e o Júnior hoje, né? Amamos vocês também, do Alir e da Inês, com carinho. Roseli Brut, da Bela Vista, mandando música para a irmã Valina, pro esposo Arlindo, pra neta Larissa. Arlindo Iraci Bittner, mandando música para o Luan Gabriel Schuller, de aniversário hoje. Parabéns. A minha amiga Elza Figueiredo Gomes, a Joyce Cristina Gomes, aqui do Nossa Senhora de Fátima, mandando homenagem aqui para o pai, uma música gaúcha, para o sogro, avô e bisavô, Laurete Gomes, tá completando 95 anos, é isso mesmo? 95 anos de vida. Parabéns, saúde e muitas felicidades. Daqui a pouquinho eu vou tocar o fundo da grota. Não, vou tocar agora o fundo da grota pra ele. É, toco o fundo da grota agora pra ele. Depois eu inverto aqui a música que eu consigo. Tá na programação. Bora lá!

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1: A Secretaria de Assistência Social de Ituporanga está promovendo a campanha de arrecadação de itens de inverno do Lar da Solidariedade. A ação busca arrecadar roupas, calçados, cobertores, mantas e outros itens em bom estado para ajudar famílias que enfrentam dificuldades durante os dias mais frios. Segundo a Prefeitura, cada doação contribui para levar mais conforto, proteção e cuidado a quem mais precisa. As doações podem ser entregues diretamente no Lar da Solidariedade. O atendimento ocorre das 8 da manhã ao meio-dia e da 1 às 5 da tarde. A comunidade é convidada a participar e colaborar com a campanha. O repórter Sintonia volta às 11 horas da manhã. 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
4: 10 horas 1 minuto.
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3: Bom dia, Moisés Davi de Barra Nova. Parabéns para o sobrinho Théo Henrique. Hoje o Théo tá de aniversário. Sonir Rassi da Bela Vista para Alice Coelho, Benjamin, Brenda de Vidal Ramos, Arnilton. Rassi de Bela Vista também para todos da sintonia. Muito obrigado, Sonir. Abração. Tô vendo aqui que tem alusão também no rádio. Foi perdida a identidade de William Rodrigo Bento. William Rodrigo Bento, nós temos o contato dele aqui. Se você encontrou, faça o contato com a gente que a gente passa pra ele. 10:08. Ana Castela.

0: Essa moça faz um sucesso atrás do outro mesmo, hein? Ana Castelas, 10:11, por falar em sucesso, roda a vinheta que eles estão voltando.
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4: E dessa vez, é a versão do cabelo.

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Bom dia, Marilé Creuxo de Demoras Alfredo Wagner. Alô para os filhos Matheus e Matias. Para nós da rádio também agradecemos um bom dia. Já volta Estúdio Móvel, sintonia de hoje.

0: sintonia 10:30 da manhã. 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
0: Hora de voltar, Estúdio Móvel Sintonia. 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
3: Combinado que daqui a pouquinho você volta e atualiza mais ainda as informações com a Sheila e equipe Lojão Agrícola Cravil. 25 faltando pras 11 na sintonia. César Menotti, Fabiano no rádio.

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4: Vamos voltar ao Estúdio Móvel Sintonia na manhã de quinta-feira, 18 de junho. 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
0: 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Adriano, daqui a pouco a gente tá de volta.
2: Combinado. Até já, Josué, com o Estúdio Móvel Sintonia Cravil de hoje. Mandando abraço da Isolde Bogo, alusão pra família lá de Rio do Campo, os Moreira e os Paiano, né? Isso. Abraço. Bom dia, minha amiga Isolde. Como é que tu tá, querida? Tudo de bom pra ti. Na sintonia, Guilherme Benuto e Wesley Safadão.

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2: A Operação Virtus 2026 chega em Moia nesta quarta-feira com uma palestra voltada à proteção da pessoa idosa. O encontro vai abordar a prevenção de golpes virtuais e o combate à violência contra os idosos. A atividade será realizada às 14h no Centro Social Dona Emília e Seu Lulu. Além das orientações, a programação contará com bingo e café para os participantes. A entrada é gratuita. A iniciativa busca levar informação, cuidado e fortalecer a rede de proteção e respeito às pessoas idosas do município. 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Fique ligado!
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2: Bora, voltando, Diogão, nosso repórter da economia. 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
2: Legal, na sintonia. 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

0: Minhas gavetas, Danilo e Davi. Bom dia, Lenice Gomes. É Kiko Naga, é isso? Ouvindo a sintonia, mandando música para o pai Lauro Gomes, completando 95 anos hoje. Que beleza para toda a equipe Top das Galáxias. Ela, abraço, abraço. Obrigado, Leonice. Na sintonia, 11 horas mais 10 minutos.
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0: Bora lá, Josué, Lojão Agrícola Caravil no ar com o Estúdio Móvel Sintonia de hoje, meu querido. Tá contigo.
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1: E a Bayer não é diferente daqui hoje para isso. Só para finalizar, qual que é o slogan que vocês roubaram de nós lá?
0: Se é Bayer, é bom, né?
1: É, mas na original todo mundo sabe que se é Eger, é bom. Adriano, até já, campeão.
2: Valeu, mas é um jaguarão, né? Abraço, Zé. Daqui a pouco você volta. Um abraço para o meu amigo Lombardi. 11 horas mais 15 minutos. Cristiano Araújo.

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0: Chiquito e Bordoneio no rádio.
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0: Tá na hora de voltar o Estúdio Móvel Sintonia. 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
3: Muito bem, obrigado, Thiago, deixa eu conversar com a Sheila aqui, antes o pessoal veio aqui, alô, Alvani Brito, um abraço, ele veio aqui antes, ele disse que ele não tá conseguindo vencer os carrapatos lá na propriedade dele, por isso que ele veio aqui buscar o produto,

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0: 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Daqui a pouco a gente traz mais informações, Adriano.
2: Combinado, já Josué volta. Estúdio Móvel Sintonia de hoje, 11:32.
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2: Fala, Gel, que será notícia daqui a pouquinho.
4: Olha, festival de inverno promete emocionar Vidal Ramos com música, teatro.
2: Música, teatro, tosse. Não, a tosse não é de Vidal Ramos. Respira, meu querido. Agora sim.
4: Agora sim.
2: Oxi.
4: Festival de inverno então promete emocionar Vidal Ramos com música, teatro e solidariedade nesse domingo. Também nitrogênio pode ajudar a reduzir custos do plantio da cebola em anos de El Niño.
2: Opa.
4: Abrigo Mão Amiga enfrenta dificuldades e pede apoio da comunidade. Avaliação gratuita em Embuia pode levar atletas do Alto Vale para a Espanha. Também tem os comentários, as informações do esporte, cotação agrícola, previsão do tempo e também o Ronda Policial, tudo isso a partir do meio-dia ao vivo no seu Jornal da Sintonia.
2: Combinado, daqui a pouquinho você traz tudo em detalhe. 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
3: 11:36.
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Deixa eu mandar um abração aqui pro meu querido Kleber, que hoje tá de aniversário. Mas, ô, rapaz, gente boa. Abraço do Vorley, da Angélica, dos irmãos Gabriel e Nayara, do cunhado Paulo, sobrinho o Eduardo, o pequeno Eduardo também, mandando pro Kleber, nosso aniversariante do dia.

0: se amiga para, fica louca e entra.
1: Amiga para, Cristina.
0: Amiga para.
1: Faltando 17 minutos para o meio-dia.
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1: Bora lá, Estúdio Móvel Sintonia. Josué Eger, bloco final, Cravil no ar.
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2: Valeu, Josué, Estúdio Móvel Sintonia, hoje, Lojão Agrícola, Cravil. Faltando 12 pro meio-dia, abraço dos padrinhos Adriano Mesa e Lilian, do primo Daniel, mandando música pro Kleber Leandro, que hoje tá de aniversário, né, Kleber? Parabéns!

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1: Acabou agora o jogo. Ituporanga 7, Correia Pinto 3. No futsal, nos Joguinhos Abertos de Santa Catarina. Que beleza! 7-3 ganhou de Correia Pinto, futsal dos Joguinhos Abertos de Santa Catarina. Que benção! Parabéns, Edésio, timaço aí, viu? Que legal. Gente, obrigado a todos pelo carinho, companhia e audiência. Tô indo embora, deixando ainda Luca e Cauã fechando o programa. Já na sequência, o Jornal da Sintonia Pinta do Pedaço. Amanhã a gente volta. Tchau, tchau!
0: Adriano Coelho.

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3: Olá, boa tarde, meio-dia em ponto.
4: Boa tarde, a temperatura em Tuporanga é de 15 graus.
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3: A edição de hoje é uma produção do Departamento de Jornalismo da Rádio Sintonia.
4: Nos trabalhos técnicos, Eronildo de Oliveira.
3: A apresentação de Jaciara Oliveira
4: e Berta Tizen.
3: Hoje é quinta-feira, 18 de junho de 2026, e você confere agora as manchetes do Jornal da Sintonia.
4: Polícia Federal cumpre buscas em nova fase da Operação Compliance Zero.
3: Alesc aprova programa para levar internet e sinal de celular ao interior de Santa Catarina.
4: Governo do Estado inicia obras na Barragem Norte, em José Boatê.
3: Alfredo Wagner destina R$90 mil para projetos culturais.
4: Estudantes do IFC de Rio do Sul recebem a apresentação do espetáculo O Moinho dos Sonhos.
3: Festival de Inverno promete emocionar Vidal Ramos com música, teatro e solidariedade neste domingo.
4: Projeto gratuito vai transformar crianças e jovens de Aurora em autores e personagens de livro.
3: Nitrogênio pode ajudar a reduzir custos no plantio da cebola em ano de El Niño.
4: Abrigo Mão Amiga enfrenta dificuldade financeira e pede apoio da comunidade.
3: Avaliação gratuita em Imbuia pode levar atletas do Alto Vale para a Espanha.
4: Confira também os comentários de Alexandre Garcia e Prisco Paraíso.
3: Além do caderno de esportes, cotação agrícola e a previsão do tempo.
4: Já no Ronda Policial,
3: 3 pessoas são presas por tráfico de drogas após tentativa de fuga no Alto Vale.
4: Homem é preso em Ituporanga por ameaça contra mulher.
3: Essas e outras notícias a partir de agora.
4: Fique bem informado com o Jornal da Sintonia, que está no ar.
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4: Meio-dia e 3.
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3: A Polícia Federal deflagrou hoje a 9ª fase da Operação Compliance Zero, que investiga suspeitas de fraudes e corrupção ligadas ao Banco Master.
4: Entre os alvos está o senador Jacques Wagner, do PT da Bahia, líder do governo no Senado.
3: A operação foi autorizada pelo ministro André Mendonça, do Supremo Tribunal Federal, com base em representação da Polícia Federal.
4: Segundo a investigação, o parlamentar teria recebido vantagens indevidas em troca de atuação política no Congresso Nacional em favor de interesses ligados ao Banco Master.
3: Entre as suspeitas apuradas estão repasses que somariam R$3,5 milhões por meio de uma empresa ligada ao núcleo familiar do senador, além de uma transação envolvendo um apartamento em Salvador.
4: A Polícia Federal também investiga a relação entre Jacques Wagner e o banqueiro Augusto Lima, dono do Banco Pleno e apontado como aliado de Daniel Vorcaro, presidente do Banco Master.
3: Nesta fase, foram cumpridos 18 mandados de busca e apreensão.
4: A Operação Compliance Zero apura um suposto esquema de fraudes financeiras envolvendo o Banco Master. As investigações já apontaram prejuízos estimados em R$12 bilhões.
3: Todos os investigados negam irregularidades. A defesa de Augusto Lima afirmou que ele

0: Ele sempre atuou dentro dos limites da lei até a última atualização. Até a última atualização, a reportagem não havia registrado manifestação da assessoria de Jacques Wagner.
1: Facção Venezuela.

0: pra Caraima, em Roraima. Quando eu mencionei isso, citando a BBC, disse que o trem de Aragua está presente em 6 estados do Brasil, eu citei como o primeiro deles Roraima. Pois agora foi feita pela Polícia Civil de Roraima, busca e apreensão muita e prisões. Vejam só, eram 25 prisões, 30 buscas, inclusive além de Roraima. Também no Amazonas, São Paulo, Rio de Janeiro, Minas Gerais e Paraná. E sabem qual é a principal questão? Que o trem de Aragua abastece o Comando Vermelho com armas, inclusive .50, que pode ser uma metralhadora antiaérea, uma metralhadora potente que pode furar blindagens e tal. Armas de guerra mesmo. Que lá eles conseguem de algum lugar, provavelmente, né? O armamento do exército venezuelano vem da Rússia ou da China. E o Comando Vermelho, no estado do Amazonas, está bem estabelecido, domina a entrada do rio, do principal rio de lá, Solimões, depois Amazonas. Agora, eu achei estranho a pouca apreensão que houve. $50 mil em dinheiro dólar e diz aí carros de luxo no valor de $1 milhão. Ó, $1 milhão é um carro de luxo só, né? Não sei qual é a classificação de carro de luxo. Mas enfim, aprenderam veículos também. E aí eu fico pensando, né? Lula acha que ao impedir que os americanos, ou ao recusar classificar como os americanos classificam essas facções de grupo terrorista, porque o trem de Aragua é um grupo terrorista classificado pelos americanos e com a cooperação do governo venezuelano é que foi eliminada a cabeça do trem de Aragua. Não sei se ele quer proteger Comando Vermelho, PCC, o quê? Ele disse que está protegendo a soberania nacional. Impossível, porque o PCC e o Comando Vermelho exatamente são os que tiram a soberania do Estado brasileiro, com áreas liberadas no Rio de Janeiro, por exemplo, ou na Amazônia. Então, não é isso. E agora a gente está vendo que até uma facção estrangeira já entrou aqui. Então, não faz sentido esse argumento.
1: Alexandre Garcia também comenta a declaração do presidente Lula sobre a devolução de celulares roubados. Cita a reação do governador de São Paulo, Tarcísio de Freitas. Ao final, ele ainda menciona o caso do jornalista Luan de Araújo, que teve uma ordem de prisão relacionada ao não pagamento de multa em um processo movido pela defesa da deputada Carla Zambelli. Esse comentário completo você confere no site sintonia.fm.br.
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3: O dólar comercial fecha amanhã em alta. Está cotado neste momento para compra e venda em 5,17.
1: Já o euro está cotado agora para compra e venda em R$5,93.
3: E a poupança com vencimento hoje tem rendimento de 0,67%.
1: Meio-dia e 8.
2: As notícias do estado catarinense.
3: Jorginho Melo e João Rodrigues cumprem agendas no Sul após a aproximação de Antídio Lunelli. Acompanhe os detalhes com Prisco Paraíso.
4: Ontem foi a vez de se transferir para o sul do estado o candidato João Rodrigues, na companhia de Carlos Chiodini, que vai ser o seu vice, e do senador Esperidião Amin. E com um detalhe, Antídio Lunelli também se incorporou, porque tanto ele quanto Chiodini vieram de Brasília, onde lá estiveram em contato com o presidente nacional do MDB, Baleia Rossi. Inclusive, no Senado também, com o próprio Esperidião Amin. Os três vieram de Brasília para se incorporar. Estiveram em Laguna ontem. Aliás, a agenda de João Rodrigues se estende até sábado. Além de Laguna, também Imbituba, São Ludgero, Orleans, Tubarão e Braço do Norte. Hoje, quem está desembarcando do Sul é o governador Jorginho Melo. Ele tem agenda em Criciúma, onde vai entregar obras rodoviárias e assinar novas ordens de serviços. Aliás, ele também vai a Treviso, onde outras ordens de serviço serão assinadas. E à noite, hoje, estará em Nova Veneza, assim como João Rodrigues. Ambos vão receber o título de cidadão honorário num grande evento que vai reunir o mundo político catarinense nessa cidade que respira e transpira o sentimento italiano. Será o primeiro encontro de João Rodrigues e Jorginho Melo depois

0: que Antídio Lunelli se incorporou ao grupo. É, Antídio Lunelli que chegou a ser sondado para ser o primeiro suplente de Carol Detone. Ou seja, são as duas candidaturas conservadoras trilhando o mesmo caminho e buscando apoios importantes.
1: Prisco também destacou que as pesquisas têm mostrado o governador Jorginho Melo acima dos 50% das intenções de voto, enquanto João Rodrigues aparece na casa dos 20%. Do outro lado, Décio Lima também busca espaço e pode se aproximar dos dois dígitos. Para Prisco, o quadro atual aponta que uma possível eleição em turno único, mas a definição ainda vai depender da evolução política nos próximos meses. O comentário completo você já sabe, sintonia.fm.br.
2: Alesc aprova programa para levar internet e sinal de celular ao interior de Santa Catarina.
1: Os detalhes com Giovana Alencar.
3: Levar sinal de celular e internet de qualidade a quem vive e trabalha longe dos grandes centros. Esse é o objetivo de um projeto de lei de autoria do governo do estado, aprovado na quarta-feira, 17 de junho, pela Alesc. A proposta cria em Santa Catarina uma política para ampliar a conectividade em áreas rurais, rodovias e comunidades onde o sinal ainda não chega ou funciona de forma precária. Na prática, o governo do estado poderá conceder incentivos financeiros a empresas de telecomunicações para instalar novas antenas como tecnologia 4G ou superior e ampliar as redes de fibra ótica. O projeto autoriza até 580 milhões de reais para a expansão da telefonia móvel e outros 250 milhões para a infraestrutura de internet fixa. As empresas interessadas deverão passar por seleção pública e comprovar que os equipamentos foram instalados e estão funcionando. No caso das novas antenas, o prazo para a implantação poderá chegar a 3 anos. O líder do governo na Alesc, deputado Maurício Peixer, do PL, comentou os benefícios da medida.
4: Infelizmente, as operadoras normais, que já deveriam ter investido há muito tempo na expansão do 5G, não fizeram. Aqui em Santa Catarina, a área rural sofre muito com isso. Mas não é só a área rural, a área urbana também. E principalmente as rodovias, onde não tem acesso à internet e acontece algum acidente e as pessoas não conseguem se comunicar rapidamente para chamar socorro ou conversar com seus familiares.
3: A proposta também tenta reduzir um dos principais custos para levar a internet ao interior, o uso dos postes. A Celesc poderá conceder descontos de até 70% a 90% no valor cobrado para passagem de cabos de fibra ótica em áreas rurais durante 5 anos. A falta de internet no campo é uma demanda antiga debatida na Assembleia Legislativa, especialmente pela bancada do Oeste. O problema afeta produtores rurais, estudantes, famílias e também dificulta o acesso a serviços de saúde, segurança e atendimento público. Com aprovação em plenário, a matéria agora aguarda a validação do governador para virar lei estadual. Acompanhe mais informações em tempo real nas redes sociais, no @AssembleiaSC. Da Rádio Alesc, Giovana Alencar.
2: Internet via satélite agiliza a religação de energia elétrica em situações emergenciais em Santa Catarina.
1: A Celesc concluiu a instalação da tecnologia nos 433 veículos que compõem a frota, utilizada pelos técnicos para reparos no sistema em Santa Catarina.
2: O investimento na melhoria foi de R$12.600.000. Os detalhes com Cadu Reis.
5: A Celesc concluiu o processo de instalação de antenas de internet via satélite na frota de atendimento emergencial da companhia no estado. 433 veículos utilizados pelas equipes que realizam os reparos no sistema elétrico foram equipados com a tecnologia. A melhoria tem como objetivo eliminar os vazios de comunicação antes enfrentados pelos técnicos em algumas localidades do território catarinense. O gerente de telecomunicações e compartilhamento da Celesc, Carlos Eduardo Marcucci, explica como este recurso agiliza o atendimento a situações emergenciais.
6: Muitas locais, principalmente das áreas rurais, a gente tem deficiência de não ter o sinal de celular e nem ter o sinal do nosso rádio VHF, né? E aí, muitas vezes, a equipe estava fazendo um atendimento e, para poder buscar o próximo serviço que ela vai ser executada, ela teria

0: se deslocar para uma área onde pega sinal, para poder, às vezes, até voltar para o mesmo lugar que o serviço estava ali próximo de onde ela já estava. Então, veja o tempo que a Celesc perdia com a rede satélite, tecnologia da Starlink. Agora a Celesc não tem mais problema de comunicação com a equipe, ou seja, em 100% do tempo a equipe está online em comunicação com os centros de operação. Isso ajuda nessa agilidade desse atendimento, né? Que às vezes levava meia hora, 40 minutos para a equipe se deslocar para um ponto de sinal, bem como a segurança da equipe para a realização desse trabalho.
1: Os veículos equipados com tecnologia de internet via satélite foram distribuídos entre as bases operacionais das 16 agências regionais da Celesc em Santa Catarina. O gerente de telecomunicações e compartilhamento da companhia, Carlos Eduardo Marcucci, detalha.
0: Cada regional possui as suas bases operacionais, né, onde tem as equipes que atuam nesse atendimento emergencial. Cada equipe possui um veículo, foram 100% desses veículos com o cesto aéreo que foram equipados com essa tecnologia aí. As bases de operação já são distribuídas para isso, conforme o número de unidades consumidoras, ocorrências, distâncias. Então, isso o departamento de operação da Celesc faz diversos estudos, inclusive eventualmente amplia uma base lugar, mas o objetivo mesmo foi para que 100% das equipes que estão espalhadas por todo o estado, todas essas localidades onde tinha uma dificuldade maior de ter essa comunicação eficiente com a equipe, né, agora não existe mais e a Celesc está conseguindo, de fato, dar resposta mais rápida nas ocorrências, principalmente de falta de energia, para voltar o mais rápido possível para o consumidor catarinense que está precisando desse retorno.
1: A Celesc investiu cerca de 12 milhões e 600 mil reais para aquisição e instalação das antenas de internet via satélite na frota de atendimento emergencial. De Florianópolis, da Rede de Notícias Acaerte, Cadu Reis.
2: Nós vamos ao intervalo comercial. Já já você acompanha aqui no Jornal da Sintonia.
3: Festival de Inverno promete emocionar Vidal Ramos com música, teatro e solidariedade neste domingo.
2: Projeto gratuito vai transformar crianças e jovens de Aurora em autores e personagens de livro.
3: Nitrogênio pode ajudar a reduzir custos no plantio da cebola em ano de El Niño.
2: E Abrigo Mão Amiga enfrenta dificuldade financeira e pede apoio da comunidade.

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4: Meio-dia 19.
2: O destaque agora é Ituporanga e as cidades do Alto Vale.
0: As obras de recuperação da barragem norte em José Boatê já estão em andamento.
4: A estrutura é considerada a principal barragem de contenção de cheias do Vale do Itajaí e tem papel importante na redução dos impactos de enchentes na região.
0: Nessa primeira etapa, os serviços estão concentrados na galeria de descarga da barragem. As equipes atuam na preparação do local para a retirada de galhos e materiais acumulados, o que permitirá o acesso à comporta que precisa ser recuperada.
4: A obra prevê a recuperação das comportas, a recomposição da casa de comando, instalação de novo sistema hidráulico, nova ponte rolante, cercamento da área, guarda-corpos e outras adequações estruturais.
0: A barragem

0: Em Norte tem capacidade para armazenar 357 milhões de metros cúbicos de água. Ela é a maior das três barragens de contenção de cheias do Vale do Itajaí, com capacidade superior à soma dos reservatórios de Taió e Ituporanga.
1: Segundo a Defesa Civil Estadual, as etapas mais sensíveis da obra foram planejadas para ocorrer antes do período historicamente mais chuvoso, entre a primavera e o verão.
0: Segundo o governo do estado, também estão sendo realizadas ações de compensação às comunidades indígenas impactadas pela implantação da barragem, com construção de moradias, igrejas e casas paroquiais em municípios da região.
1: Alfredo Wagner foi contemplado com recursos destinados ao incentivo da cultura no município.
0: Ao todo, 3 projetos foram selecionados e 10 grupos culturais receberam premiações por meio de um programa do governo federal.
1: Confira com Jonas Alves.
2: Chegando com o boletim informativo da Prefeitura de Alfredo Wagner. E o município foi contemplado com recursos da Política Nacional Aldir Blanc de Fomento à Cultura. O município recebeu cerca de R$90 mil para apoiar projetos culturais e premiar também agentes que atuam no setor. Quem nos conta mais é o prefeito Gilmar Sani.
3: A gente foi contemplado pelo Ministério da Cultura, né? Em R$90 mil, onde foram selecionados 3 projetos e mais 10 grupos foram premiados. Está aqui o diretor de turismo, Jonas, que vem fazendo um grande trabalho no turismo, em Alfredo Vale. Quero agradecer ele por esse momento que Alfredo Vale vem passando, né? Uhum. No crescimento, no desenvolvimento, na geração de emprego, que o turismo sempre é uma indústria limpa, onde a gente vem aplicando, Jonas, bastante no nosso turismo, e a gente já está tendo uma grande repercussão. Uhum. Pessoal, final de semana, visitando Alfredo Vale, graças a Deus, hotel, pousada, bastante cheios, e é isso que nós viemos trabalhando, cada vez mais, junto com o Jonas. O Jonas vai poder explicar mais desses projetos, onde que nós vamos buscar mais projetos também para Alfredo Vale.
2: Segundo o diretor de Cultura e Turismo, Jonas Bru, este é o segundo ano consecutivo em que o município consegue aplicar os recursos do programa. Ao todo, 12 inscrições foram recebidas no edital.
4: Então a gente está aplicando a Política Nacional Aldir Blanc, conhecido como PNAB, né? É um recurso que vem do Ministério da Cultura, como o prefeito falou. É o segundo ano que estamos implantando aqui no município. Antes esse recurso sempre acabava batendo na trave, a gente não conseguia aplicar. Então, pelo segundo ano, a gente está conseguindo aplicar aqui no município. Tivemos 12 inscritos, foram contemplados para premiações de grupos, de agentes culturais e também esses projetos aí que eu apresentei.
2: Entre os projetos selecionados estão a produção de um livro de receitas tradicionais, a realização também de um encontro de corais com publicação de músicas no município e uma oficina de escrita criativa voltadas a estudantes.
4: E como o prefeito comentou, foram contemplados 3 projetos culturais aqui para o município. Um para ser escrito um livro de receitas tradicionais, também para a realização de um encontro de corais com publicação de músicas tradicionais aqui do município, e uma oficina cultural de escrita criativa de cartas e poemas que vai ser desenvolvido na Escola Municipal Balsino, né? Então, são projetos que os agentes culturais escreveram, foram contemplados e vão estar executando para a nossa população.
2: O prefeito Gilmar Sani destacou que os recursos ajudam a incentivar iniciativas culturais e permanecem no município para fomentar novas ações.
3: Isso era um recurso, na verdade, que sempre vinha, mas como não tinha Secretaria de Turismo ativa, ele vinha, mas voltava. Uhum. E é um dinheiro que é nosso, que é onde a gente paga o imposto e precisamos buscar, né? Então, esse trabalho que o Jonas vem fazendo, agora é um dinheiro que vem e fica no município, onde a gente consegue distribuir e fazer novos projetos para incentivar, né? Que seja o nosso livro de culinária, uhum, que seja esse concurso de cartas, né? Que esse menino muito bom, Bernardo, que vai fazer isso na escola, o nosso coral, são dinheiro que a gente precisa buscar e quando ele vem a gente precisa fazer utilidade para estar desenvolvendo mais crescimento, desenvolvendo a nossa cidade. Isso é muito importante.
2: A gente conversou com o prefeito do município de Alfredo Wagner, Gilmar Sani, e também com o diretor de turismo e cultura do município, Jonas Bru. Com mais um boletim informativo aqui na capital das nascentes para a sintonia, Jonas Alves.
0: E a comunidade escolar do Instituto Federal

0: catarinense, o UFC em Rio do Sul, recebeu na segunda-feira, dia 15, uma apresentação gratuita do espetáculo O Moinho dos Sonhos.
1: A peça está em circulação pelo estado através do projeto Carroça dos Sonhos, da Suliarte Produções Culturais e Literárias e do grupo teatral Reminiscências. A atividade reuniu aproximadamente 120 pessoas, entre estudantes e professores.
0: Com linguagem inspirada no teatro popular e nas memórias do interior catarinense, o espetáculo acompanha os personagens Dom Alonso e Fabiano em uma narrativa marcada por humor, poesia, música e elementos ligados à cultura rural.
1: A apresentação em Rio do Sul também contou com recursos de acessibilidade cultural, incluindo tradução em libras e audiodescrição.
0: Ao longo da circulação, o projeto vai por cidades de diferentes regiões catarinenses, levando apresentações gratuitas e atividades formativas para comunidades rurais e escolas públicas, com foco na democratização do acesso à arte e na valorização das culturas do interior.
1: A cultura vai tomar conta de Vidal Ramos neste domingo com mais uma edição do tradicional Festival de Inverno.
0: Com entrada gratuita, o espetáculo reúne mais de 10 apresentações musicais preparadas por alunos e professores.
1: O evento também convida a comunidade a praticar a solidariedade por meio da doação voluntária de 1 quilo de ração para animais.
0: Durante a programação, ainda haverá o sorteio de instrumentos musicais, viabilizado com o apoio de parceiros, reforçando o incentivo à formação de novos talentos e o envolvimento de toda a cidade com a cultura.
1: Inclusive, a sintonia estará por lá. Mas você confere todas as informações com Stella Becker.
2: Boa tarde a todos os ouvintes da Rádio Sintonia. E neste final de semana, no domingo, vai acontecer o Festival de Inverno aqui na Terra do Doce. Nós vamos conversar com o prefeito Laércio da Cruz, que vai trazer essas e outras informações. Prefeito, seja bem-vindo.
3: O município, através da Secretaria de Cultura, promove mais um Festival de Inverno, uma tradição do nosso município, que os alunos da Escola de Música Evaldo Benck têm a oportunidade de fazer apresentação para a comunidade, mais especialmente para os pais. Então, é uma atividade voltadas especialmente para a apresentação de alunos com os professores da Escola de Música. Então, essas ações da Secretaria de Cultura, que são programas institucionais voltadas pelo atendimento, por exemplo, da dança no interior, instrumentos aulas de instrumental no interior, todas as atividades da Escola de Música, teatro, isso a gente, como é institucional, terá o prosseguimento normal. E o festival, a gente convida aí toda a comunidade a participar. Vai ser domingo, dia 21, a partir das 18 horas.
2: Muito bem. Outro setor que está bem movimentado é o esporte. Foi um sucesso o campeonato de bote. Agora já começa o dominó, prefeito.
3: Sim, a bote realmente foi um sucesso emocionante. A equipe do Schmitz ficou campeão. Uma alegria muito grande, porque a equipe do Schmitz tinha como o patrono, o homenageado, né? O Mário e a Delmira, né? Que são vinculados à família Schmitz. Foi uma alegria para eles muito grande. E também a equipe do Chapadão, que fez uma grande festa, ficou em segundo lugar, lutando até o final. Realmente, sim, uma final emocionante. E já também o Internacional ficou em terceiro e a Arena Juventude em quarto. Foi feita a cerimônia de entrega da premiação, em torno de R$20 mil, né? Com premiação em dinheiro, em troféu, e agora já começa o dominó, já começou ontem, dia 17, com 18 equipes, também uma tradição no nosso município, e logo em seguida a secretaria já está entrando em contato com os times para ver, para viabilizar o campeonato municipal de futebol de campo.
2: Prefeito Laércio, Vidal Ramos deu um passo bastante importante numa campanha de castração de cães e gatos aqui no município, né? Um projeto aí com recursos próprios.
3: Através da Secretaria de Agricultura, achamos por bem fazer essa campanha. É uma campanha que conta exclusivamente com recursos próprios, então os donos de cachorro queiram fazer, ou que se tem algum cachorro comunitário que alguém possa encaminhar para fazer esse serviço, a gente peça que se dirija à Secretaria de Agricultura para fazer o cadastramento, que vai ser feito pela clínica ali da rua Clínica Alto.

0: válida ali, a Secretaria de Cultura, através do Fábio Barnes, que é secretário, vai promover um tanto de castrações por mês, para que realmente haja um controle de zoonose, de doenças que possam decorrer em função dos cachorros, que a gente chama de cachorro de rua.
1: Domingo na Rua é mais um projeto aí que também incentiva atividade cultural, incentiva atividade esportiva aqui na rua próxima à prefeitura, um projeto que iniciou na semana passada.
0: Sim, nós estamos resgatando esse projeto, já fazia parte da administração anterior, quando a gente teve a oportunidade de ser prefeito, e achamos por bem, em discussão juntamente com todos os secretários, fazer novamente, possibilitar a rua Constâncio Crume, que é a rua ali do antigo correio, atrás da prefeitura, que já tem um parquinho ali, ao fechamento da rua, logicamente aberta para passagem dos proprietários. Então a gente peça que o pessoal não estacione, não deixe carros estacionados ali na via no domingo, para possibilitar a família ir ali, tomar um chimarrão, as crianças brincar, jogar bola, taco, patins, diversas atividades. A gente quer fazer outras atividades lúdicas também, mas isso aí com fazer pinturas no chão com tempo de jogos. Mas assim, acho que é uma iniciativa comunitária, popular, que as pessoas aderiu e já aderiu agora nesse primeiro domingo, que foi domingo passado, e já convidamos, vai ser todo domingo, exceto quando o tempo não ajudar.
1: E a gente finaliza o boletim de hoje falando sobre obras, muita coisa acontecendo no município.
0: As obras, a gente tem incrementado várias ações já, e vindo ao encontro da necessidade de a gente antecipar a manutenção de estradas, em virtude aí das condições que se avizinha, pelo menos pelas previsões, a gente quer que isso não aconteça, mas as previsões estão apontando nessa direção. Então, terminamos em parte, né, a fazenda Rio Bonito, já tinha feito Itajaimirim, Rio Bonito, mas em virtude de faltou material, macadame lá na nossa Calcário Botuverá, que está fazendo troca ali de equipamentos. Então, logo em breve a gente vai voltar para fazer lá pelo menos uma TIF, mais algumas acesso aos moradores, todo mundo vai ser atendido. Também, né, já estamos patrulhando a estrada do Mulungu, estamos botando macadame, né, a partir de então, de hoje, que está voltando o funcionamento do fornecimento do macadame. Como já também tem uma equipe se deslocando para fazer algumas tifas de acesso lá na comunidade de Chapadão do Tigre.
1: Essas são as informações do município de Vidal Ramos para o boletim da Rádio Sintonia. Está lá aberto.
2: O projeto Você no Meu Livro está de volta em Aurora.
3: A iniciativa é da escritora Adriana Almeida, autora de 11 livros publicados, e foi contemplado pela Política Nacional Aldir Blanc de Fomento à Cultura.
2: Basicamente, a ideia é criar um livro com a participação da comunidade. Na modalidade infantil, as crianças irão criar personagens, definir suas características, poderes, desafios e missões. Depois, também ocorre a produção de um videoclipe envolvendo as crianças inscritas.
3: Já na modalidade voltada aos jovens, os participantes terão contato com os bastidores da criação de um livro, conhecendo etapas como desenvolvimento de ideias, construção narrativa, revisão e publicação.
2: Serão duas oficinas gratuitas, cada uma com 20 vagas.
3: Adriana explica como participar.
4: Olá, amigos da Rádio Sintonia. Aqui é a escritora Adriana Almeida. Quero fazer um convite muito especial para as crianças e jovens de Aurora. Estão abertas as inscrições para o projeto cultural Você no Meu Livro, uma iniciativa gratuita, contemplada pela Política Nacional Aldir Blanc. Teremos duas oficinas, uma voltada para as crianças, que irão criar personagens para o livro Super-Heróis de Aurora, e a outra oficina voltada para os jovens, que irão conhecer todos os bastidores de criação de um livro e participar da construção de uma obra coletiva. Ao final do projeto, os livros produzidos serão entregues ao município, como um registro dos talentos da nossa comunidade. As atividades acontecerão no Centro Múltiplo Uso de Aurora. As vagas são limitadas. Para maiores informações, entre em contato pelo WhatsApp, que é o 479

0: 99471028. Agradeço o espaço da Rádio Sintonia e conto com a participação de cada um de vocês.
1: Para reforçar então, as atividades ocorrem agora durante os meses de junho e julho e o encerramento está previsto para 13 de agosto, com a apresentação dos resultados, entrega dos certificados e das obras publicadas. O telefone da Adriana é o 47999471028.
2: Uma reunião entre EPAGRE, AIARE, a Procesc e produtores rurais falou sobre como reduzir custos e enfrentar o El Niño na cultura de cebola. Entre as dicas repassadas estão informações sobre doenças da cebola, nutrição do solo, manejo e produtos que podem ser utilizados. Confira com Berta Tizen.
3: Na noite do dia 17 de junho, quarta-feira, uma reunião foi realizada pela EPAGRE, a EARE e a Procesc. A iniciativa faz parte de um projeto que passa por várias cidades da microrregião da cebola. O objetivo é falar sobre a cultura, como reduzir os custos da produção e enfrentar o El Niño. O extensionista da EPAGRE, Daniel Schmidt, afirma que o acompanhamento acontece em todas as enchentes e traz alguns impactos já observados.
4: O fenômeno afeta a cultura, temos acompanhamento desde o El Niño intenso que teve em 82, 83, 84, tivemos 2015, agora recentemente 2023. Em todos esses anos, né, foram safras que a gente teve algum tipo de problema. Se o problema acontece mais no inverno, como por exemplo aconteceu em 83 e 84, que aconteceram enchentes junho e julho, né? Aí há uma dificuldade muito grande na produção de mudas, há um custo maior no combate a doenças, né? A falta de luminosidade, a gente geralmente tem a primavera com menos luz, isso exige muito mais controle de doenças, o que significa, obviamente, mais custo. E quando a gente tem um El Niño que afeta mais o final da primavera, início do verão, como aconteceu, por exemplo, agora em 2023, com chuvas muito intensas em outubro e novembro, problemas com bacterioses, a formação do bulbo, que não tem o mesmo peso, que não tem a mesma condição de armazenagem, né? E para cada situação dessa, hoje os nossos pesquisadores têm algumas coisas que a gente pode mitigar, pode diminuir a intensidade do fenômeno.
3: O encontro também contou com palestras de Edivânio de Araújo, pesquisador de fitopatologias, e de Thaisa Dalmagro, herbologista e fitotecnista. De acordo com Edivânio, a eficiência dos produtos contra as doenças da cebola é observada para que orientações sejam assertivas. Na prática, uma das principais dicas é rotacionar os modos de ação.
5: Tem diferentes produtos, tem diferentes modos de ação, né? Principalmente pensando nos fungicidas sistêmicos, né? Que a gente chama de sítio específico. Então, se você usa o mesmo produto que tem o mesmo modo de ação, você aumenta o risco de aparecimento de estipes resistentes do patógeno. Então, é importante você rotacionar esses modos de ação, fazer um manejo ali, né? Da resistência, para evitar essa resistência e assim manter um manejo mais racional, mais sustentável por mais tempo e a viabilidade do produto por mais tempo também.
3: Claudinei Kurtz, pesquisador de fertilidade do solo, também trouxe informações sobre a importância de nutrir o solo com equilíbrio. Entre as dicas práticas fornecidas por Claudinei estão o parcelamento correto da aplicação de produtos, a melhor fonte nutricional para ter menor custo, doses e a época certa de aplicação. Um dos principais é o nitrogênio.
6: Bom, o nitrogênio é um nutriente, um dos principais nutrientes, né, para a cultura da cebola, é um nutriente geralmente mais absorvido pela cultura da cebola e é um nutriente muito dinâmico no solo. Então, ele sofre várias reações no solo. E quando a gente tem uma maior precipitação, um ano mais chuvoso, com uma enorme luminosidade, isso vai afetar, vamos dizer assim, a eficiência de uso desse nutriente. Então, o nitrogênio, algumas medidas que a gente deve tomar. Então, como vai ser mais chuvoso, vai ter mais precipitação, a tendência é ter mais lixiviação. Isso vai ocorrer principalmente de fontes nítricas, como o próprio nitrato de cálcio, como o salitre. Então, uma das recomendações é a gente usar fontes amoniacais, que tem uma menor quantidade ou uma menor possibilidade de lixiviação. essa fonte amoniacal vai persistir por mais dias no solo e vai ter uma menor lixiviação. E também outra recomendação é parcelar mais essa adubação, já que tem problema de lixiviação, de modo que a gente vai perder menos e vai ter um aproveitamento mais eficiente desse nutriente.
3: A pesquisa mostra que a recomendação também atrela a dose de nutrientes com o planejamento de vendas.
6: Se ele

0: vai vender esse produto logo após a colheita, ele pode trabalhar com uma dose mais elevada. Mas se ele pretende armazenar esse produto para vender lá em março, abril, ele deve trabalhar com uma dose 25% menor do que as tabelas de recomendação, que ele vai ter um produto de melhor qualidade com menor perda após colheita.
1: Para a sintonia, Berta Tise.
2: Meio-dia e 40. Atletas do Alto Vale terão uma oportunidade de avaliação gratuita neste fim de semana em Imbuia. A seletiva pode abrir portas para experiências no futebol da Espanha. E os detalhes você acompanha com Jaciara Oliveira.
3: Atletas do Alto Vale terão uma oportunidade especial neste fim de semana em Imbuia. A IP Soccer, em parceria com a BCN Academy, realiza uma avaliação técnica gratuita no campo Cruz de Malta, com possibilidade de jogar na Espanha. Quem faz o convite é o professor Pará.
4: Olá, ouvintes da nossa super rádio Sintonia. Professor Pará aqui, CEO da IP Soccer, coordenador técnico da Sociedade Esportiva Imbuiense. É com muita alegria que a gente vem hoje fazer um convite muito especial para todos os atletas do Alto Vale do Itajaí. Nesse final de semana, a IP Soccer, em parceria com a BCN Academy, estarão trazendo uma avaliação para Imbuia e todo o Alto Vale. No sábado, a avaliação será do sub-8 ao sub-12 e no domingo, a avaliação será do sub-13 ao sub-18. Os atletas que se destacarem na avaliação terão a oportunidade de ir jogar na Espanha. Lembrando que a BCN Academy, no início do ano, levou 5 atletas nossos para participar dessas competições lá na Espanha. E 2 deles estarão aqui com seus familiares para falar um pouco da experiência que eles viveram de jogar essas competições, onde jogou Yamal, Messi, Neymar e tantos outros grandes atletas, que é a Mic Futebol, e falar um pouco também de como que foi treinar lá no campo do Barcelona e conhecer todos os grandes estádios, treinar lá no centro de treinamento do Girona e participar das principais competições, das maiores competições lá da Espanha, quando se trata de categoria de base. Então, pela primeira vez no Alto Vale do Itajaí, um evento desse porte através da EPSO em parceria com a BCN Academy aqui na Imbuia, no campo do Cruz de Malta, no sábado do sub-8 ao sub-12 e no domingo do sub-13 ao sub-18. E o melhor de tudo, inscrição totalmente gratuita. Para maiores informações, entre em contato com a rádio e nós iremos disponibilizar o link de inscrição para você participar.
3: Fernando Nogueira, coordenador geral da BCN Academy, também convida os atletas da região para participarem.
5: Tudo bom, galera? Fernando Nogueira, coordenador de intercâmbio da BCN Academy. Quero fazer um convite super especial para você, daí de Imbuia, né, de Santa Catarina. A gente vai estar aí junto com o professor Pará, da IP Soccer, fazendo uma avaliação de 2 dias aí, né, na cidade de Imbuia, no sábado e no domingo. Então, você que quer ter a oportunidade de jogar os maiores campeonatos da Espanha, né, a Copa Mic Futebol e a Girona Cup, não perca essa oportunidade. A gente vai estar aí avaliando os jogadores para dar concessão de bolsas de até 100%. Então, não perca essa oportunidade. Você que não fez sua inscrição, faça e entre em contato com o professor Pará, que a equipe da BCN vai estar aí para avaliar vocês e dar essa oportunidade de vocês jogarem com a gente lá na Espanha. Um abraço.
3: A avaliação será no campo Cruz de Malta, em Imbuia. No sábado, dia 20, participam atletas do sub-8 ao sub-12 e no domingo, dia 21, será a vez do sub-13 ao sub-18. As atividades iniciam às 8:30 da manhã e as inscrições são gratuitas. Para a sintonia, Jaciara Oliveira.
2: O Abrigo Mão Amiga de Ituporanga enfrenta dificuldade financeira e pede apoio da comunidade.
3: A instituição atende 59 idosos, tem cerca de 40 funcionários e precisa de recursos para manter serviços e adequar a estrutura.
2: Confira com João Sérgio.
6: O AMBA talvez esteja passando por uma das maiores dificuldades financeiras de sua história. Se não tiver caminhos, né, que possam trazer recursos para a manutenção do AMA, ele corre o risco até mesmo de fechar as portas. Hoje, 49 idosos estão, 59 idosos estão lá no AMA. Alguns pagam um valor irrisório, outros até pagam um valor um pouco mais agregado, mas não está sendo suficiente. O AMA está com 12 anos de história. O prédio tem que se adequar à legislação, às exigências da vigilância sanitária e até mesmo à própria segurança de quem trabalha e dos idosos, corre risco se não passar por uma reforma. Presidente Dilmar Rosa.
7: A gente tá aí por causa disso aí, um momento muito difícil. Eu tô os 12 anos, tô meio envolvido lá junto e é um período

0: mais crítico que nós estamos com o AMA lá com os idosos. O povo tá cansando, João, da gente correr pra cá, pra lá, pedindo, ver o cara chegando, eles já vão se torcendo. É muita coisa, não é só a gente que vive pedindo. Então, a gente veio a fim disso aí pra conversar sobre a situação do AMA que hoje nós estamos passando.
1: Stefano, o AMA não tem recursos do governo estadual, do governo federal. O AMA sobrevive das contribuições, né, dos familiares, dos idosos que lá estão e da comunidade. Algumas prefeituras fazem algum repasse quando necessário, mas não tem aquele recurso garantido para sua existência, para sua manutenção, porque tem 40 funcionários também para cuidar destes 59 idosos.
2: O abrigo hoje, ele vive de contribuições, né? Espontâneas, né? Vive alguns valores, vem de algumas prefeituras, ajudam os idosos, né? O idoso ganha valor X, o restante essas prefeituras nos ajudam, né? Mas o restante é tudo de doações, de festas, né? Que nem o nosso presidente Omar falou, né? Buscar, pedir chá, né? No comércio, né? Que o comércio já não aguenta mais. Já estivemos atrás aí de alguns deputados. Semana passada tivemos uma conversa com o Neri, presidente, com o bispo lá em Rio do Sul. Então, estamos aí para todo lado aí, buscando recursos, né? Para cada vez mais a gente suprir esses valores, né, no AMA, porque hoje o déficit é grande, né? E se continuar assim, não é que a gente veio fazer aqui, pô, mas é real mesmo, né? A dificuldade é grande. Chega nos pagamentos, né? O senhor Neritz, o diretor lá, ele me liga, o que que vamos fazer, Estevão? Ah, pagamos esse, pagamos aquele, pagamos esse, né? E assim, claro, não deixamos ninguém sem pagar, mas a dificuldade é enorme, né?
1: Agora em agosto, um evento do AMA em Buia, presidente, é isso?
0: Isso, vai ter dia 30 de agosto, vai ter que é a tradicional do AMA, vai ser lá na Embúria, vamos ter tradicionalzinha, ação entre amigos, e vai ser o almoço lá na Embúia para ver se conseguimos arrumar mais alguma coisa, só que nem eles, o Stefano, o Senhori passou que não, o AMA não aguenta mais só com esse tipo, porque as festas teria que ser só para manutenção lá dentro. Quem tá lá dentro, os idosos, eles sabem, chegam, eles já estão cientes que é a casa deles e é ali que eles vão ficar, João. Então eles também merecem um quarto bem adequado, um atendimento muito bom. É que a gente, como da diretoria, fica cobrando deles lá dentro, do seu Neri deles, e eles merecem isso aí.
3: Isso, João, né? Até nessa reforma que o Stefano comentou ali, falou, né? Que vai custar uns 150 mil, a gente também tem assim, por exemplo, daqui a pouco tem um empresário, até qual pessoa física que tenha condições, que queira adotar um apartamento daquele lá. Não, esse apartamento eu vou reformar por minha conta, né? A gente também tá abrindo isso, porque de repente...
1: Vai custar em média quanto cada apartamento?
3: Vamos dizer assim, colocar banheiro, tudo junto, adaptar ele certinho para, de acordo com as normas da vigilância sanitária, quanto em torno de 10 mil reais.
1: Né? 10 mil reais. É, daqui a pouco arrumamos os empresários aí, cada um adota, dois empresários, faz um racha. Importante é nós ajudar.
4: Meio-dia e 49.
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6: Bom, temos o Campeonato Municipal de Futebol Society, que tem rodada hoje no Rancho do Esporte.
4: Eronildo de Oliveira traz os detalhes. Boa tarde, Erô.
7: Boa tarde, ouvintes do Jornal da Sintonia desta quinta-feira. Ontem tivemos jogos da Copa do Mundo. Portugal 1, República Dominicana do Congo, Democrática do Congo 1, Inglaterra 4, Croácia 2, Gana 1, Panamá 0, Uzbequistão 1-3 para a Colômbia. Hoje teremos daqui a pouco aí República Tcheca enfrentando a África do Sul, Suíça enfrentando a Bósnia, Canadá enfrentando o Catar e México enfrentando a Coreia do Sul. No nosso esporte amador teremos rodada hoje lá no Rancho do Esporte, nosso amigo Beisola, nesta quinta-feira, 7:30 da noite no Campeonato Municipal de Futebol Society. 7:30 abre a rodada Barcelona Futebol Clube enfrentando o Mercado Três Irmãs Bar do Alemão. Na sequência, Top Mancos enfrentando Top Fisioterapia. e fechando a rodada desta quinta-feira, VSN Futebol Clube enfrentando o

0: Cachaça Futebol Clube lá no Rancho do Esporte, nosso amigo Beisola. Teremos também pela Liga Rio Sulense nesse final de semana, jogos aí, a Areme jogará no sábado, partida amistosa lá em Rio do Sul, às 15h30 contra a equipe do Esperança, Esperança e Areme, 15h30 de sábado lá em Rio do Sul, e no domingo ali no Parque da Cebola estará enfrentando pelas quartas de final, jogo de ida, Areme DMA Ituporanga enfrentando o 25 de julho lá de Ribeirão Pacas Aurora. Já a equipe do Taboão lá em Rio do Sul, domingo dia 10, dia 21 de junho, estará enfrentando a ADR Pardal, lá da cidade de Aurora, time do nosso amigo o Marinho, pelas quartas de final, jogo de ida. Esses jogos aí da Liga Rio Sulense, sexta edição do campeonato de veteranos lá na cidade de Rio do Sul. Também tivemos ontem mais uma rodada do campeonato da Copa Aurora, Copa 12ª Copa Auroras de futsal, com os seguintes jogos ontem. Semifinal, quartas de final, melhor dizendo, no sub 13, Semel de Rio do Sul 12, Presidente Nereu 0. Na semifinal sub 17, SMEA Petrolândia 0, 2 para SMEA de Braço do Trombudo. Jogão de bola com transmissão da Sintonia, semifinal categoria livre, SMEA Petrolândia 4, de virada, 3 para o Bonforte Futsal, perdia por 3-0, empatou 3-3, 3 gols do jogador Léo, que foi cruel, e fechou o gol da vitória da classificação, 5 segundos do término da partida, o William Negão fez o gol e mais uma jogada do Léo, que estava inspirado ontem, o garotinho da número 12 lá de Petrolândia. 4-3, está na final a equipe de Petrolândia, estará enfrentando domingo a Odonto Excelência. E na categoria veterano, tivemos a equipe do Tigre chegando à final, vencendo por 8-1 ao Supermercado Maria, lá da cidade de Aurora. Hoje, quinta-feira, teremos os seguintes jogos, a partir das 18 horas no Sub-11, semifinal, SMEA de Taió, enfrentando 17P Pro Aço aqui de Ituporanga. No Sub-11, SEMEL de Rio do Sul enfrentando FMD Aurora. Na sequência, semifinal no Sub-9, às 7h20, SEMEA de Taió enfrentando a SME de Piúna, de Apiúna. E às 8 da noite, com transmissão da Sintonia, Sub-9, semifinal, 17P Pro Aço, SME de Petrolândia, enfrentando a equipe da casa FMD Aurora. Semifinal do Sub-13, 17P Pro Aço aqui de Ituporanga, enfrentando o Atlântico lá de Presidente Getúlio. E a semifinal no Sub-13, teremos a SME de Imbuia, enfrentando a SEMEL de Rio do Sul, jogos de hoje, então, estaremos transmitindo a gurizada aí no Sub-9 a partir das 8 da noite no YouTube, no nosso Facebook 94.7. Então, pais, tios, avós, padrinhos, a família inteira convocada, convidada para acompanhar esse jogão, categoria Sub-9, semifinal entre o 17P Pro Aço, SME de Petrolândia e FMD Aurora. Nós estaremos acompanhando. E lembrando que teremos um jogo do Brasil amanhã e o Esquenta lá no CT a partir das 18h30 da noite. Estaremos lá fazendo aquele esquenta para ver se o Brasil esquenta o time e nós conseguimos vencer amanhã a equipe. A gente precisa vencer o Haiti para continuar respirando. Pro Jornal da Sintonia, Eronildo de Oliveira.
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2: 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Boa tarde.
3: Olá, boa tarde. Chegando com informações de segurança pública. E a Polícia Militar prendeu três pessoas na tarde desta quarta-feira por tráfico de drogas, resistência, desobediência e porte ilegal de munição de uso permitido em Laurentino. A ocorrência foi registrada por volta de 1h30 da tarde. De acordo com a PM, a guarnição de Laurentino recebeu informação de que um casal já conhecido em Agrolândia pela comercialização de entorpecentes faria uma entrega de drogas no município. Com base nas informações, os policiais iniciaram um monitoramento de acesso à cidade. Por volta do meio-dia e 40, uma guarnição visualizou o veículo suspeito e passou a acompanhá-lo até a área central de Laurentino. Ao perceber que seria abordado em uma barreira policial, o condutor não obedeceu às ordens para desligar o carro e arrancou em direção a um policial que quase foi atingido. A fuga terminou somente após um dos pneus

0: veículo furar. Mesmo assim, segundo a Polícia Militar, o motorista resistiu à abordagem e destravou o carro apenas depois de insistência dos policiais. Durante a abordagem, os policiais identificaram que, além do condutor, havia um casal no veículo. Nas buscas foram localizados 2 tablets e meio de substância semelhante à maconha, uma balança de precisão, 3 celulares, R$ 310 em dinheiro e 25 munições calibre 38, além de um pacote com substância semelhante à cocaína. Em busca pessoal, os policiais também encontraram mais uma porção de substância semelhante à maconha com um dos homens. Diante da situação de flagrante, os 3 envolvidos receberam voz de prisão. Em seguida, a Polícia Militar foi até Atalanta, onde residia um dos homens. No local foram apreendidos mais uma quantidade de maconha, uma balança de precisão e outro tablet da droga. Os 3 envolvidos foram conduzidos à Delegacia de Polícia Civil de Laurentino, junto com o material apreendido e o veículo utilizado no transporte dos entorpecentes. Com informações para o Jornal da Sintonia, João Sérgio.
1: A gente complementa algumas informações, né? A Rádio Sintonia recebeu denúncias de moradores sobre furtos registrados em cemitérios no interior de Alfredo Wagner. Segundo as informações repassadas para nossa reportagem, letras, placas e outros objetos metálicos foram retirados de vários túmulos no cemitério do Rio Engano e também no cemitério do Passo da Limeira. Ainda não tem confirmação sobre o dia exato em que esses furtos aconteceram. A situação causou revolta entre familiares que se depararam com os danos ao visitar os locais. E além do prejuízo material, o caso é visto como uma falta de respeito à memória dos entes queridos e sepultados nos cemitérios. Moradores devem registrar boletim de ocorrência para que o caso seja investigado pelas autoridades competentes. A Rádio Sintonia também acompanha esse caso, deve trazer novas informações assim que tiverem, né, divulgadas também. E eu lembro que esses furtos em cemitérios já aconteceram também aqui em outros lugares da nossa região, inclusive em Petrolândia, que bem recentemente também já aconteceu. A gente acompanha e qualquer atualização vindo da polícia ou, né, relatos dos nossos ouvintes, também estamos à disposição.
2: A Polícia Civil de Santa Catarina prendeu também na tarde desta quarta-feira, dia 17, um homem investigado por ameaça no contexto da Lei Maria da Penha. A prisão foi realizada pela Delegacia de Investigação Criminal de Ituporanga. O mandado de prisão preventiva foi expedido após o descumprimento de medidas impostas durante a investigação. Os fatos apurados ocorreram no município de Porto Xavier, no Rio Grande do Sul. Após o crime, segundo a Polícia Civil, o investigado se deslocou para Ituporanga, onde passou a se ocultar. A ADIC de Ituporanga realizou diligências para localizar o homem. E após o trabalho investigativo, os policiais civis encontraram o suspeito e cumpriram o mandato de prisão preventiva. O preso foi levado à sede da Delegacia de Investigação Criminal para os procedimentos legais. A investigação apura crime de ameaça praticado no contexto de violência doméstica e familiar contra a mulher. O mandato foi expedido em razão do descumprimento de medidas determinadas pela Justiça. A Polícia Civil não informou detalhes sobre as medidas descumpridas. E após os procedimentos na DIC de Ituporanga, o homem foi encaminhado ao Presídio Regional de Rio do Sul. Ele permanecerá à disposição do Poder Judiciário e a Polícia Civil reforça a importância da denúncia em casos de violência doméstica e familiar contra a mulher.
3: As cotações pagas ao produtor rural.
1: As informações da cotação agrícola são baseadas na pesquisa de mercado da Cravil e Epagri Cepa. O arroz irrigado em casca, saca com 50 quilos, R$ 52. Trigo tipo 1, saca com 60 quilos, R$ 60. Trigo para ração animal, saca com 60 quilos, R$ 51. Sorgo a saca, 60 quilos, R$ 50. Milho seco a saca, de R$ 56 a R$ 60. Feijão preto, de R$ 180 a R$ 220 a saca. Soja em grão, R$ 116 a saca. O brócolis varia de R$ 2,50 a R$ 4 o maço. O repolho verde médio de R$ 2 a R$ 3 a unidade. Couve-flor grande, R$ 36 a dúzia. Tilápia para abate, R$ 9. Leite de R$ 2,50 a R$ 2,70 o litro. O leitão de 20

0: 22 quilos, R$ 11,40. O suíno vivo para produtores independentes, 5 a 5,40 o quilo, e para produtores integrados, 5,90 o quilo. Já o boi gordo varia de R$ 350 a R$ 379 a arroba, e a vaca gorda de R$ 337 a R$ 345 a arroba. Lembrando que todas as informações da cotação agrícola também estão no sintonia.fm.br.
1: E no comentário de hoje da Catherine Heights, ela destaca que a escala 6x1 saiu da urgência no Congresso, mas segue preocupando o agronegócio, que pede mais diálogo e regras compatíveis com a realidade do campo. Ela também fala da conquista do cooperativismo, reconhecido por lei como manifestação da cultura nacional e com mais acesso a fundos de desenvolvimento regional. O comentário completo você confere em sintonia.fm.br.
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1: E direto da empresa Climaterra em São Joaquim, Ronaldo Coutinho traz informações da previsão do tempo. Boa tarde, Ronaldo.
3: Boa tarde. É, o tempo segue frio na região. Hoje as máximas ficam mais comportadas aí na área e poderemos ter máximas aí provavelmente na casa dos seus 15, 18, 16, 19 graus. Tempo bom. Amanheceu frio, entre 2 e 5 graus aí na região. E aqui no estado tivemos o dia mais frio do ano na Serra. 8 e 2 abaixo de zero em Bom Jardim e 6 e 9 negativos em São Joaquim. Amanhã continua frio, pode ficar entre 5 e 8 graus e não passa muito dos 15, 18, que está indicando chuva tarde e noite com sem trovada. De manhã, pequena chance. Sábado, nublado, chuva e frio. Entre 10 e 15 graus praticamente o dia todo. Pode até ficar um pouco menos. Pode ter alguma chuvinha mais significativa. No decorrer do domingo, dá uma melhorada, frio de manhã, agradável à tarde e volta a chover na segunda. Da Climaterra, Ronaldo Coutinho.
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0: 1:02, termina aqui o Jornal da Sintonia.
1: Na edição de hoje, você ouviu:
0: Alfredo Wagner destina R$ 90 mil para projetos culturais.
1: Estudantes do IFC de Rio do Sul recebem a apresentação do espetáculo O Moinho dos Sonhos.
0: Festival de Inverno promete emocionar Vidal Ramos com música, teatro e solidariedade neste domingo.
1: Projeto gratuito vai transformar crianças e jovens de Aurora em autores e personagens de livro.
0: Nitrogênio pode ajudar a reduzir custos no plantio da cebola em ano de El Niño.
1: Abrigo Mão Amiga enfrenta dificuldade financeira e pede apoio da comunidade.
0: E avaliação gratuita em Embuia pode levar atletas do Alto Vale para a Espanha.
1: Todas as reportagens na íntegra você acompanha no site sintonia.fm.br e também em nossas redes sociais no Instagram no @sintonia.notícias.
0: Para você, uma boa tarde, obrigada pela audiência. Amanhã, a partir do meio-dia, tem mais Jornal da Sintonia.
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6: Tá frio aí no sul? Porque aqui nos Estados Unidos, o forte calor registrado tem sido um dos grandes adversários desta competição. Em alguns lugares, os termômetros ultrapassam facilmente os 30 graus, com sensação térmica ainda mais elevada durante as partidas. Aqui escurece tarde, então muitas vezes, às 9 horas da noite, ainda tem sol brilhando sim. E para proteger os atletas e a arbitragem, a FIFA adotou uma medida especial: uma pausa para hidratação no minuto 22 de cada tempo de jogo, com o objetivo, claro, de reduzir os efeitos do desgaste físico que é provocado pelas altas temperaturas, principalmente nos confrontos que acontecem durante a tarde. Eu sou Melina Calduro, diretamente de Morriston, para o AKRT em Campo.
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1: Boa tarde, amigo ouvinte. Hoje, quinta-feira, queremos ouvir, a pedido de algumas pessoas, mais um hino em alemão. Um hino que transmite a confiança que temos no nosso Deus, o Deus que guia os nossos passos. Lembramos que hoje à noite, às 19h30, temos encontro de família, estudo bíblico na igreja em Ituporanga. Tenham todos uma boa tarde e fiquem com Deus.

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2: Isso aí, boa tarde, gente. Boa tarde, Tuporanga, Alto Vale do Itajaí. Você ligado em qualquer lugar do mundo, na internet, na grande rede. Estamos chegando. Música, informação, alegria a partir de agora no seu rádio. Em mais um
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2: Sintonia nessa tarde de quinta-feira. Hoje é 18 de junho de 2026. Estamos aí na quinta-feira. Pois então, tá fechado o tempo. Tempo nublado em Ituporanga, temperatura baixa 16 graus, outono brasileiro. Olha, a previsão de chuva tá remota aí, é mais para ficar fechado mesmo. Amanhã já pode chover, sábado também. E a previsão do tempo você acompanha atualizada aí no nosso site e dentro do estúdio S com o João Sérgio e Jean Carlos logo mais por volta das 18 horas, tá bom? Fique ligado, temperatura agora nesse momento então em 16 graus e a umidade relativa
3: do ar
2: marca 63%. 13 horas, 12 minutos e meio. 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
4: Mande áudio,
2: mande letra, mande texto. Você liga no fixo também, se quiser, que a Renata e a Cleide vão atender a tua participação aí no 3533-8310. Tá bom? Nota 10, manda recado aí.
4: Quero ganhar.
2: Opa!
4: Se eu ganhar, eu vou buscar.
2: Tem que buscar, senão buscar não ganha, né? Tem que vir aqui na rádio até às 19 horas de hoje retirar o Vale Brinde.
5: Puxa vida, que legal.
2: E aí, eu quero sortear pra você, tá?
4: Ai, que legal. Muito obrigada.
6: Eu gostei, porque agora fiquei até emocionado.
7: Que sorte.
8: Fica frio, parece a última que morre.
2: Então participe, manda ligeira a tua mensagem, apura que vem chuva aí, participe e boa sorte. A nossa querida Ana Cristina Maciel.
9: Boa, Ana.
2: Tô mandando aí a família Sintonia. Alô, Ana, aquele abraço. Comunicação aqui é do seu velho amigo de sempre,
1: Erlon Carlos.
2: E olha, nascemos sem trazer nada, morremos sem levar nada. E no intervalo entre a vida e a morte, brigamos por aquilo que não trouxemos e não levaremos. Pense nisso e viva mais, ame mais, agradeça mais, perdoe sempre e seja mais feliz. Que a sua quinta-feira seja maravilhosa, espetacular, coisas boas. Mas se tiver alguma dificuldade aí, encare de frente. É com as dificuldades que a gente cresce mais, né? Muitas vezes é com as lágrimas que a gente valoriza mais o sorriso, não é isso? Então que a sua quinta seja maravilhosa e para todo mundo as nossas boas vibrações que já estão no ar.

0: Ana Castela. Maravilha, 1:19. Hora de a gente rir de novo. Chegando aí pra você o repeteco da piada do dia. Com eles, tio e sobrinho.
1: Opa, senta aí, vamos pro
2: Zé. Já deixou o banco pronto?
1: Deixei. Isso aí tá quase podre, hein, já.
2: Eu fiquei sentado até agora, vamos descansar mais um pouco.
1: Ah, uma, então. Uma hora a mais não dá nada, hoje tá meio nublado o tempo, né?
2: Parei almoçar ali no Arlindo.
1: No Arlindo, o Arlindo fez o quê?
2: Abriu um restaurante?
1: Abriu um restaurante, mas já tem uma farmácia, uma borracharia mecânica,
2: não,
1: mais um restaurante.
2: Tá forte agora.
1: Cuiar.
2: Oi, tinha um movimento, tinha umas 6 pessoas almoçando lá.
1: É? Tudo funcionário?
2: É, tudo. E os peão também. Daí eu cheguei lá, ele me trouxe o cardápio, que ele só faz aquela laminuta.
1: Ah, só pedindo?
2: É laminuta, mas vai umas 40 minutos.
1: Umas 40 minutos, laminuta.
2: E daí me trouxe lá, tinha bife 10 real e também bife 20 real.
1: Uhum.
2: Mas eu olhei e disse, parecem do mesmo tamanho aqui no menu, qual é a diferença no de 10 e de 20? Eu disse, não, eles são iguais os bifes. Então me traz o de 10 então, né? Me trouxe o de 10, mas não tinha, não entrava nem o garfo. A faca só fazia rup, rup, que nem se pegar um pneu.
1: Fizeram com um pedaço de zingo?
2: Não duvido. Eu disse, ô, tá louco, homem? Esse bife de 10 real aqui não tem quem corte? E o de 20 é mais macio? Ele disse, não, o de 20 é duro igual, só que daí eu dou uma faca mais afiada.
3: Olha a faca, olha a faca!
4: Olha ele aí, ó.
0: É, tem que ter uma faca mais afiada, bicho.
4: Olha aí, ó. É.

O bife era mais duro que um pneu, parecia um pneu trator, rapaz. Simbora! Mais tio e sobrinho segunda-feira. Porque hoje é quinta, hoje é dia de TBT. Um outro humorista passa aqui na piada do dia logo mais, tá bom? Caipira, eu sou Chitão e Chororó com Traia Véia. É em contudo, 1:21.

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0: 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Tiaguinho, oi! 1:33. No próximo bloco aí já tem as primeiras dos signos para você.
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1: Doutorinha, você ouviu comigo aí, marcação, doutorinha. E nós vamos trazer agora as previsões dos signos aí, as primeiras do horóscopo do dia nessa tarde de quinta-feira.
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2: Áries.
1: Boa tarde para você que é de Áries. O dia marca o encerramento de um ciclo importante.

0: De aprendizado emocional. Velhos ressentimentos, disputas e questões mal resolvidas podem finalmente perder força. A lua em leão favorece o bem-estar e convida você a escolher caminhos mais leves. A sensação predominante é de libertação e de amadurecimento, Áries.
1: Touro.
0: Olha, Touro, questões ligadas à estabilidade financeira e ao patrimônio ganham destaque. A energia do dia favorece decisões relacionadas à casa, investimentos e planejamento de longo prazo. O momento é positivo para fortalecer estruturas que tragam segurança futura, viu, Touro?
1: Gêmeos.
0: As relações passam por um processo de renovação. Decepções envolvendo amizades ou pessoas próximas tendem a ser compreendidas sob uma nova perspectiva. A comunicação flui melhor e você consegue estabelecer limites mais saudáveis hoje, Gêmeos.
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1: Câncer.
0: Olha, Câncer, questões familiares e financeiras encontram espaço para solução. O dia favorece conversas práticas e acordos que vinham sendo adiados. O orgulho deixa de ser um obstáculo e abre caminho para entendimentos mais maduros, Câncer.
1: Leão.
0: A lua transitando pelo seu signo fortalece a sua capacidade de liderança. Você transmite segurança, maturidade e equilíbrio emocional. O momento é excelente para organizar projetos, assumir responsabilidades e planejar os próximos passos com realismo, Leão.
1: Virgem.
0: E aí, Virgem, a sensação é de alívio e desapego, viu? Questões ligadas a cobranças emocionais e expectativas excessivas tendem a perder importância. O dia favorece generosidade, compreensão e novos planos financeiros, Virgem.
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0: 1:48. Vem com tudo aí. Vem com Rogério Magrão e banda, Vida de

0: Vida de Rua, Rogério Magrão e banda.
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0: 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Vamos de música, vem aí mais uma, Delegado Fernando e Sorocaba e João Neto e Frederico.
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2: 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Vamos lá, canta aí, vai.
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8: 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Emílio Eduardo, camisa 10, na sequência, as notícias do repórter Sintonia.

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2: O programa SC Rural 2 prevê 750 milhões de reais em investimentos para apoiar famílias rurais de Santa Catarina. A iniciativa terá ações em meio ambiente, inovação, infraestrutura rural e melhoria dos serviços públicos. O público-alvo são famílias rurais de baixa renda, especialmente produtores enquadrados no PRONAF. A execução deve envolver o governo do estado, a EPAGRE e as prefeituras. Entre os apoios previstos estão melhorias nas propriedades, investimentos produtivos e aquisição de implementos. O repórter Sintonia volta às 15h. 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
10: 2:10. Direitos iguais. Chegando aí ela, Simone Mendes, na sintonia. Tá mandando a mensagem, vai participando aqui dos sorteios. Boa sorte pra

0: Manda aí a tua participação no 91920947. Você liga no 35338310 também para participar do sorteio. Hoje nós temos aqui, ó, sorteio nessa tarde de rodízios de sopa no CT para hoje à noite, dia 18, hoje, quinta-feira. Lembrando, o ganhador tem até as 18, até as 19 horas, até as 7 da noite, para retirar um vale brinde aqui na rádio, tá? E um balanceamento e uma geometria no seu carro, presente do Concorde Auto Center de Rio do Sul, a gigante do preço baixo. Você tem até uma semana para vir na rádio retirar o vale brinde e a Rio do Sul fazer o serviço, tá bom? Então, diga o que você gostaria de ganhar e participe. Também mande a tua mensagem aí para você concorrer no sorteio de 3 aquecedores elétricos amanhã na promoção Inverno Quentinho Sintonia e Klettenberg Material de Construção. Amanhã à tarde tem um sorteio de 3 aquecedores elétricos. Para participar, você manda também a tua mensagem pelo WhatsApp 991920947, nome completo e de onde você está falando e boa sorte, tá bom? Não esqueça aí, nome completo e diga de onde você está falando. Vamos lá. Boa tarde, quero participar do sorteio. Andressa Mês Rossmann, do Rio do Norte, tá ligado aí no Rio do Norte, obrigado. Abração para você, boa sorte. Abraço ao Valdeci Schmidt, lá no Rio do Norte também, ligado com a gente. Rita Barthe, de Alfredo Wagner, também mandou mensagem pro sorteio. É o sucesso que chega só nos olhos agora, com Jorge e Matheus.
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0: 12:16.

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1: Olha, vem aí. Viva a vida, turma do Pagode, 12:27. Na sequência já tem o Prats por aqui, que com o seu comentário. Aguenta aí.

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1: Vem com tudo, 2:30. 2:30. 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E ele tá chegando para trazer o seu comentário aí, Luiz Carlos Prates, nessa tarde de quinta-feira. Fala aí, Prates.
2: Meus amigos, vamos falar da vida, mas entrando pela porta da Copa do Mundo. Porque a Copa

0: do mundo é uma reunião de pessoas, de seres humanos que nos passam lições. Eu costumo dizer aqui, nestes nossos encontros, com muita frequência, eu falo sobre o propósito na vida. Nós temos que ter um propósito, que é alguma coisa que venhamos a fazer ao longo da vida, independentemente da idade. O sujeito pode ter 90 e tantos anos, mas tendo um propósito, ele sai da cama pela manhã energizado por aquela ideia. Pode ser o que for, não é por dinheiro necessariamente, nem será por dinheiro. Pode ser cuidar de um jardim, cuidar de bichinhos, ajudar pessoas, seja o que for, um propósito, uma orientação existencial que nos energize. Precisamos do propósito. Aposentar-se, deixar a vida passar. Ah, eu já fiz o que tinha que fazer. Não, isso aí é encurtar o caminho na vida. Copa do Mundo. O Messi, jogador Lionel Messi da Argentina, um exemplo de um propósito na vida. O Messi tem 38 anos, 4 a mais que o Neymar. O Messi está em campo, jogando e fazendo aquilo que eu tenho falado aqui nos últimos dias, enfiando a perna na bola dividida para sair com a bola dominada. Ele fez isso contra a Argélia aos 10 minutos do primeiro tempo, levantando uma discussão acalorada sobre se ele teria ou não que ser expulso. O Messi entrou, mas entrou com gana, com fúria numa bola dividida contra um adversário da Argélia. Saiu com a bola dominada. Fez 3 gols na partida. O Messi, insisto, tem 38 anos. Podre de rico. Ele devia ou podia, como mais das vezes fazem os jogadores frágeis, aqueles covardes da vida, entrar para simplesmente ser um número a mais na equipe. Não, ele entra determinado para jogar, para sair com a bola dominada, como um guri, como um jovem que entra num jogo para jogar, para se divertir, para ganhar o jogo e não apenas para fazer uma figuração. O Messi é um exemplo de propósito. É um cara que aos 38 anos, já além do tempo médio de profissionalismo na área do futebol, o Messi com essa idade está passando a lição de que enquanto estivermos vivos, temos que ter um propósito na vida e jogar por este propósito sem aquelas visões laterais do vou ganhar isso, vou ganhar aquilo. Não, é entrar para jogar dentro de um propósito. O Messi é o exemplo que serve para nós todos aqui do lado de fora. Sem desculpas. Ah, mas eu já fiz 70 anos. E daí? Mas qual é o problema de teres feito 70 anos? Vai te aposentar para a vida? Mas é o que a maioria das pessoas faz. Ah, eu já fiz o que tinha que fazer, eduquei meus filhos, isso e aquilo. Deus me perdoe com este tipo de gente. O Messi, com 38 anos, é um guri, é um adolescente a nos passar um exemplo de vida. Não é mesmo, Neymar? É isso e até a próxima.
1: É verdade, Prats, né? É que o Neymar... Ah, bicho. Neymar poderia ter sido um dos maiores jogadores do mundo se ele tivesse cuidado mais da sua vida extra-campo, né? Tivesse cuidado um pouquinho mais, certamente. Futebol, para isso, ele teve talento, mas infelizmente ainda, quem sabe, né? Pode nos dar alegria aí se ele recuperar o que a gente torce, porque nessa seleção é o único diferenciado ainda é ele, e a gente espera dele alguma coisa, né? Vamos ver. O Prats, tá aí o comentário dele na página da rádio sintonia.fm.br. Você acessa lá o Luiz Carlos Prats, os outros comentaristas da sintonia também, tem muita informação, muita prestação de serviço no site mais acessado da região, sintonia.fm.br. Chegando o Candeeiro aí com a moça do chapéu preto, 2:36. Próximo bloco, a gente já traz aí as previsões dos signos, segunda parte para você.

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1: 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Ouvimos aí Danilo e Davi. 2h44, é hora de a gente conferir então as últimas dos signos aqui no seu horóscopo do dia.
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4: Libra.
1: Bora aí para você de Libra. Seguinte, boas surpresas podem surgir através de contatos e relacionamentos. Conversas inesperadas, novos projetos ou oportunidades sociais podem abrir portas importantes. Mantenha a mente aberta para caminhos diferentes dos que você imaginava. Libra.
4: Escorpião.
1: E aí, Escorpião, o foco está na carreira e nos objetivos profissionais. A lua em Leão impulsiona sua visibilidade e fortalece sua posição diante de colegas e superiores. O momento pede firmeza para defender ideias e estabelecer limites, Escorpião.
4: Sagitário.
1: Criatividade, estudos e projetos pessoais recebem impulso extra. A energia do dia ajuda a superar bloqueios que estavam limitando sua inspiração. É um período favorável para investir em conhecimento e crescimento pessoal, Sagitário.
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4: Capricórnio.
1: Olha, transformações internas ganham força. A quinta-feira favorece reflexões sobre finanças, investimentos e objetivos de longo prazo. Estratégias antigas podem precisar ser substituídas por abordagens mais modernas e eficientes, Capricórnio.
4: Aquário.
1: Relacionamentos ocupam o centro das atenções. Parcerias profissionais, acordos e vínculos afetivos tendem a se fortalecer. O dia é favorável para resolver pendências emocionais e construir novas conexões, aquariano.
4: Peixes.
1: O céu favorece organização e estabilidade, a tendência de maior tranquilidade em questões financeiras e profissionais. Aproveite para estruturar melhor a rotina e evitar decisões impulsivas envolvendo dinheiro, peixes.
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1: Isso aí, amanhã tem mais horóscopo na sua tarde, tá bom? Ainda hoje as características dos aniversariantes do dia. 2h46. A Genesi Fátima de Góis, de Alto Ribeirão Pacas, mandou mensagem aí, quero participar do sorteio, boa sorte, obrigado aí pela audiência. É, Nilson Sebald, ligado na sintonia, tô aqui, sabe fazendo o quê? Claro, tomando mate, ouvindo a sintonia em Indaiá, Petrolândia.

Alô, Larissa Hank Lock, o Losh, lá de Santo Antônio, participando. Boa tarde, sou a Dayana Maria Prim, moro no bairro Nossa Senhora de Fátima. Tudo bem? Tudo certo? Manda um abraço para mim, Gabriel, para o meu pai Moacir, para minha mãe Rosane. Estamos construindo aqui no Rio Corrente, em Petrolândia. Obrigado pela companhia de vocês. Bom trabalho aí, tá bom? Marcelo Becker, ligado na sintonia, também mandou mensagem para o sorteio. Boa tarde, Laércio Vanro, aí de Ituporanga, Marcelo Becker, também ligado, Dulce da Rosa, da Bela Vista, participando aí do sorteio, Mara Regina Vitorino, de Alfredo Wagner, também mandou mensagem pro sorteio, Rute Clay Vaires Petri, do bairro Girassol, também ligada e participando dos sorteios aí, tá bom? Vá mandando, sorteio que hoje a gente tem aqui, rodízio de sopa no CT, hoje tem rodízio de sopas, lá no CT eu tenho quatro sorteios para fazer hoje aqui, tá? De rodízios de sopa, para hoje o ganhador tem até 19 horas para retirar o vale brinde aqui na rádio e tem o vale balanceamento de geometria no Concorde Auto Center de Rio do Sul, você tem uma semana para fazer o serviço lá em Rio do Sul e retirar o vale brinde aqui na sintonia. Romance Rosa, Ed Brito e Samuel, 2:48 agora.

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8: 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Identifique a sua participação, a sua mensagem aí, tá? E boa sorte! Vamos lá, boa sorte também para você que tá mandando mensagem aí nessa tarde pra gente, participando. É, Loriberto Derner, tá ligado lá em Três Barras, participando. Boa sorte. É, Valdeci Sérgio Inkel, o Henkel, de Barragem Sul. É, boa tarde, sou o Ellerson Tato, do bairro Girassol. Quero participar, boa tarde. Sou Laís Kratz, de Ituporanga, também quero participar. Obrigado, Laís. Obrigado aí ao Carlos Eduardo Stipe de Bela Vista, participando do sorteio, ligado com a gente. Fabiana Regina Martins Belmont, lá de Rio Antinhas, Petrolândia. Um grande abraço. Obrigado também pela companhia. É, Shirley Hengel, Barragem Sul. O Aldo Bart de Catuíra. Alfredo Wagner participando.
9: Olá, boa tarde. Aqui é o Ambrósio Queixibal, do bairro Vila Nova. Eu queria participar do sorteio aí dos
8: brindes. Ambrósio.
9: E todo esse sorteio, pode ser?
8: Pode.
9: Bom, tchau, obrigado.
8: Valeu, tá participando aí, meu irmão. Obrigado. E agora vamos de música. Na sequência, tem as informações, as notícias depois de João Bosco e Vinícius pra lá de Bagdá. 2 horas e 56 minutos e meio agora.

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2: A Defesa Civil de Ituporanga está ampliando a estrutura de monitoramento climático e resposta a emergências. O município já recebeu um veículo zero quilômetro do governo do estado e deve contar também com drone, notebook e televisão. Os equipamentos serão usados para acompanhar boletins meteorológicos, imagens de satélite e informações oficiais. Ituporanga também criou um comitê de crise e trabalha na implantação de um site próprio da Defesa Civil, que deve reunir leitura do rio, dados de chuva, comunicados e alertas à população. Além disso, o município atualiza as cotas de alagamento do rio Itajaí-Açu. A primeira referência de alagamento é de 3 metros e 25 centímetros na região da antiga lanchonete São Jorge. A orientação é que os moradores acompanhem apenas os canais oficiais da Defesa Civil e da Prefeitura de Ituporanga. O repórter Sintonia volta às 4 horas da tarde. 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
3: E já são 15 horas mais 6 minutos, é a hora do Charles Bogo chegar agora trazendo pra gente mais uma edição do Versões da Sintonia, mais uma história de uma música que ganhou aí várias regravações. Vamos ouvir, é contigo, Charles.
4: Vamos falar de Zé Geraldo.
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4: Para os mais vividos, talvez seja um nome que traga recordações de grandes músicas brasileiras. Para os mais jovens, talvez nunca nem tenham.

0: Ouvido falar no cara.
1: Enquanto esses comandantes loucos ficam por aí queimando pestanas, organizando suas batalhas.
0: José Geraldo Juste, ou Zé Geraldo, cantou e ainda canta músicas que fizeram muito sucesso na década de 1980, como essa aqui, ó. Vamos ver quem.

0: o Paulo aí com o menino que vai ter o churrasco aí, né? Muito legal. E então.
1: O Cadu Bardini.
0: Eu vou lá.
1: É, né?
0: Vou lá, vou estar participando. Legal.
1: Isso vai é
0: legal.
1: Fazer, aprender a fazer uns cortes, passar em casa do gosto de assar, né? Que todo mundo gosta de assar uma carne. É, em casa.
0: Eu gosto de assar uma carne. É. O único lugar que eu não asso carne é no CT.
1: É.
0: Se não lá o quê, amor?
1: É, lá tu não te mete, lá tem gente que sabe.
0: Lá, né? Deixa pros profissionais, né? Isso. É, mas bem legal. E eu vim hoje aí fazer um convite especial pro nosso rodízio de sopas. Sim. Hoje, né? Tá com um clima gostoso. Aqui tá agradável, tá gostoso,
1: bom, né?
0: Aqui dentro.
1: É, aqui tá.
0: Mas na rua tá friozinho,
1: tá
0: né?
1: Frio,
0: tá friozinho.
1: Frio,
0: e hoje.
1: Frio. Hoje uma sopa.
0: É, convidar o pessoal aí, o pessoal todo que tá ouvindo aí pra participar do nosso rodízio de sopas hoje à noite. Hoje à noite a gente e mandar um abraço pro pessoal lá na cozinha que estão ouvindo lá. Opa, e tava, é, todo mundo ouvindo lá. Uhum. Eu disse que vim aqui, estão lá fazendo os produtos da padaria. Porque tá. Todos o café, tem um café colonial. Esse café colonial é todo feito lá no CT de Onas. Dona Rosa tá fazendo lá, que é uma delícia.
1: Cuca,
0: tô em cima do céu.
1: Tudo é feito lá.
0: Enrolado, que agora eles chamam de rancambole, né?
1: É, rocambole.
0: Meu, eu sou do tempo do enrolado.
1: Do enrolado.
0: Do bolo pintado.
1: Sim.
0: Daqueles pães. Então é um café realmente maravilhoso. Então, queria convidar você, já que hoje, a partir das 18h30, a gente vai começar um pouquinho mais cedo, que é frio.
1: É.
0: Às vezes as pessoas querem sair do trabalho e já querem ir pra lá.
1: Né?
0: Já pode ir pra lá. Então, pro nosso rodízio de sopa, eu sempre me esqueço, eu sempre me lembro do saudoso. O seu Gervásio, que ele dizia, tem que fazer a sopa a partir das 6.
1: É.
0: Porque daí sai do trabalho
1: e já
0: vai pra lá. E ele sempre. Seis foi em casa.
1: Ele não tava.
0: E ele dizia pra mim.
1: Cara, sai do comércio
0: e
1: já
0: disse,
1: vai.
0: Ele disse pra mim: seis foi em casa, eles não voltam.
1: Olha só.
0: Ele disse que é muito frio.
1: Aí muito frio, o cara se amoita em casa.
0: Se amoita em casa.
1: Então, é verdade, já mais cedo.
0: É, né, e ele sempre, que ele ia sempre, né? Até uma vez tu foi com ele, né?
1: Uma das últimas vezes eu estive lá, foi inesquecível. E ele não. E assim, e o Gervásio velho não era muito de pagar as contas, né? Mas ele tava tão feliz que. Eu botei, tava eu, a Gima.
0: Isso.
1: Tá não, precisa. Dá aqui que eu pago. Eu pago tudo. Eu pago, meu Deus, eu vou lá no cemitério.
0: E eu via a alegria sempre dele. Outro dia teve. Eu queria lembrar da pessoa que teve lá conversando comigo, e ele sempre dizia assim: o Gervásio sempre queria vir aqui. Era um cara de fora.
1: Uh-huh.
0: E ele chegava aqui, quando ele via esse monte de gente, ele ficava feliz que nem fosse dele.
1: Que nem dele.
0: Daí ele ficava numa alegria.
1: E ele sempre, né, Dionísio, tinha assim um conselho positivo, né, cara? Ele ficava. Como tu dissesse, como se fosse dele, alegria. E ver o comércio movimentado, as coisas acontecendo. E ele sempre tinha uma palavra assim pra incentivar, pra melhorar, uma dica.
0: Isso.
1: O cara que via lá na frente.
0: Eu nunca me esqueço que na pandemia nós aumentamos um restaurante. E ele, o Quirino.
1: Sim.
0: Né? O Quirino foi na pandemia, aumentando o restaurante, e o Gervásio chegou lá e disse: vocês estão certos, a pandemia vai passar.
1: Vai passar.
0: E a gente vai se cuidar, a pandemia vai passar. E vocês vão estar preparados depois para atender, que vai vir muita gente. E deu certinho, né? Então a gente. Às vezes fica até com saudade
1: às vezes a gente pensa, parece mentira que o Gervásio morreu. Eu fui lá no. Ah, meu Deus, eu fiz tanto bandinhas esse ano, lá em cima na serra, de Cavala, Pinguirito. Encontrei um senhor lá.
0: Alfredo Wagner.
1: Aí começou com o senhor falando e tal, daqui a pouco entrou a conversa do Gervásio, e ele falou: cara, é um grande homem, né? Uma pessoa que, a influência dele era positiva até para a região, para os outros prefeitos da região, para os outros municípios, que espelhavam nele.
0: Isso.
1: Né? Com um cara com 80 anos, que ele ia fazer 85. 84 anos, quando ele faleceu, 83 para 84, né? Poderia estar descansando, poderia estar curtindo a vida, o motorhome que ele comprou, que praticamente não deu uma volta só.
0: Uma volta.
1: E ele se dedicou à vida aqui, ele gostava disso. Então ele morreu fazendo aquilo que ele gostava. E ele foi um exemplo, assim.
0: Para a nossa região, gente, né? Então, nós desfrutamos muito disso, das
1: legal.
0: Ideias poder, dele, pô, né? E eu fico sempre.
1: Deixou um legado, né?
0: Deixou um legado. E eu lembro muito bem aquele dia que vocês estavam lá, né? Que tava uma mesada, né? Que tu estava lá junto com ele, que eu tava.
1: Isso.
0: Então, e ele ficava feliz. E a gente quer aproveitar e convidar você aí que tá em casa, que eu sempre falo que a vida da gente ela é tão boa, né? Pô. Que a gente possa aproveitar. Às vezes a gente reclama demais, né? Da vida, por qualquer coisa a gente reclama tanto.
1: É verdade.
0: E agradecer todo dia a saúde, às vezes a gente levanta, a gente não agradece a Deus, eu sempre procuro agradecer a Deus, que a gente mais um dia de vida, mais um dia que a gente possa estar trabalhando. Nós todos temos as nossas dificuldades, né? Tu tem a tua,
1: o
0: ouvinte que está em casa tem a dificuldade dele, a gente tem a dificuldade, mas a gente buscar um momento de alegria, buscar um momento. Às vezes eu vejo pessoas brigadas por tão pouca coisa, né? Que não leva nada, né?
1: Então a gente um metro de terra, o cara montou a cerca aqui,
0: herança,
1: eu dá tiro, mata, parente, não fala, parente que se odeia. Tem a mensagem que eu abro o programa aqui todo dia, que eu digo o seguinte: ó, nascemos sem trazer nada e morremos sem levar nada.

0: no intervalo entre a vida e a morte, nós brigamos por aquilo que não trouxemos e que não levaremos.
1: É verdade.
0: É isso.
1: É isso. É.
0: Tu vem pra cá sem nada, nada. E volta sem nada. É. Tu vai acumular ali o que tu fez de bem, de ruim, tu vai pagar, vai, né, eu acredito nisso, o teu julgamento vai ser pelas coisas que tu fez. Agora imagina, né, tu achar que tua vida vai se resumir apenas ao bem material, à ganância. É. Faz parte, a gente briga do ser humano no sentido de progredir, tu quer ir bem no teu comércio, claro. Tu quer dar uma vida boa pros teus filhos, claro. Né? Mas aí, meu filho, tu fazer isso ser tudo na tua vida e tu esquecer o lado humano, o lado bom, o lado solidário, como tu é um cara que, porra, precisa de qualquer coisa, Dionísio, tá aí sempre ajudando, não é pra tu tá aqui, e quanta coisa tu ajuda, o Silvio Prim é um camarada que muita gente não gosta, inveja ele por ser rico, os caras que ajudam pra caramba, velho, que esse cara bota a mão no dinheiro, que ele dá, o que ele ajuda.
1: Ah, se tivesse uns...
0: Meu Deus, Silvio Prim, tem que ter mais, Dionísio, tem que espalhar pessoas do bem, então não tem inveja, e fazer o bem. E a vida é feita de pequenos momentos. Você que tá ouvindo aí, pegar a tua família, vamos lá comer um rodízio de sopa, tu vai lá, tu não vai gastar muito e tu vai ter uma noite agradável, tu vai ver gente, tu vai se divertir, tu vai ver, pô, a vida não é só o trabalho.
1: Vai mudar,
0: cara,
1: um pouquinho a rotina, né?
0: Muda a rotina.
1: Muda a rotina, nós fizemos, a gente precisa disso, né? Porque a gente às vezes se acomoda, sabia? Que a gente fica tanto em casa, que a gente acostuma aquela rotina, né? Às vezes é que nem você trabalha, você faz sempre aquele mesmo trajeto.
0: Isso.
1: Às vezes é até bom você mudar.
0: Mudar a rua.
1: Mudar a rua, né? Isso. E a gente precisa, né, Arley? Você falou muito bem, e eu então queria aproveitar e convidar você aí que vem participar com a gente, nós temos um espaço Kids lá, que é maravilhoso, coberto, para trazer a sua família, para se divertir. E hoje a gente vai estar preparando um rodízio de sopas lá com bingo de R$500.
0: Olha aí.
1: Olha, você não paga nada, não na paga cartela.
0: Isso.
1: Então, olha só, nós fizemos nosso rodízio de sopas, que nós servimos mais de 20 tipos de sopas, servimos vários tipos de risotos, polenta de milho verde com galinha caipira, frango frito, batata frita, o café colonial, tudo isso por R$49. Tudo isso.
0: Tudo isso.
1: Outro dia, e o bingo ainda, que você pode levar 500 para casa.
0: Pode levar
1: quentão. Né? Pode, não comparar preços. Mas ontem parou um senhor, disse pra mim, tu sabia que lá em Meia Praia eu fui num rodízio de sopas, tinha três rodízios de sopas e eu paguei R$89.
0: Claro.
1: Né? Mas eu sei
0: não,
1: que lá...
0: Eu não fui lá, mas eu duvido que seja da qualidade que é pro CT. Porque
1: não.
0: Vocês é fantástico.
1: É, então a gente hoje atinge e a gente agradece todo.
0: E vem gente de tudo quanto é lugar.
1: Tudo,
0: né,
1: quanto é lugar do Alto Vale, né? Então, assim, ó, eu agradeço muito aqui a parceria que a gente tem com a Rádio Sintonia é fundamental no desenvolvimento do CT de Onas, não só no desenvolvimento do CT de Onas, mas do grupo Luau Modas, de todas as empresas que a gente tem, a gente nunca deixou de divulgar, a gente não divulga só na época de Natal, só no dia das mães, verdade, ou só no dia dos pais, porque a gente confia na rádio e a gente sabe
0: do retorno,
1: retorno que a gente tem com a Rádio Sintonia, né? Então sempre o pessoal fala, quanto é que vocês gastam na Rádio Sintonia? Eu disse, a gente não gasta, a gente investe e ninguém rasga dinheiro. A gente faz investimento porque dá retorno.
0: Pode crer.
1: E quem não fizer conta e não cuidar do seu comércio, quebra. Né? Então a gente sabe que a rádio dá retorno. Por isso que a gente faz investimento, tudo quanto que a gente pode, a gente faz vários estúdios imóveis. Há poucos dias a gente fez na Anual Móveis lá da Embuia. A gente faz todo mês quase um estúdio móvel e a gente sabe que dá retorno, né? Então, a gente tem uma parceria muito boa com a Rádio Sintonia, nós temos uma parceria muito boa, que o negócio é bom para os dois lados. Eu sempre digo, negócio bom não existe só para um lado.
0: Exato.
1: E a gente tem uma parceria muito boa aqui com a rádio é parceira não só do restaurante CT de Onas, mas de todo o nosso comércio. Né? Quantas vezes que a gente também estava em dificuldade, mas o Luiz vinha a própria direção, a Ana, na época do seu Gervásio, a gente sempre tinha a compreensão, a rádio quer ajudar também na hora da dificuldade.
0: Das enchentes aí, cara, quanto comércio, que de repente, pô, agora na pandemia atrasou o pagamento, não se vira, vamos lá, então, entende assim, a rádio foi, nesses 45 anos, né, Dionísio, que nós vamos ter a feijoada lá no CT, queria que você também reforçasse o convite.
1: Claro.
0: Mas a Sintonia foi, ela é uma empresa, claro, que visa lucro, porque tem funcionário, precisa se manter, mas ela sempre foi fez um trabalho social muito grande aqui e sendo parceira, né, um instrumento de desenvolvimento muito importante para Ituporanga, para a região ao longo desses anos.
1: Meu Deus do céu, a Rádio Sintonia, assim, a gente sabe que tem pessoas, Erlo, que estão ouvindo agora, que eles moram sozinhos, a companhia deles é o rádio.
0: É o rádio.
1: Eu conheço muitas pessoas. Eles são apaixonados pela Rádio Sintonia, as pessoas, pela informação. Mas isso, o que é a rádio? Mas é o funcionário que faz isso. É vocês que são profissional, que vocês respeitam o ouvinte, vocês tratam com carinho. Independente de quem quer que seja aqui o funcionário, eu vejo que o funcionário da Rádio Sintonia não é um que entra um dia, no outro dia já muda. Quantos anos você está aqui?
0: Vou fazer 34
1: anos. 34 anos. Quantos anos o Eronildo está aqui?
0: É verdade.
1: Quantos

0: anos o Diogo tá aqui, quantos anos o Adriano tá aqui, quantos anos o João Sérgio tá aqui,
1: o Luiz,
0: quantos anos o Luiz tá aqui. Pois então, é que nem assim, ó, esse é o sucesso da Rádio Sintonia, tá entendendo? Porque vocês conhecem o ouvinte. Vocês
1: e o ouvinte sabem, nos conhece.
0: O ouvinte conhece vocês. É a mesma coisa lá no CT de Onas, os meus cozinheiros verdade. São desde o começo, meus isso. assadores são desde o começo. Desde o começo tá lá o Hélio, tá lá o Mauro, tá lá o seu Agostinho, na cozinha tá lá a dona Ivone, tá lá, meus cozinheiros estão desde o começo, então isso faz a diferença, né? Então, queria aproveitar muito e convidar pra nossa sopa e dizer também da feijoada da Sintonia, que vem aí, 45. Ó, tá uma loucura a venda de ingressos.
1: Que bom,
0: né? O pessoal pode procurar o ponto de vendas, ainda tá R$50 e as atrações são muito boas, né?
1: Muito
0: então, boa. Pessoal, aí ó, dia 11, gente, dia 11 do mês 7, 45 anos de Rádio Sintonia lá no CT de Onas, vai ser sensacional, a gente vai estar preparando uma estrutura lá maravilhosa, até hoje meio-dia eu e o Adriano já tava falando lá, o Adriano já tava vendo onde vai montar o palco, com som, vai ter decoração, então você aí, ó, que tá ouvindo, compra o seu ingresso, aproveita, as atrações tens aí, Arrão?
1: Tem, ó, é Samba Nobre pra quem
0: quer. Samba Nobre, ó, que é só o pessoal que tá ouvindo, é a melhor banda de pagode aí, uma das melhores de Santa Catarina.
1: É verdade.
0: O Samba Nobre, sensacional.
1: O grupo Gurizada, que são fera
0: são
1: pra
0: fera, caramba. Seu Balhão.
1: Balhão, né? Aí o Caravão 86.
0: Que é bom demais, né? Oh, é da nossa época.
1: Da nossa época. A Luana Uribe vai tocar tudo também. Tá uma novidade que vem aqui pela primeira vez aqui pra região. Descoberto, não sei de quem que trouxeram, encontraram ela.
0: Eu acho que é o Marcelo.
1: Eu vi ali os vídeos.
0: Acabou. Acho que é o Marcelo, o Toninho. E assim, ó, vou dizer pra ti. Eu vi uns vídeos dela.
1: Ah, eu também, cara.
0: Vai ser. Então você.
1: Canta tudo. Cara.
0: É. 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Então, você pode encontrar o seu ingresso antecipado por apenas R$50 e vai ser um festão, tá? E vamos fazer uma feijoada lá, Erlo, que vai ser maravilhosa lá no CT Deonas. E vai ter outros acompanhamentos, não é só feijão. Vai ter um diferencial lá que vai ser maravilhoso.
1: Muito
0: pessoal, não pode perder, gente.
1: E um dia bom sábado. 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Dionísio sempre
0: vai.
1: Não vai tirar o fico de ninguém, né, Dionísio?
0: Não, de forma nenhuma,
1: sempre
0: né?
1: Sempre foi o preço bacana que ele teve. Vai ser assim, pra você ir lá realmente comemorar com a gente os 45 anos da Rádio Sintonia no CT, dia 11 de julho. Hoje eu falava aqui, disse, tá aí, a gente já tá no dia 18. Do Mundo, hoje começou já a segunda rodada. Parece que semana passada que começou a Copa e hoje fez uma semana.
0: É verdade.
1: Tudo passa muito rápido, né, Dionísio? Então, vale a pena.
0: E amanhã tem esquenta da Rádio Sintonia lá no CT.
1: Amanhã,
0: a partir das 6:30 tem esquenta Brasil, já o pessoal tá convidado, vai ter troca de figurinhas lá. Vai ser uma festa.
1: O Frido, vai lá que o Frido tá doido pra encher o álbum dele.
0: Vai lá, meu amigo, Frido. Vai lá, vamos fazer a soca lá. Eu tenho que completar o meu, então tá todo mundo convidado pra ir lá no CT amanhã a partir das 18:30. E hoje sopa, né?
1: Sopa.
0: Hoje sopa, pessoal, tá sorteando uma sopinha?
1: Tô sorteando quatro sopas hoje, pro pessoal ir lá, encher a barriga e depois conta pra nós se gostou ou não.
0: Às vezes conta o pessoal fala aí, é legal, né?
1: É legal.
0: Esse, hoje eu tive até um negócio legal sobre a narração do Eronildo, um vídeo de pessoal que adora a transmissão do Eronildo e me mandaram um vídeo que o rapaz queria o vídeo dos cordeiros de Petrolândia, onde lá o Léo, o menino, mas queria a narração do Eronildo, né? Olha, e fizeram aqui a narração e realmente o Eronildo tá numa fase.
1: Fase muito boa. Narra em cima do lance, bota toda a emoção. Hoje é a voz do esporte aí
0: do Alto Vale. Não, sensacional, Eronildo.
1: Bacana.
0: Vamos estar lá do Cerro Negro, eu não vou, né?
1: Mas a turma da Sintonia vai lá, já tá de volta. Vou assistir pelo YouTube, né, Rodrigo?
0: Vou assistir pelo YouTube. Vou assistir pela Sintonia.
1: A Sintonia.
0: Então tá. Valeu, gente. Obrigado, tá, Erlon?
1: Valeu.
0: Todo mundo convidado pro nosso rodízio de sopas, hein? Hoje à noite. Numa dessa ganha quentão no bingo.
1: Pois é.
0: Sabe quem tá ouvindo? Me mandou aqui a dona Paulina Coelho.
1: Olha.
0: A dona Paulina.
1: Dona Paulina, um beijo pra senhora.
0: Ela disse que vai no rodízio
1: de sopas. Olha aí. Muito
0: ela,
1: bom.
0: O seu Pedro.
1: Olha aí,
0: marido dela.
1: Pedro, faz junto. Ô, seu Pedro.
0: Vez em quando ela me leva uns presentinhos.
1: Quem sabe ela leva hoje. Valeu. Casa das Primas, Bruno e Barreto. Sequência da música, volto já. Vem com tudo, vem com a Sintonia.

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1: 4h25, falar pra você aí. Tá ligado que sorteio tem mais 5 minutos ainda pra você mandar a tua mensagem aí, tá bom? Mais 5 minutos, participe aí pra concorrer os presentes de hoje até 4h30, tá valendo 4h25 agora. 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

0: Agora 4:28. 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
1: Agora 4:35, encerrada aí as participações pro sorteio de hoje, pro sorteio, tá bom? Tá valendo ainda a tua mensagem para você participar aí do sorteio amanhã dos aquecedores elétricos. 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
1: Vamos de bandida. Corpo e alma, 4:37,5.

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3: A seleção brasileira volta a jogar amanhã contra o Haiti pela segunda rodada da fase de grupos. A programação desta quinta-feira prevê a saída da delegação por volta das 15h30, horário local. Como a distância é curta até a Filadélfia, a viagem vai ser de ônibus, evitando o desgaste de aeroportos. Aqui, diretamente do centro de treinamento da seleção brasileira, a principal informação de hoje foi que o Neymar não vai viajar com a seleção e permanece aqui em Morrison, no centro de treinamento, no hotel da seleção, seguindo o planejamento estabelecido pela comissão técnica, que ainda trata o caso dele com cautela. A expectativa é por mudanças dentro de campo. Eu sou Melina Calduro, em Morrison, para o Acaerte em Campo.
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1: 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E agora vamos então aos nomes dos ganhadores aí, as pessoas que participaram, muito obrigado, você que mandou mensagem.
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1: É isso aí, vamos lá então. Olha, o rodízios de sopa no CT para hoje, eu tinha 4 rodízios aqui, vamos aqui os nomes dos sorteados. Loriberto Dermer, de 3 Barras, tem até as 7 da noite para retirar o Vale Brinde aqui na rádio, senão não adiantou ganhar aqui, porque tem que pegar o Vale Brinde, senão não entra lá, quer dizer, entra, mas daí tem que pagar, né? De graça, só com o bilhete aqui que tem que retirar na rádio o cupomzinho, tá? Então, Loriberto Dermer, a Mariana Steinhauser Schaefer, da Bela Vista, Larissa Hank Locke, ou Loch, do bairro Santo Antônio, e Genesi Fátima de Góis, de Alto Ribeirão Pacas. Parabéns para vocês aí. Obrigado. E vale balanceamento e geometria no Concorde Auto Center, em Rio do Sul, a gigante do preço baixo. Uma semana para retirar o Vale Brinde aqui e fazer o serviço em Rio do Sul. Quem vai fazer o serviço lá de boa e quem ganhou o balanceamento e a geometria foi Gabriel Pereira da Silva. O Gabriel Pereira da Silva mora na comunidade de Rio Corrente, Petrolândia. Fique ligado, amanhã tem mais sorteio aqui à tarde, tá bom? Vamos em frente, às 4:51, um intervalinho rápido e eu já volto aí com a nossa piada do dia.
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3: 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E é hora da piada do dia. Hoje é TBT, outro humorista é a turma da Garras da Patrulha, que chegam aí na piada do dia.
4: Dois ladrões entraram numa igreja pra roubar e quando de repente o padre chega e...
5: Quem está aí? Tem alguém aí?
6: Nós somos anjo.
5: Anjo?
6: Isso mesmo, padre. Nós somos anjo.
5: Ah, é? Pois então voem.
6: Nós não pode voar, não.
5: Mas por quê? Vocês não são anjo?
6: Mas é porque ainda nós somos fiote.
4: Desconfiado que estava sendo traído pela mulher, o homem resolve contratar um detetive.
7: Então, detetive, quer dizer que minha mulher tá lá dentro do motel?
8: Olha, amigo, infelizmente, esta que é a verdade. E eu vou provar pra você, vou pegar lá dentro, trazer aqui na marra pra você ver. Porque comigo é assim, quando eu faço trabalho pro cliente, eu faço bem feito. Eu mato a cobra e mostro o pau.
7: Pois tá bom, eu vou ficar esperando aqui.
9: Safada! Sem vergonha! Ora, mas rapaz! Como é que você faz isso, rapaz?
7: Ei, detetive! Rapaz, deve estar havendo algum engano, sabia? Essa aí não é minha esposa, não.
9: Não, eu sei, essa aqui é minha. A sua eu vou buscar agora.
4: Depois de mandar o currículo para uma empresa, o cara é chamado.
10: Olha, senhor Charlier, estou aqui observando o seu currículo. Que o senhor deseja ganhar aqui na empresa um salário de 10 mil reais, apartamento na beira-mar e um carro. É isso, senhor Charlier?
7: É verdade, eu coloquei no meu currículo e saí mesmo.
10: Bem, a nossa diretoria se reuniu e nós temos para o senhor uma contraproposta.
7: Aí é? Pois diga aí.
10: Olha, senhor Charlier, nós vamos lhe dar um salário de 20 mil reais, um apartamento no canto mais chique da beira-mar com cobertura e um carro blindado com motorista.
7: Ei, o senhor tá brincando, né?
10: Tô, mas foi você que começou.
11: Olha ele aí, ó.
3: Muito bom. Eu tô brincando, mas foi só...

come sono. Muito bom, tá aí. Amanhã tem mais piada, vem aí Estúdio S com João Sérgio e Jean Carlos. A saideira de hoje é Fátima Leão e Vinícius Leão. Saudade dela. Abraço, até amanhã, sexta-feira, se Deus quiser.

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1: A administração municipal de Petrolândia intensificou os trabalhos de prevenção nas estradas do interior e na área central para o período de chuvas. Com a previsão de chuva intensa associada ao El Niño, as equipes estão priorizando a colocação de pedras e cascalho em trechos mais vulneráveis. Os serviços já passaram por comunidades como Rio Galego, Serrinha, Alto Barra Nova e Maracujá. Na área central, a administração municipal também realiza melhorias na drenagem, construção de bocas de lobo, limpeza e desobstrução de tubulações para ampliar o escoamento da água e reduzir o risco de alagamentos. Segundo a administração, parte do rio na área central também recebeu limpeza dentro dos limites permitidos pelas licenças ambientais. A prefeitura pede compreensão da população durante os trabalhos e afirma que as ações buscam preparar o município para os próximos meses de chuva. Logo mais você acompanha as informações que marcaram setores de segurança pública do estado e da região dentro do Estúdio S. Siga em sintonia conosco.

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3: Alô você! Boa tarde pra todo mundo! Começando ao vivo, 5:03, direto do estúdio Jornalista Gervásio José Maciel. Mais um programa Estúdio S. Minha gente, hoje é quinta-feira, dia 18, já passamos da metade do mês. E é bom saber que você está aí com a gente, nos fazendo companhia. Né, Gianzinho?
4: É isso aí, João Sérgio. Boa tarde, tudo certo contigo?
3: Tudo na paz.
4: Quinta-feira, véspera de sexta. Final de semana tá chegando,
3: coisa boa,
4: né? Uhum. Semana foi top demais.
3: Boa.
4: E hoje nosso programa tem muita coisa bacana, como todos os dias, não é verdade?
3: Todos os dias. A gente procura com muito carinho produzir, deixar o programa bem legal, trazendo assuntos interessantes que envolvam a comunidade, trazendo curiosidades.
4: Verdade.
3: Né?
4: Trazendo aquela brincadeira, aquela resenha legal também, trazendo notícia, informação.
3: Pra fazer já o final da tarde.
4: Aqui, né? É diferenciado.
3: É, pro povo rir, descontrair.
4: Aí sim.
3: É, nosso programa aqui é um programa de família. Eu tenho a minha, o Jeanzinho tem a dele.
4: Exatamente.
3: Né?
4: Isso aí.
3: É isso aí. É um programa feito pra família, pra nossa.
4: Boa, aí sim. É. Programa mais comentado daí.
3: Tá sentado ali no. É. Aquele piali de touca.
4: Aquele gurizinho ali, aquele gurizão. Isso. Eu vi que ele tava coçando aqui.
3: Ele tá
4: assim,
3: coçando, tá coçando. Acho que ele tá com chato.
4: Acho que sim.
3: Minha gente minha, o negócio é o seguinte. Hoje nós vamos receber uma galera bacana.
4: Ah, é?
3: Que é a direção IAPP lá do Centro de Educação Infantil Luciane Haverott.
4: Ah, tem festa junina.
3: É um dos mais tradicionais educandários de Tuporanga,
4: uhum,
3: né? Começou lá em 1979,
4: olha,
3: se não me falha a memória.
4: Que história, hein?
3: É, muito bacana. Lá já passou quem é vô hoje.
4: Uhum.
3: O filho já estudou lá.
4: Isso.
3: Ele já estudou lá, agora tá os netos.
4: Olha só, né? Passando de geração em geração.
3: Geração,
4: né?
3: Em geração, Luciane Haverott. Está preparando aí a sua tradicional festa junina.
4: Coisa boa.
3: Com aquela passeata, aquele filé.
4: Aquele filé espetacular. Piseira. Maravilhoso.
3: É, eu não sei se vão fazer fogueira, eu não vi nada lá, não passei lá pra ver, mas geralmente
4: também
3: tinha,
4: vamos,
3: né?
4: Vamos especular.
3: É, pois não sabia se vai ter fogueira, mas acho que não, por causa do negócio meio perigoso.
4: Isso, é.
3: Naquela época, até tava tudo meio longe de tudo e todos ali, né? Mas
4: agora
3: vai ter, né?
4: Ali. Vai ter
3: o
4: alguma
3: coisa. Já deu
4: vai ter apresentação cultural.
3: Que é muito bacana.
4: Bacana demais, crianças dançam, né? Ensaiam aí. Bingão maravilhosos. Também tem concurso de Joaninha.
3: E concurso Joãozinho.
4: De Joãozinho. Também Joana e João adulto.
3: É.
4: Bacana demais.
3: Bacana,
4: programação top o dia todo, né? Começa de manhã e vai até a noite.
3: É um sabadão.
4: É um sabadão todo.
3: Então, isso nós vamos
4: de festa.
3: Falar tudo certinho, saber tudo o que tem, saber um pouquinho mais da nossa história do Luciane Haverott. Claro, conversa aberta. Já. Tem a participação dos ouvintes com a gente.
4: Opa!
3: Hoje nós vamos dar um kit de produtos de limpeza da Bio.
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3: Aí com a gente, fica curtindo o nosso programa. Afinal de contas, é quinta-feira, não é tudo.

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1: 5 horas da tarde com 10 minutos. 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
2: Anunciaram aí um corte na seleção brasileira.
3: Tivemos um corte na seleção brasileira?
2: É o novo corte do cabelo do Neymar.
3: Tá, eu não acredito que ele veio fazer isso, cara. Nossa,
1: eu sou
3: senhora.
1: Muito educado, porque senão eu ia dizer, vai a merda.
4: Vai você ficar tudo arrepiado.
1: Não, eu penso que cortaram quem? Só se foi o Neymar mesmo, porque ele já tá cortado. Já foi cortado. Ora, bocó. Lascar. 5:12 da manhã, tem cada coisa, olha, parece que quando o cara vai ficando mais velho, mais bobo vai ficando, né?
3: Eu não acredito nisso.
1: Já notou? Quanto mais velho,
3: mais bobo, né?
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1: Com certeza.
0: Aí, Keila.
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0: 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E também nesse final de semana tem a festa da comunidade Rio Antinhas aqui em Petrolândia. A sintonia vai estar
1: vamos
0: lá.
1: Vamos estar lá domingão, isso aí.
0: É a tradicional festa da Capela Cristo Rei. E sexta, sábado e domingo. E nessa sexta, inicia a venda de produtos da padaria. E às 19h tem risoto e bingo com vários prêmios.
1: Top demais.
0: Nós vamos dar aqui 5 pulseiras pro risoto, tá?
1: Boa.
0: 5 pulseiras pro risoto e mais o kit de produtos de limpeza Bio. As pulseiras têm que ser retiradas aqui do rádio durante o horário comercial e o kit de produtos de limpeza Bio também tem que ser tirado aqui no rádio, tá? 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
0: Vamos conhecer as três?
1: Bora!
3: Se liga aí nas três opções de hoje.
2: A melhor de três.
3: Primeira.
0: Apaixonado, descontrolado, maluco por você. Então, César Minotti, o Fabiano, maluco por você a um.

0: maluco.
1: E lasqueira, Teodoro Sampaio, vírus da paixão, é a terceira.
2: Conta aí pra gente.
3: Qual você prefere?
4: Que é isso?
1: É, qual você prefere? Hoje pra cima, né?
4: Hoje, olha. Ah,
1: César Minotti, Fabiano é a um, maluco por você, Eduardo Costa tá bombando, é a dois. E Teodoro Sampaio, vírus da paixão, é a três. Corre lá pro WhatsApp 991920947. Valendo 3, 5 pulseiras pra você curtir.

0: e degustar o risoto, que é, acontece amanhã à noite, 19 horas, lá na comunidade Rio Antinhas, na festa da comunidade, lá da Capela Cristo Rei, e também um kit de produtos de limpeza Bio para você mandar o seu WhatsApp 99920947. Quero saber se o povo tá mandando.
1: Tá mandando sim, João Sérgio. Tá bombando aqui, tá?
0: Tá bombando.
1: Tá bombando. Áurea Maria de Aurora escolheu a número 3, a melhor de 3 hoje. Também, quem mais tá com a gente aqui? A Elisete Schmitz Mauerwerk da Bela Vista escolheu a número 2. E o ouvinte também fala na sintonia.
2: Boa tarde.
1: Tarde.
2: Meu nome é Marcos de Lima, do Frei Jerônimo. E a melhor de 3 é a 3. E quero participar do sorteio.
0: Bacana, obrigado, querido.
1: Abraço, Eliette da Silva Rolim, Alto Figueiredo, Chapadão do Lajeado, escolheu a número 2. A Nadir Schlickman, Brandes do Rio Galego, Petrolândia, escolheu a número 1. E tem mais recadinho em áudio aqui, ó.
3: Olá, João. Olá, Gia.
1: Olá.
3: Tudo certo? Sou a Zeni Câmeras Machado, do Alto Rengan, em Buia.
1: Oi.
3: E pra mim, hoje, a melhor de 3 é a primeira. César Menotti Fabiano, maluco por você.
0: Aí.
3: Quero participar do sorteio do kit da Bill. Valeu.
0: Tá bom.
1: Aquele abraço.
0: Tá valendo aí. As participações, 5 pulseiras por risoto amanhã à noite na festa da Capela Cristo Rei do Rio Bontinhas. A festa começa amanhã, vai até domingo.
1: Coisa boa.
0: E mais um kit de produtos de limpeza Bio, né? Tem um monte de coisa aqui nesse kit.
1: Um kitão, hein, João Sérgio?
0: Então, tá?
1: Um monte de coisa.
0: Então, você escolhe a melhor de 3. César Minotti, Fabiano Maluco por você é a 1. Eduardo Costa tá bombando é a 2. E Teodoro Sampaio, Vírus da Paixão, é a 3.
1: O Ruteclay.
0: Quem?
1: O Erich, Ruteclay.
0: Nome diferente?
1: Um nome diferente, gostei desse nome. Nunca
0: Ruteclay.
1: Tinha.
0: Ruteclay.
1: Ruteclay. O Erich Petri do Girassol escolheu a número 3.
0: Uhum.
1: Também quem mais tá com a gente? A Vanessa Santana da Bela Vista escolheu a número 1. Também quem mais aqui, ó? O Carlos Eduardo Stipp da Bela Vista escolheu a número 2. O Elial Reiben da Aurora escolheu a número 3. A Luciana de Souza Nihal Cerro Negro escolheu a número 1. E tem mais recadinho em áudio aqui.
4: Boa tarde.
0: Tarde.
4: Aqui é a Cineia Cune de Barra Nova.
0: Ô, Cineia.
4: Quer participar da melhor de 3 e a melhor de 3 é a 2.
0: A 2.
1: Show de bola.
0: Tá, Valdeci, tá bombando.
1: Valdeci Schmitz, Rio do Norte, escolheu a 1. Também, quem mais aqui? A Dayana Maria Prim, do Nossa Senhora de Fátima, escolheu a número 1 também. O Adilson Passig, da Bela Vista, escolheu a 3. E a Josi Passig também escolheu a número 3. O Luiz Carlos Santana, da Gabiroba, escolheu a número 2. A Lídia Pobenga, do Salto Grande, escolheu a 2. O Danilo Rolling escolheu também a número 2. Elisiane de La Justina de Petrolândia escolheu a 3 e a Doralice Amaral de Petrolândia escolheu a número 3. O pessoal pode continuar participando lá no 479-9192-0947, mandar o nome de onde está falando e, claro, qual você quer ouvir hoje, 1, 2 ou 3.
0: César Minotto, Fabiano Maluco por você é a 1. Eduardo Costa é a 2, com Tá Bombando, e Teodoro Sampaio, Vírus da Paixão, é a 3. Aquela ali fica só rodeando.
1: Sim.
0: Rodeando. Ela não.
1: Nós parecemos carniça, ela fica rodeando assim.
0: Ela não se contenta que ela saiu do programa. Né? Ela fica rodeando. Nem mosquito na merda. Né? Pra chegar aqui no programa, tá ali coisa.
1: Né?
0: Não quero saber tu ficar olhando pra mim. Eu sou casado, sou comprometido. O Jean agora tá enroscado.
1: Não, é, tô,
0: tá
1: não sei.
0: Tá enroscado na oficina mecânica.
1: Isso é verdade. Mas deu certo essa última vez.
0: Deu certo,
1: graças a Deus. Amém,
0: graças a Deus.
1: Tá bom.
5: Quando os passarinhos são muito exóticos, muito diferentes, assim, a gente também fica olhando.
1: Nós somos passarinhos exóticos, João Sérgio.
0: É, eu fico olhando pra passarinho exótico.
5: Aham. Às vezes eles são pequenininhos.
0: Ou muito amigandão também.
1: Né? Enche os olhos.
0: É, tá amigandão. É.
5: Ah, esses passarinhos de cabeça branca, esquisito assim, gente, tem que respeitar.
0: Né? É. Tá bom.
1: Eles têm história, esses, hein?
0: Ah, capagato. Que eu quero?
5: Tão capado, graças a Deus.
0: Vocês cuidam da gataiada. Chegou perto da aberta, ela manda capa.
1: São
0: 5:23.
1: Maus bocados.
0: Volta na melhor de 3.

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3: Nota de falecimento. Josalino da Silva e familiares comunicam o falecimento de sua esposa, Silvia Maria da Silva, ocorrido nesta quinta-feira aos 61 anos de idade. O corpo está sendo velado na Capela Mortuária Municipal Sala 2, no Cemitério Municipal de Ituporanga, onde haverá nesta sexta-feira, às 15h, a realização da cerimônia dos funerais, seguindo logo após, para sepultamento no Cemitério Municipal de Ituporanga. A assistência familiar Santa Cruz comunicou o falecimento de sua associada, Silvia Maria da Silva. A família lutada, nossas condolências.
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5: Olha, agora são 5h31. 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
5: É isso aí, 5h30.

0: 43 minutos, que o Luiz tá vermelho ali.
1: Ixi, e que tá com as bochechas vermelhas.
0: Bochecha vermelha, falou palavrão, escapou.
2: Sendo alemão.
0: Aberta vermelha também. É, aberta foi de palavrão, e você?
1: Palavrinha.
0: Na oração. É, dá pra ver que tá um cara muito religioso.
3: Depois tu me explica que eu não entendi. É que
0: o Luiz, quando fala palavrão, uma coisa, uma brincadeira, que ele fala uma besteira, ele fica vermelho que um peru.
1: Sim, ele faz aquelas piadoquinhas dele, ele fica assim.
0: Aquelas piadinhas de tonto.
3: Mas é a seguinte. Vou te defender, Luiz. Não é porque ele tem cara de tonto, jeito de tonto, que ele é tonto.
0: Tá bom. Ah, e você continua participando, escolhendo a melhor de três, gente. Um kit de produtos de limpeza bio pra vocês. Tem limpa-vidros, tem amaciante, tem alvejante sem cloro, água sanitária, tira-manchas com percarbonato de sódio.
3: Isso aí faz milagre.
0: Lava-roupas líquido e sabão em pó. Tudo isso dentro da caixa, tudo isso para você. Basta você participar com a agenda melhor de três e ainda tem mais. 5 pulseiras para o risoto que acontece amanhã à noite na festa da Capela Cristo Rei. A festa começa amanhã sexta, tem festa sábado e tem festa domingo ali na nossa querida comunidade do Rio Antinhas. A melhor de três. Vou dar aqui a dica para vocês novamente.
1: Quais são as opções?
0: É, nós temos três na melhor de três.
1: Ah, é?
0: Eu tô enrolando para poder achar aqui.
1: É mesmo?
3: Ah,
1: a gente
3: percebeu.
1: Tá certo, então. Aqui, ó, César Menotti Fabiana, a primeira, maluco por você.
0: O Eduardo Costa tá bombando, tá bombando.
3: Tá bombando.
1: E Teodoro Sampaio, vírus da paixão.
0: É.
1: Eu não peguei esse vírus, eu peguei o vírus da gripe.
0: Aberta. É. Só vírus da gripe.
3: Só influenza.
1: Só influenza.
0: Só vírus da gripe. Quem tá aí participando com nós, Jezinho?
1: A Eliana Serafim Lopes, da Vila Nova, escolheu o número 3. Também quem tá com a gente, o Nivaldo Rolling, do Alto Figueiredo, Chapadão do Lajeado, escolheu o número 2. O Maicon Sassi, de Aurora, escolheu a 3. E tem recadão aqui, ó.
4: Por que que não leram o meu nome na rádio?
1: Ah, então tá bom.
0: Quem Qual mais é o nome
1: aqui,
0: dela?
1: Vamos
3: Por
1: ver aqui
3: que
1: o nome
3: que
1: dela.
3: Por que não leram o meu nome
1: O nome dela,
3: rádio?
1: Maria!
0: Olha,
1: Maria!
0: Manda alô pra Maria. Ô, Maria, é que o Janzinho, como é muitas participações, acaba pulando, Maria. Ou muitas vezes não chegou ao seu nome ainda,
1: aqui, ó,
0: Maria.
1: Agora ela vai falar, ó.
4: Boa tarde, sou Maria da Silva de Souza, de Petrolândia, a 3.
1: Aí!
0: Aê, Maria!
1: Aí sim, Maria, aquele abraço. O Silvio Manrich, de Águas Frias, escolheu a número 1. Também o Luiz Gustavo Rodrigues.
0: Mas tá certo, Maria, já tem que dar mijada no ar.
1: Tem que dar mesmo, é isso aí.
3: Ao vivo tem umas coisas muito
1: É muito bom ao vivo, cara.
0: Mas não aparece ali escrito o que os outros falam?
1: Deu erro.
0: Ai,
3: por que que não leram meu nome na rádio?
1: Tem mais recadão aqui.
5: Boa tarde, aqui é o Moacir com o Doutor Ringano. A melhor
0: põe mais alto, que eu não
5: da música aí é a terceira. E quero participar dos prêmios.
0: Tá bom.
3: Valeu.
1: Participando.
0: Não sei se eu tô surdo ou sou surdo.
1: É, tá surdo mesmo.
3: Né? Por que que não leram teu nome na rádio?
1: Aí, só cuida pra não, né?
0: Pode sair por baixo também, de cada aquela apertada aqui, né? É que...
1: O Natan Rodi de Liz escolheu a número 1. E a namorada dele, Amanda de Freitas, escolheu a número 3.
0: Tá bom.
1: Isso aí. Tem mais recadão.
0: E tu leu mesmo, todo mundo aí na rádio.
6: Boa tarde. Como sempre, o cara mais charmoso do Rio Batalha.
0: Mais mentiroso.
6: Maicon José Fronza. Quero participar do sorteio. Música número
0: 3. Tá bom, ó, Maico.
3: É um piteuzinho.
0: Ó, charmosão. A Berta disse que.
3: Não, eu disse tudo.
0: As 8 velas que ela acendeu pro Santo Antônio foi pensando em ti.
3: Minha, nossa.
0: É. Né? No teu velório que ela quer. Vai te lascar, rapaz. Charmosão. Feioso. Ó, oh, né, Josinho?
1: É isso aí. Vamos de música.
0: É isso aí, tu concordou comigo?
1: Tô perdido.
3: Por que que não é, meu nome na rádio?

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1: Que foi isso, João Sérgio? Afogou.
2: Tossi, homem. Ai, meu Deus do céu. Bem na hora que fui abrir a boca. 5:46, deixa eu falar para você de Imbuense Casa Construção. 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
2: Legal, minha querida Renata, são 5:47, já já tem previsão do tempo com Ronaldo Coutinho. 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
1: João, o povo escolheu a melhor de três.
0: Ah.
1: O vírus da paixão.
0: É, Berta. Todo mundo pega esse vírus aí, menos tudo. Só pega o vírus da gripe, desgraça.
2: Não, é que a paixão é difícil.
0: Ela, olha, nem aqueles pegador de tainha lá da costeira.
1: Uhum.
0: Joga tanta tarrafa.
2: Daqui a pouco o Lula vai botar um limite em mim também.
0: Vai. Não, na verdade, tu não tem limite, né?
2: Tenho. Eu sou bem limitado.
0: 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Eu
2: sou edição limitada.
0: É tipo TV antiga.
2: É. 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
0: Sem controle. Vamos de vírus?
2: Só no botãozinho.
0: Só no botãozinho.

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0: 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Olha, eu ouvi o Coutinho hoje ao meio-dia. Eu fiquei meio desanimado com a previsão.
1: Por quê? Por que, João?
0: Pro final de semana.
1: Ah, é?
0: Chove sexta, chove sábado, domingo não chove, mas de segunda de boi água
1: de novo.
0: Já
1: chove de novo.
0: E fica frio. Friozinho de novo.
1: Friozinho?
0: É.
1: Friozinho, João.
0: Não, eu já tô acostumado. Quando vim de Nova York.
1: Ah, sim. Por isso você tá estiloso, assim, um cachecol, né? Né, o Erlon? O que que tu acha desse...
2: Primeiro momento eu passei ali só entrevistando o Silvio Pen.
0: Isso aqui eu ganhei dele.
1: Ó, oh, por isso então.
2: Eu não tava tão errado.
1: Meu, é verdade.
2: Eu tava tão errado.
0: Eu ganhei,
2: cara,
0: todo o traje. Pode não ter dinheiro pra comprar essas coisas.
1: É.
2: Te falta pouca coisa pra ser o Silvio Prim hoje, então.
0: Muito pouco.
2: Só o dinheiro dele e o helicóptero.
0: É. Pouquíssima coisa me falta.
1: É, é isso
0: a
1: aí.
0: A única coisa que nos diferencia. É a beleza dele, o dinheiro dele, a empresa dele, as coisas dele.
2: Só isso.
0: É. O resto.
2: Um pouquinho a coisa.
1: Nada demais. Isso aí é só um detalhe.
2: Mas calma. Vamos trabalhar mais um pouquinho.
0: Mais um pouquinho que eu chego lá?
1: É isso aí.
0: É.
2: Começa a chegar às 2 da manhã, chega às 5.
1: É. Chega mais cedo.
2: Tu vai chegar lá.
0: Por isso que tu só vem de tarde, não vai ficar bem de vida nunca,
2: né? Vou pra frente.
0: Ô, meu querido Ronaldo Coutinho, boa noite. Vem chuva.
3: Boa noite. É, o tempo segue no geral, é bom na parte de sexta-feira, começa aí com frio entre 5 e 8 graus e à tarde não passa muito dos 15, 17, que está indicando chance de chuva entre a tarde e a noite. No decorrer do sábado, nublado, chuva, período de melhora, um tempinho assim bastante enjoado no decorrer do sábado. Vai ser frio, talvez não passe de 13, 15 graus e entre 8 e 10. Aquele dia assim frio e chato na região. No domingo melhora e volta a ter chuva e frio na segunda e muito frio a partir de terça-feira da semana que vem. Teremos a entrada de uma grande massa polar bem agora no miolo do inverno. Da Climatera, Ronaldo Coutinho.
1: Obrigado, Ronaldo, pelas informações da previsão do tempo. Agora 6:02. 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
0: É, manda o seu WhatsApp pra gente, o Erlo já tá aí pro deu BO, né? 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
2: E pode comprar sem medo, que esse não tem negócio da Anvisa lá, né?
1: É verdade.
0: Isso aí é autorizado.
1: É.
0: Está tudo certinho.
2: Tudo certinho, pode comprar isso.
0: Anvisa, todos que os órgãos fiscalizador,
2: tá tudo
1: no esquema,
0: né? Inclusive também tem 5 pulseiras pro risoto
1: aqui no Rio Antinhas
0: Petrolândia.
1: Amanhã à noite.
0: Bacana.
1: Perfeito.
0: Todo mundo convidado.
1: 6:03, já já tem notícia.

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4: 6:07, Erlon Carlos traz agora os principais B.O.s das últimas horas aqui no Estúdio S. Erlon, boa noite pra você.
5: Grande abraço, boa noite, meu querido Jean Carlos, abraço aí pros ouvintes acompanhando o Deu B.O. aqui no Estúdio S. Olha, a Polícia Rodoviária Federal faz na manhã de amanhã, sexta-feira, uma grande mobilização para marcar o aniversário de 18 anos da Lei Seca no Brasil. Aqui em Santa Catarina, as atividades de fiscalização e orientação aos motoristas vão ocorrer em diversas unidades operacionais. A iniciativa faz parte de um esforço nacional coordenado para reforçar a mensagem de segurança viária e tentar diminuir os acidentes causados pelo consumo de bebidas alcoólicas. Durante a ação, os policiais vão repassar orientações sobre os riscos de dirigir sob efeito de álcool, além de realizar testes com o bafômetro para identificar condutores que desrespeitam a legislação. O comportamento dos motoristas em Santa Catarina revela que a fiscalização continua sendo necessária. Durante todo o ano passado, a PRF realizou mais de 318 mil testes de bafômetros, resultando em 265 flagrantes de embriaguez e 4.500 casos de recusa ao teste. No mesmo período, a mistura de álcool e direção provocou 508 acidentes nas rodovias federais catarinenses, deixando 415 feridos e 16 mortos. O cenário nos primeiros 5 meses desse ano mostra que a imprudência persiste. Entre janeiro e maio, os policiais rodoviários federais já aplicaram mais de 107 mil testes, flagrando 111 condutores embriagados e registrando mais de 2 mil

0: recusas, ou seja, se o cara recusou, tem culpa no cartório, né,
1: exatamente,
0: meu filho? Então sabe que se tu não bebeu, porque não vai sobrar aquele negócio ali. Eu agora, na última vez que eu estive no leitoral, parei e o senhor para, eu, de boa, cara, surpreendente.

0: 338 feridos e uma morte ligada diretamente ao álcool, né? O cara estava embriagado em um acidente que matou uma pessoa. O Corpo de Bombeiros Militar localizou na manhã de hoje o corpo de um homem que desapareceu no rio Itajaí Açu, em Itajaí. A ocorrência começou por volta das 11h40 de ontem, nas proximidades da ponte Paulo Vicente Amarante, que liga os bairros Nilo Bittencourt e Cordeiros. Segundo os bombeiros, uma mulher foi resgatada com vida no rio e encaminhada para atendimento médico na UPA. Testemunhas relataram que o homem teria entrado na água para tentar socorrê-la, mas acabou sendo levado pela correnteza.
1: Caramba.
0: As buscas mobilizaram 3 mergulhadores do 7º Batalhão de Bombeiros Militar. Os trabalhos ocorreram durante a tarde de ontem e foram interrompidos por causa das condições da correnteza e foram retomados na manhã de hoje. O corpo foi encontrado nas proximidades do local da ocorrência. As circunstâncias do caso estão sendo apuradas agora pelas autoridades, né? Quem diga que poderia ter havido uma discussão entre o casal, e sei lá como que a mulher foi parar dentro do rio, se ele te empurrou e se arrependeu e foi para salvar, como isso. É que enfim, ninguém sabe direito a conversa. Enfim, a verdade é que o homem desapareceu e foi encontrado hoje sem vida já. Também nós falamos ontem daquele grave acidente que vitimou uma pessoa carbonizada.
1: Aqui na 470.
0: É, na 470, né? E foi identificado o homem que morreu. Foi Sérgio Lutenberg, um homem de 67 anos, morador no bairro Estados, em Indaial. Ele foi vítima fatal nesse grave acidente ontem de manhã na BR-470. A colisão envolveu uma carreta e pelo menos 5 veículos e provocou um incêndio de grandes proporções na rodovia. Segundo informações apuradas pelas equipes de resgate, Sérgio conduzia um GM Astra Sedan que seguia por uma vistoria veicular quando foi atingido durante o engavetamento, coitado.
1: Caramba.
0: Inocente ali, ia fazer o
1: serviço,
0: né? Vistoria do carrinho dele, né? Um Astra, né? Um GM Astra, sedã, tá? Fazer uma vistoria popular, isso, tá? E coitado, morreu ali, sabe Deus, se não tava vivo quando pegou fogo, eu peço a Deus que um dia aconteça uma tragédia e o cara pelo menos tá morto.
1: Exatamente.
0: Porque tu ficar preso, imagina o desespero.
1: Meu Deus.
0: Né, cara? Algo que a gente não consegue nem imaginar e nem é bom, né?
1: É.
0: Mas enfim, com a força do impacto, 3 automóveis pegaram fogo e a vítima ficou presa nas ferragens, né? Morrendo no local, né?
1: Tragédia.
0: E um jovem de 24 anos foi encontrado morto na madrugada de hoje, lá em Joinville, no Jardim Paraíso. A ocorrência foi registrada lá na rua Felipe Norte, segundo a Polícia Militar. Era 2h50 da madrugada quando relatos de moradores, os moradores relataram que nesse horário um homem gritava, pedia socorro e foi arrastado em direção a uma mata. Ao chegar no local, policiais encontraram já João Victor Silva Abreu, natural do Pará, sem vida. Segundo a polícia, a vítima apresentava sinais de violência e próximo ao corpo foram encontradas 2 facas de mesa com vestígio de sangue. A área foi preservada para o trabalho da polícia científica. A autoria do crime não foi identificada, estão apurando agora, tentando localizar. E segundo as informações repassadas pela Polícia Militar, o jovem não possuía registro de passagem criminal aqui em Santa Catarina. Então, segue agora o que teria acontecido com esse rapaz que foi encontrado morto, aparentemente vítima de arma branca, né? Faca. E a Polícia Civil, por meio da DIC de Tuporanga, prendeu ontem um homem investigado por descumprir medidas judiciais no contexto da Maria da Penha. Segundo a Polícia Civil, o caso é relacionado a uma investigação por ameaça registrada no município de Porto Xavier, no Rio Grande do Sul. Após os fatos, o investigado deixou o estado gaúcho e passou a se esconder aqui em Tuporanga. E com o trabalho de investigação, a equipe da DIC localizou esse homem e cumpriu ontem um mandado de prisão preventiva. Ele foi levado para a Delegacia de Investigação Criminal de Tuporanga e em seguida levado ao Presídio Regional de Rio do Sul. A Polícia Civil de Santa Catarina, também por intermédio da Delegacia de Polícia do município de Alfredo Wagner e da Delegacia de Polícia da Comarca de Bom Retiro, numa ação conjunta com a Polícia Militar, por meio da Agência de Inteligência de São Joaquim, cumpriu nessa quinta-feira, dia 18, lá em Alfredo Wagner, um mandado de prisão em desfavor de um homem condenado pelo crime de estupro de vulnerável. Após diligências investigativas e trabalhos de monitoramento realizados pelas equipes policiais, foi possível localizar o imóvel onde o foragido da justiça estava escondido. De posse das informações levantadas, os policiais organizaram a operação e se deslocaram ao local para o

0: cumprimento da ordem judicial. No endereço, as equipes realizaram o cerco na residência, logrando êxito na captura do condenado, que foi preso sem oferecer resistência. Em seguida, ele foi encaminhado para procedimentos legais e onde vai ficar agora à disposição da justiça. Não reagiu e também não é bobo, né?
1: É.
0: Cercado, os caras armados até os dentes, vai reagir. Então,
1: quem, não tem né? como, né?
0: Vai preso e mais um fora de circulação. E moradores de Alfredo Wagner relataram para fechar, relataram hoje ao departamento de jornalismo da Rádio Sintonia, furtos registrados em cemitérios no interior daquele município. Segundo informações repassadas à nossa reportagem, letras, placas e outros objetos metálicos foram retirados de túmulos. Os casos teriam ocorrido no cemitério do Rio Engano e também no cemitério do Passo da Limeira. Não há ainda detalhes ou confirmação sobre a data exata em que esses furtos aconteceram. Às vezes pode ter acontecido ontem, anteontem, depois, faz tempo que às vezes a família não vai no cemitério, uhum. né? E perceberam, enfim, a falta desses objetos, dessas letras, enfim, desse material aí, né?
1: Isso.
0: A situação, claro, causou indignação entre familiares e moradores das comunidades e os danos foram percebidos durante visitas aos cemitérios. Além do prejuízo material, atingem locais ligados à memória das pessoas sepultadas. Recentemente, ocorrências semelhantes foram registradas aqui no cemitério municipal de Petrolândia, uhum. onde objetos metálicos também foram furtados de túmulos, né? Letras Isso. e tudo mais. Então, é uma ação que se repete. Uma época virou mania aqui no cemitério católico aqui, uhum. tá? Nós falamos coisa de uns 5 anos atrás ou mais, e aí o pessoal colocou câmera de monitoramento, enfim, para inibir a ação.
1: Olha só, né? Colocar câmera no cemitério.
0: No cemitério.
1: Que absurdo, né?
0: É absurdo. E aí, até o momento, a polícia não sabe quem fez, quem foram.
1: Isso.
0: Mas se tem quem rouba, tem quem compra, né?
1: É, também tem isso.
0: Isso ali tu sabe que é cracudo, geralmente a gente ali para comprar pedra, para comprar maconha, para comprar droga.
1: Uhum.
0: E aí qualquer centavo, eles dão jeito de fazer arrecadar um dinheiro fácil, porque trabalhar esse povo não quer.
1: Uhum.
0: E aí vão, inclusive, violando cemitérios aí para roubar esse material, que é bronze, cobre, uhum. é material que tem até
1: que tem um valor, né?
0: Isso.
1: Né? E o pessoal derrete, vende.
0: Derrete, isso.
1: Eles e daí vende pro valor para comprar mais droga.
0: Geralmente é isso. É. E é claro que quem compra comete também crime,
1: com
0: né?
1: Com certeza.
0: Então, se você vai comprar esse material aí, é impossível que tu não perceba que tem uma letra ali, tem uma cruz que isso caiu do céu.
1: Isso.
0: Foi roubado em algum cemitério, meu filho.
1: É.
0: Né? Então, a polícia logo tem que botar a mão nesse malaco, porque é muito triste você chegar num túmulo de alguém que você, um ente querido, e chegar lá e encontrar, como eu vi imagens ali de Petrolândia, o pessoal mandou à tarde, sem uma letra.
1: Seco, né?
0: Seco, tinha só
1: mais. Até a foto tirada.
0: Tira até a foto, você falou tudo.
1: Que loucura,
0: nem a foto respeitar, meu amigo. Olha, tivemos aqui uma ocorrência também de destaque. A Polícia Militar atendeu hoje, quinta-feira, uma tentativa de homicídio contra um homem de 35 anos. Foi em Presidente Nereu, por volta das 14 horas. Uma guarnição da polícia foi até o posto de saúde do município, pois havia chegado um homem com ferimentos provocados por um facão e por um disparo de arma de fogo. Em contato com a vítima, foi informado que há algum tempo ele tem uma desavença com outro homem e que no dia de hoje eles acabaram se encontrando e aí não deu outra. Começou a discussão, seu isso, seu aquilo, uhum. e aí entraram em vias de fato e o autor, de posse de um revólver e de um facão, efetuou alguns disparos que acertou o veículo da vítima. E um disparo pegou no braço esquerdo, além de golpes de facão, que atingiram a perna direita desse homem. A vítima foi levada então pela ambulância da Secretaria Municipal de Saúde para o Hospital de Ibirama. Foram realizadas buscas na residência do autor, mas ele não foi encontrado. A Polícia Civil foi acionada, esteve no local e agora fica a cargo das investigações. Essa ocorrência então aconteceu no município de Presidente Nereu, por volta das 2 horas da tarde de hoje. E outra ocorrência, cumprimento de mandado de prisão, apreensão de adolescente hoje à tarde, A Polícia Militar cumpriu mandado de prisão contra um homem de 35 anos pelo crime de homicídio. Mandado de prisão na comarca de Camaçari, na Bahia. Às 5:30 da tarde, uma guarnição da polícia foi até a rua 15 de Novembro, Rio do Sul, onde localizou o homem em sua residência. Diante dos fatos, o autor foi preso e levado para o presídio regional de Rio do Sul. Ele estava aqui em Rio do Sul, mas tinha cometido um crime, um homicídio, lá na cidade de Camaçari, na Bahia. Tu vê?
2: Poxa, gente, não fui eu, não.
0: Não fui eu. Eu sou inocente.
1: Sou calminho.
0: Eu não matei ninguém, eu seu doutor.
1: Tô tranquilo.
0: Não fui eu. Eu vou provar que focinho de porco não é tomada. Mas é isso aí, meu querido. Tivemos bastante movimentação, então, né? E amanhã, mais detalhes, mais informações, de manhã cedo e às 9 horas com o João Sérgio nos fatos policiais.
1: E também em nosso site, claro, acessando sintonia.fm.br, tem todas as informações no Instagram, arroba sintonia.notícias ou sintonia notícias.
0: Tá tudo
1: pesquisa
0: lá.
1: Até
0: eu tô lá.
1: Também tá lá, isso aí. Obrigado, Erlon, pelas informações aqui no rádio, 6:20.
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2: 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E nós vamos hoje no Conversa Aberta falar de festa. Uma das mais tradicionais festas acontece sábado aqui em Tuporanga. Eu me refiro à festa junina do Centro de Educação Infantil Luciane Raverotti. Se não me falha a memória, o Luciane junto com a festa já estão aí desde 1979, se não me falha a memória, tá? Eu não cheguei a dar uma pesquisada aqui, mas eu conheço porque em 2019 o Luciane completou 40 anos, né? Então foi lá em 1979 que vem essa história bacana, essa tradição da festa junina. E para a gente falar sobre o evento, eu recebo a Geraldine Vandresa em Felipe Bezerra, que é a diretora, a Luana Daniela Cunha, festeira, meu querido Glauco Rogério da Silva, o Japa, festeiro. Festeiro, no caso de vocês, não é fazer festa, não. É para ajudar na organização, para trabalhar na festa. Geraldine, prazer imenso, prazer poder receber vocês aqui. Hoje o nosso Luciane Raverotti tem quantas crianças? Eu poderia que vocês chegassem mais próximo ao microfone para que quem está em casa também possa te ouvir com mais clareza. Como é que está o nosso Luciane hoje? Quantas crianças? Enfim.
3: Hoje o Luciane Raverotti tem 246 crianças.
2: Professores?
3: Nós estamos com 29 funcionários ao todo, 12 professores.
2: Eu gosto sempre de falar com do Luciane e uso como referência, Geraldine, Luana e Glauco, de que

0: tem hoje o vô que leva o neto, que já levou o filho e que ele já foi aluno do Luciano Everotti, né? Então é uma história de muito tempo, né, Luana?
1: Tradição, né?
2: Uma festa que o pessoal, ele tem vontade de voltar. Eles gostam de voltar e presenciar a festa justamente por essa memória afetiva, por ter feito parte desse grupo, dessa história. E acaba, a gente sabe, né, como que funciona quando a gente é bem tratado, quando a gente é bem acolhido, e a gente acaba retornando, né? E aí acontece todo ano com a nossa festa, é o pessoal que foi aluno, que foi, ou que trabalhou, né, ou que foi colaborador de alguma forma para a escola e acaba retornando porque traz essa lembrança e é uma forma de contemplar, de comemorar junto, né?
0: Verdade. Outro diferencial já para do Luciano também, eu como participei de muitas festas do Luciano, tem pessoas que foi pai, foi mãe de aluno há 10, 12, 15 anos atrás. Não tá mais lá o filho estudando, mas eles continuam até hoje ajudando também, né, Japa? Boa noite, prazer recebê-lo.
3: Boa noite, com certeza. A gente tem, sim, muitas pessoas, até inclusive agora, nessa festa de agora, existem pessoas ali, o Patrick, que tá vindo auxiliar a gente, que a menina dele já não estuda mais na instituição, mas que se propôs a vir, tá sendo parceiro, é uma pessoa que sempre ajuda, e não só ele, né? Muitas outras pessoas, não só para ajudar a trabalhar, mas para ajudar a consumir, a estar no evento, a estar participando, a também estar fazendo a festa acontecer, né? Porque não é só quem trabalha, é quem está ali vindo e trazendo gente para conhecer o local, ver como é que funciona.
0: Até para quem trabalha é uma festa, né, Japa?
3: Justamente,
2: a festa. A gente se diverte, no final a gente se diverte.
0: Isso é bacana. Nós vamos começar no sábado, dia 20, com a tradicional passeata pela cidade, os carros decorados, daí vai professores, vai pais, todo mundo buzinando, aquela festa
2: pipoca.
0: Toda. Pipoca de graça pro povo na rua, pra chamar o povo pra festa.
4: Isso aí.
0: Né, diretora?
4: Isso aí, a gente faz uma passeata ali no sábado de manhã às 10h30. É muito legal porque as famílias participam mesmo, as crianças, né? Os pais trazem as crianças para fazer essa passeata junto com os professores. E a gente vai passando no comércio, entregando ali aquela pipoquinha cheirosa, que ele já espera todo ano aquela pipoca ali, né? Para chamar o povo para festa mesmo.
3: É um convite e um agradecimento, né?
4: Isso.
3: Porque as pessoas, além de ser convidada, elas também auxiliam a gente na festa, né? Então, por isso essa passagem aí.
4: Essa passagem com a pipoquinha, agradecendo, isso mesmo, pelo apoio, né? Que muitos lojistas dão pra gente, empresários.
2: A gente só precisa contar com o tempo, né? Com a previsão do tempo ali, tá? A gente fica preocupado, mas
0: Mas de qualquer forma, claro que a chuva, ela sempre inibe um pouco, atrapalha um pouco, mas a área coberta do Luciano Everotti é muito grande lá.
2: Pra nosso desfile. Às vezes a gente tem uma convicção, assim, que sempre...
0: Que não vai chover.
2: Nessa hora não, abre o sol e a gente passa e depois se chover, daí tá tudo certo.
0: Festa junina é de São Pedro que gosta dessas festas, né?
3: São João, né?
0: Ele vai conversar com Deus lá. João, vai querer bacalhar com a minha festa?
3: Isso aí. Vai querer apagar minha fogueira?
0: Vai querer apagar minha fogueira, que não tem
3: não
0: esse
3: tem
0: ano.
3: Fogueira.
0: Né? Esse ano não, já faz alguns anos que não tem, até por motivos de segurança e recomendação das autoridades, né, que fiscalizam esse tipo de situação. Chegou a passeata, chegou a carreata, começa a festa, o que vai ter tudo lá no sábado?
4: Nossa, sábado, delicioso filé, né? Que já é famoso. O pessoal vai lá para comer o filé, que é muito bom. Temos as barraquinhas ali da Cachorro Quente, o pastel, Maçã do Amor, Brigadeiro da Vivi Doce, né? Que é feito o Brigadeiro da Vivi Doce, tem os brindes, né? Você compra o brigadeiro lá, a caixinha com brigadeiros, um ou outro vai ter um brindezinho, né?
0: Olha que bacana.
4: Daí temos também a parte do quentão, que é muito bom, o nosso quentão também, bem famoso, e o pinhão. Isso vai ter, lembrando das apresentações das crianças durante a tarde, né? Depois do almoço ali, a 1h30, se eu não me engano, começa as apresentações com os binguinhos também, que acontece.
0: Binguinho também é a tradição do Luciano.
4: Tradição,
0: começa já.
4: É

0: até de noite.
1: Isso.
0: E tudo prêmios bom, porque o nosso comércio é generoso quando se trata do Luciano, né?
1: É isso aí. Tu queria lembrar do Quentão?
2: Eu queria lembrar do Quentão, né? Que o nosso Quentão, ele é ótimo e
0: mas
2: ele é
0: sem álcool.
1: Sem álcool, é. Sem álcool, isso mesmo. E é muito bom.
2: Até as crianças podem tomar.
0: Podem tomar. E com friozinho assim, pinhão, com quentão. É. Vai bem. Vai ter pinhão, né?
2: Vai ter pinhão, vai ter quentão.
0: Como é que é o nome do homem que vai temperar o filé, que é famosão também?
2: Seu Dalvino, ele sempre tempera a carne já aqui para as outras festas grandes que tem, pro seminário, festa interior, né? É uma pessoa excelente, um profissional muito bom. E sempre prepara com o coração, sabe? O cara... Entende mesmo, faz uma coisa sempre bem feita.
0: O filé lá do meu querido Márcio, lá do frigorífico Machado de Imbuia, que já foi sucesso ano passado, já. O povo gostou, enquanto tá bom não deve mexer.
1: É isso. Ah, esqueci de um detalhe, tem a pipoca também do Juarez, que ele vai lá fazer a pipoquinha também, que dá o cheirinho total na festa, né? Pipoca doce lá.
0: Mesmo quem não gosta, come, porque começa a aguçar, né?
1: Começa o cheirinho, daí...
0: Isso é uma desgraça, igual o vizinho, tu comendo um ovo, vizinho assando um filé, tem aquele cheirinho, homem do céu, ou tu faz filé ou tu vai na casa do vizinho, né?
2: Bem certinho.
0: Nós temos, tradicionalmente, também o Joãozinho e Joaninha, e o João e a Joana.
1: Ah, é verdade.
0: São duas competições saudáveis que acontecem ali, que acaba mobilizando todo mundo, né?
1: Sim, é feito um sorteio, né? Então, o sorteio do Joãozinho e da Joaninha é um sorteio, cada uma criança ganha um número e é feito esse sorteio. Então, essas bicicletas também são doadas pelo comércio, então eu quero agradecer também, né? A gente sempre ganha essas bicicletas e a gente faz essa brincadeira, vamos dizer, esse sorteio para as crianças também, né? Ter um presente, já que as famílias ajudam tanto a gente lá. Então a gente faz esse sorteio do João da Joaninha para ganhar a bicicleta. Cada um ganha a sua bicicleta.
0: Ganha a bicicleta e automaticamente são condecorados com Joãozinho e Joaninha.
1: O Joãozinho e a Joaninha da festa do Luciano Everardi. E o João e a Joana é uma brincadeira que a gente faz já faz uns anos, né?
2: Sim.
1: Que a gente chama daí os festeiros, o pessoal da PP, para os casais, né? Para ir lá no final da festa, ir lá dançar, fazer a dança. Uma brincadeira que daí o locutor lá, que vai, esse ano vai ser o Glauco, coloca a música lá, eles têm que dançar e o povo que tá ali vai escolher quem dançou melhor, quem fez a melhor performance, daí fica o João e a Joana na festa.
0: Uma dança, digamos assim, bem bacalhada já para todo mundo participar. Né? Agora tem um diferencial também que vocês mudaram e eu achei muito bacana porque agora são direitos iguais pro Joãozinho e pra Joaninha. Antes era quem vendia mais, né? Vocês lembram?
2: Sim.
0: Quem vendia mais
2: mais cartelas
0: né?
1: Ação entre amigos.
0: Entre amigos. E muitas vezes, claro que nem todos tinham a mesma condição.
1: Mas tem isso ainda, João.
0: Né? E se esbarrava muitas vezes o cara. Tinha 10 amigos grandes aí, ia lá e vendia 1000 blocos. E o coitado que não tinha 10 amigos grandes vendia 50. Né? As rifas tem, mas não para eleição ou como é que é?
1: Não, é assim, a gente faz também até para incentivar da ação entre amigos ali. Então, assim, vai sim ter a bicicleta também.
0: Para quem vende mais.
1: Criança
0: e
1: mais.
0: Mais vender.
1: Isso.
0: Aí é diferente que não é o concurso lá.
1: Não. Não tem nada a ver com o concurso.
3: Mas não ganha esse posto de João e Joaninha pela venda da ação entre amigos, mas e sim por um sorteio fica na igualdade, né?
0: Que fica na igualdade para todos, que é bacana. E o da bicicleta é aquele que você lasca, quem vender mais leva, né?
2: Isso aí.
0: Aí é outra história.
2: A lei da oferta e da procura.
0: É verdade. Tem ainda para vender a ação entre amigos?
1: Tem bastante ainda.
3: Tem cartão.
1: Quer comprar
3: filé
1: uma,
3: também.
1: João?
0: Vamos comprar, né?
3: Cartão de filé, a gente tem a ação entre amigos. E lá no dia a gente vai ter a pescaria das crianças.
0: Isso então, é bacana também.
3: É muito legal. Eles se divertem bastante e são brinquedos, né, pra eles. Eles podem até escolher. Geralmente faz até kit. Então são bem bons. Então vale a pena, não é pagar 10 e levar um brinquedo de R$2.
1: Isso.
3: E também geralmente tem o dia inteiro, porque a gente compra uma quantidade bem grande de brinquedos e vai passando a festa. Daí a festa inteira, assim, a criança comprando pescaria, daí eles vão brincar um pouco, daí eles vão.

0: É a roleta?
1: Não temos. É o binguim. Daí acontece entre as apresentações.
0: Eu joguei
1: as
0: muito binguim. Eu liguei um porto aqui dentro do porta-malas do carro e fui embora com aquele gatinho dentro. Mas é bacana, é legal. A gente se diverte, né? E a comunidade como um todo, independentemente de ter filho ou não lá no Luciane, acaba indo prestigiar porque sabe do trabalho sério e bacana que é feito e que para que as crianças possam ter um futuro mais promissor, quanto mais estruturado tiver o nosso Luciane, melhor até para o aprendizado delas. Meninas, fiquem à vontade.
1: Essa nossa parte de agradecer, né? Acho que primeiro já é meu terceiro ano, então como festeiro, participei da PP quando a diretora me chamou, e esse ano eu fiquei de festeira porque realmente quem faz acontecer tem que ser os pais. Eu bato na tecla toda vez que a gente vai falar sobre festa, sobre, né, comunidade escolar. Então a gente tem que pensar que não é feito de professor só e direção, a gente é feito, a escola é feita por pais que colaboram, que fazem as coisas acontecer em prol dos nossos filhos, né? A minha filha que tá escutando, vou mandar um beijo pra ela, a Helena, é o último ano dela, então o que a gente puder fazer, e talvez ano que vem, no próximo, a gente vai estar ali, justamente porque, assim, como aquela memória afetiva que eu te falei, eu espero que ela tenha essa memória afetiva, que ela guarde no coração dela, até porque ela é aluna da própria avó esse ano, então é uma memória mais significativa, né? A Adriana, além de toda, né, maravilhosa como profissional, ela é uma excelente vó, então junta tudo. Então eu acredito que a minha filha tá tendo uma das melhores experiências na infância, sabe? Então, e eu quero que os outros pais e as outras crianças também tenham essa experiência. Então, se a gente, o que a gente pode fazer, que é trabalhar um dia inteiro, né, ficar vender uma ação entre amigos, oferecer um cartão, a gente faz, porque o retorno, a gente vê o retorno para as crianças, a gente vê esse dinheiro voltando para elas, vê o quanto elas são bem cuidadas. Então, isso é bem gratificante. Ela, então eu quero agradecer quem já está ajudando.
0: Ela chama a avó de vó ou professora?
1: Na sala ela chama de professora. ela faz essa diferenciação, assim, mas ela às vezes, ela sabe que lá ela tem que dividir um pouco o colo, né? Mas ela faz, ela é maravilhosa.
0: Bacana.
2: Como a Luana falou ali, meu primeiro ano de festa, né? Eu tô lá há 16 anos, mas um primeiro ano que eu tô à frente da direção e fazendo essa festa bonita aí, né? Então, assim, eu também quero agradecer, como a Luana falou, a festa não é feita só por mim, pela direção, pelos professores, e sim pelos pais, pela comunidade. Então, eu quero agradecer pela ajuda, o apoio de todos, como sempre, né? Meu Deus, se não fosse eles, não seria mais essa festa tão maravilhosa. E esse ano eu trouxe, João, cartãozinho de filé pra você fazer o sorteio.
0: Posso fazer amanhã?
2: Pode, ó. Dois cartõezinhos.
0: Amanhã nós sorteamos, Janzinho, já fico contigo aqui. Nós
2: dois
0: vamos amanhã.
2: Dois cartões de filé pro sorteio.
0: Amanhã dá no programa aqui então, tá? Filé com pão, salada, maionese.
3: Opa, aí sim, hein?
0: Bem completo. Show lá, de, né? Bola. Vou deixar até com você, meu querido. Janzinho, amanhã a gente tá aqui no programa. Eu vou ter, não vou ser egoísta, nós vamos fazer diferente, vamos dar um pro Erlo sortear à tarde, e um nosso programa.
3: Boa, pode ser. Combinado.
0: Vamos repartir aí para contentar pelo menos o público da tarde aqui do rádio.
2: Isso,
0: né?
2: Obrigado.
0: Obrigado, diretora. Japa, querido, sucesso.
4: Obrigado.
0: E sábado, todo mundo já sabe, Luciane Haverotti, com São João, São Pedro, todo mundo ajudando para não chover, para começar bem já com o destino.
1: Vai dar tudo certo.
0: Vai dar tudo certo.
1: A gente espera todo mundo lá.
0: Obrigado, minha querida Luana. Amanhã tem mais conversa aberta. Amanhã, sexta-feira, é dia de música.
3: Tem música ao vivo.
0: Ao vivo aqui no estúdio.
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1: É, minha gente, 9 minutos faltando para as 7. Quem faturou aqui as pulseiras pro risoto da Capela Cristo Rei em Rio Antias, Petrolândia, sexta-feira agora, lembrando que tem festa sexta, sábado e domingo, foi Camila Amelco de Oliveira, Romildo de Lagostina, Nadir Schlickman Brandes, Giovanni Coelho e Patrícia dos Passos.
2: Aê.
1: O kit de produtos de limpeza Bill, Olinda Maier Schwambach. Lembrando que todos têm que passar aqui na rádio, porque o kit tá aqui, as pulseiras estão aqui, tá bom? Obrigado pelo carinho, obrigado pela audiência, amanhã sexta.
2: Amanhã sexta,
1: a gente tá juntinho. Uhum. De novo, ali, 5 da tarde. Obrigado pelo carinho, tchau.
2: Valeu.
1: Gente.
2: Abraço.

0: com muito mais. Até lá! 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
1: Olá, hoje é quinta-feira, 18 de junho. Acompanhe nesta edição informações sobre o prêmio Prefeito Amigo da Cultura, lançado pela Amave nesta semana, e entrevista com o coordenador do Colegiado de Defesa Civil dos Municípios da Amave, Hipólito Sardá de Souza.
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1: A Amave, através do Colegiado de Cultura, informa que encontram-se abertas as inscrições para o Prêmio Prefeito Amigo da Cultura, que tem por objetivo valorizar e reconhecer ações exitosas de gestão cultural realizadas pelos municípios da região. Os municípios interessados deverão se inscrever e responder um diagnóstico cultural até o dia 13 de julho. A cerimônia de premiação acontecerá durante o 5º Fórum Regional de Cultura, no dia 6 de agosto, no município de Ituporanga. Mais informações podem ser obtidas pelo telefone 473531-4200.
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1: Na última terça-feira, 16, foi realizada na Câmara de Vereadores de Blumenau uma audiência pública para debater possíveis impactos da formação e intensificação do fenômeno El Niño. O encontro reuniu especialistas, representantes de órgãos públicos, entidades regionais e autoridades de segurança. A Amave esteve representada no evento pelo coordenador do Colegiado de Defesa Civil, Hipólito Sardá de Souza, que traz mais informações sobre os temas debatidos e os encaminhamentos do encontro.
2: Estive lá representando o nosso presidente da Amave, né, o senhor Cláudio Vonei Sens, que é o prefeito de Atalanta. A ideia foi participar do evento, né, colocar a Amave à disposição para caso eles queiram fazer alguma parceria, alguma coisa nesse sentido, né? Nossa fala foi justamente isso. Teve lá a participação de algumas autoridades, né, alguns setores, teve meteorologista, né, teve uma apresentação do meteorologista Gabriel, que ele é meteorologista da Defesa Civil de Blumenau. Também teve uma explanação muito interessante do secretário municipal de Proteção e Defesa Civil. E também teve uma explanação interessante da responsável local pela EPAGRE, né? Ela que também é meteorologista, né? Mas a parte que mais me chamou atenção, que eu achei mais interessante, mais importante mesmo, foi a do meteorologista Gabriel, que nos trouxe muita clareza, né? Que traz aí com responsabilidade as ações aí, o que está acontecendo, quais são as previsões, né? Em referente ao El Niño, referente à possibilidade de chuva, né? Trouxe para nós ali o percentual de probabilidade que tem de se confirmar ou não. Me acompanhou nessa

0: da audiência, o nosso vice-coordenador geral ali do colegiado de defesa civil do Alto Vale, o Jonathan Petrovic Hetzk, de Taió.
1: Você ouviu o Jornal da Mavi. O desenvolvimento regional e as notícias dos municípios são destaques aqui. Até o próximo programa.

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1: 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As notícias do governo federal que movimentaram o país no dia de hoje.
2: Olá, boa noite.
0: Boa noite para você que nos acompanha em todo o país.
2: Quinta-feira, 18 de junho de 2026.
0: Vamos ao destaque do dia: saúde em casa.
2: O governo do Brasil lança programa de atenção domiciliar à pessoa idosa, o PAD Brasil.
0: Equipes vão atuar junto com os profissionais de saúde da família para ter em casa os idosos e diminuir a necessidade de hospitalizações.
2: E mais 21 cidades pequenas vão receber o programa Melhor em Casa, que leva atendimento contínuo do SUS no domicílio. Pablo Mundim.
3: O atendimento é destinado principalmente a pacientes que receberam alta hospitalar, mas ainda precisam de acompanhamento intensivo para recuperar movimentos, autonomia e independência.
0: E ainda, direitos de crianças e adolescentes.
2: Combate ao trabalho infantil teve mais de 10 ações de fiscalização em 2025 e retirou mais de 4.300 crianças de condições laborais inapropriadas.
0: Por outro lado, o trabalho legal para jovens aprendizes cresceu e chegou a 726 mil contratos ativos.
2: E nós vamos falar também de combate às casas ilegais de apostas.
0: Operação Conto da Sorte mira em esquema de bets irregulares e pode ter movimentado 50 bilhões de reais em 3 estados. Nas e Brum.
4: Segundo as investigações, além de movimentação financeira incompatível com rendimentos declarados, existem indícios de lavagem de dinheiro e sonegação fiscal.
2: Hoje na apresentação da Voz do Brasil, Mariana Jungmann e Luciano Seixas.
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2: A Receita Federal coordena uma operação para investigar empresas que atuavam de forma ilegal no mercado de apostas, as chamadas bets.
0: A suspeita é que o grupo movimentou cerca de 50 bilhões de reais em esquemas de fraudes em 3 estados.
2: Entre os crimes apurados estão sonegação e lavagem de dinheiro.
4: A Operação Conto da Sorte foi realizada nos estados de Pernambuco, Ceará e São Paulo. E nesse primeiro momento, foca na obtenção de documentos e provas. Para isso, foram cumpridos 14 mandados de busca e apreensão. A investigação começou após a Secretaria de Prêmios e Apostas do Ministério da Fazenda fazer uma análise técnica numa autarquia criada pela Prefeitura de Bodó, do Rio Grande do Norte, que autorizava o funcionamento de empresas de apostas. A autarquia foi fechada por determinação do Supremo Tribunal Federal, mas as bets ilegais continuaram atuando. De acordo com o ministro da Fazenda, Dario Durigan, a movimentação ilegal pode chegar a 50 bilhões de reais.
5: A gente identificou um grupo de 37 empresas que atuavam no ramo das bets ilegais. Houve uma movimentação, a princípio, de 50 bilhões de reais. Essa é uma das várias operações que serão feitas para combater bet ilegal, rigor total, tolerância zero, melhor dizendo, com as bets ilegais.
4: Segundo as investigações, além de movimentação financeira incompatível com rendimentos declarados, existem indícios de lavagem de dinheiro e sonegação fiscal. Na ação, os agentes estão apreendendo documentos, celulares, computadores, dinheiro em espécie e passaportes dos envolvidos. A operação envolve 9 auditores fiscais, 6 promotores de justiça, 10 servidores da Receita Federal, além de 20

0: 8 policiais civis e militares. Reportagem Nazi Brum.
1: Para garantir a vida de meninas e mulheres, o governo do Brasil tem implementado diversas ações integradas de prevenção, fortalecimento das redes de proteção e punição dos agressores.
2: E os resultados começam a aparecer. Os meses de abril e maio apresentaram redução de feminicídios no Brasil.
3: O número de feminicídios no país caiu nos meses de abril e maio deste ano, quando comparado ao mesmo período de 2025. Nesses dois meses do ano passado, 262 mulheres foram mortas por machismo, possessividade dos companheiros ou outras razões relacionadas ao simples fato de serem mulheres. Nesse ano, foram 232 mulheres assassinadas nessas condições, uma redução de 11,45%. Em fevereiro, uma iniciativa do governo federal mobilizou os três poderes, executivo, legislativo e judiciário, para lançar o Pacto Nacional Brasil contra o Feminicídio. Na avaliação do secretário nacional de Segurança Pública, Chico Lucas, ações como essa contribuíram para que o Brasil apresentasse uma tendência de queda após dois anos seguidos de aumento desse crime.
4: Quando há consolidação dos dados de janeiro a maio, a queda é da ordem de 0,47, o que mostra uma reversão da tendência de aumento e agora nós estamos, de fato, tendo uma diminuição do número de feminicídios.
3: Também está em andamento a Operação Mulher Segura, coordenada pelo Ministério da Justiça e Segurança Pública, em parceria com o Ministério das Mulheres, secretarias estaduais e municipais e as forças de segurança. A ação tem como objetivo cumprir até o fim do ano todos os mandados de prisão em aberto por crimes contra as mulheres. O secretário nacional de Segurança Pública, Chico Lucas, ressaltou os principais números da operação, que já está na segunda fase.
4: Só no meses de março e abril foram 6 mil prisões realizadas daqueles que descumpriam medidas protetivas ou tinham mandado de prisão em aberto. E as operações continuam. Na fase 2, agora no mês de junho, os 15 primeiros dias, já cumprimos centenas de mandados de prisão e fiscalizamos por milhares de agentes policiais as medidas protetivas de urgência.
3: Nos primeiros três meses desse ano, o Ligue 180, Central de Atendimento à Mulher, registrou um aumento de 24% nas denúncias de violência contra mulheres e 14% nos atendimentos, quando comparado ao mesmo período do ano passado. Reportagem Natália Koslick.
1: O Ministério da Saúde está ampliando os cuidados domiciliares no Brasil.
2: Foram habilitadas novas equipes do programa Melhor em Casa, que vão apoiar a reabilitação de pacientes.
1: Hoje, mais de 1000 municípios já são beneficiados pelo programa em todo o país.
5: Depois de uma internação, o desafio nem sempre termina quando o paciente recebe alta. Para quem precisa de reabilitação e acompanhamento especializado, sair de casa pode ser difícil e muitas vezes inviável. É o caso do Carlos Henrique, que sofreu uma parada cardiorrespiratória e desde então precisa de cuidados contínuos. A esposa, Luciene Sibela, conta como o atendimento domiciliar fez diferença na rotina da sua família.
6: Eu acho que a primeira palavra que me vem é segurança. Segurança de saber que você não está só e que você está com profissionais que vai te apoiar. Você veja hoje, eles chegaram aqui e já resolveram muitas coisas, né? E isso para nós é uma segurança muito grande, saber que você pode contar.
5: Para ampliar esse cuidado e reduzir as dificuldades enfrentadas pelas famílias, o Sistema Único de Saúde está fortalecendo o atendimento domiciliar realizado pelo programa Melhor em Casa. Foram habilitadas novas equipes multiprofissionais especializadas para apoio à reabilitação, que vão atender 21 municípios com menos de 20 mil habitantes. São profissionais de diferentes áreas da saúde. O coordenador-geral de atenção domiciliar do Ministério da Saúde, Tarcísio Nema de Aquino, explica que tipo de cuidados serão oferecidos.
7: Então é fisioterapeuta, terapeuta ocupacional, fonoaudiólogo, cirurgião dentista, farmacêutico, psicólogo, assistente social, nutricionista. Então são profissionais que integram a equipe para levar a reabilitação, né, a recuperação do paciente, o cuidado de nível especializado dentro do domicílio.
5: O atendimento é destinado principalmente a pacientes que receberam alta hospitalar, mas ainda precisam de acompanhamento intensivo para recuperar movimentos, autonomia e independência. O cuidado também ajuda a evitar novas internações e garante a continuidade do tratamento perto da família.

0: explica Eliana Peixoto, fonoaudióloga da equipe de atendimento em Brasília.
1: A gente faz esse atendimento dando qualidade de vida para o paciente, melhorando a condição de atendimento dentro da família, ajustando a vida

0: Em Pablo Mundim.
1: E como ouvimos aí na reportagem, o programa Melhor em Casa é fundamental para diminuir a hospitalização de pacientes em todo o país.
2: Mas o governo do Brasil identificou uma lacuna no cuidado continuado de uma parcela específica da população, os idosos.
1: Atualmente são 36 milhões de pessoas idosas, sendo 3 milhões com dificuldades de locomoção ou que tem restrição para sair de casa. Isso representa 10% da população idosa.
2: E para garantir um envelhecimento saudável, o Ministério da Saúde lançou hoje o Programa de Atenção Domiciliar à Pessoa Idosa, o PAD Brasil.
1: O investimento será de 163 milhões e 200 mil reais em 2026, com projeção de mais de 329 milhões de reais no próximo ano.
2: Na prática, o programa vai funcionar com equipes multiprofissionais, trabalhando em conjunto com as equipes de saúde da família.
1: O ministro da Saúde, Alexandre Padilha, detalhou como essas equipes vão atuar para dar suporte a pacientes e aos seus familiares.
3: Essas equipes vão lá, vão cuidar desse idoso que está acamado. Então, elas têm uma relação direta com os médicos da família e comunidade, com os profissionais de atenção primária em saúde, mas passam a ter o papel específico de, todo dia, pegar o automóvel do programa, visitar o idoso acamado. Ou seja, com isso você consegue colocar mais um time para dar conta dessas visitas ao idoso acamado, que muitas vezes não sai de casa, não tem condições de sair de casa, muitas vezes o cuidador tem que ficar o tempo todo com ele lá. Então, essas equipes vão fazer essas visitas, orientar melhor o cuidador, também cuidar do cuidador de uma certa forma.
2: Além do PAD Brasil, também foi lançada a Caderneta Brasileira da Pessoa Idosa.
1: O documento já está disponível em formato digital dentro da plataforma Meu SUS Digital, integrada à conta gov.br, e permite o acompanhamento dos dados de saúde do idoso.
2: Pesquisadores e startups da área de saúde agora contam com um novo guia para ajudar a transformar tecnologias em soluções disponíveis no SUS.
1: Os dispositivos médicos fazem parte da rotina dos serviços de saúde e incluem desde curativos e ataduras até próteses e tecnologias com inteligência artificial.
2: Atualmente, existem mais de 2 milhões de tipos diferentes desses dispositivos no mundo.
1: Segundo o Ministério da Saúde, o avanço tecnológico amplia as possibilidades de atendimento e contribui para melhorar a qualidade de vida dos pacientes.
2: A publicação reúne orientações sobre financiamento, pesquisa, desenvolvimento, regulação e incorporação dos dispositivos na rede pública de saúde.
1: O material está disponível gratuitamente para consulta em gov.br/saúde.
2: As ações de combate ao trabalho infantil alcançaram o melhor resultado da última década.
1: Mais de 4 mil crianças e adolescentes foram afastados dessa condição, especialmente as que estavam mais vulneráveis.
4: No Brasil, o trabalho infantil é proibido de forma geral para quem tem menos de 16 anos. Quem tem mais de 14 anos pode atuar, mas na condição de aprendiz. Para fazer cumprir a lei, os órgãos de fiscalização brasileiros têm trabalhado cada vez mais. Em 2025, 4.318 crianças e adolescentes foram afastados do trabalho infantil no Brasil. É o melhor desempenho dos últimos 10 anos, resultado das mais de 10 mil ações de fiscalização realizadas pelos auditores fiscais do trabalho. Os primeiros 4 meses de 2026 demonstram a continuidade desse trabalho, como explicou o coordenador de erradicação e fiscalização do trabalho infantil, Roberto Padilha.
5: Os dados parciais de 2026 apontam mais de 1.100 crianças e adolescentes afastadas do trabalho infantil, dados parciais até abril. Nesse mês de junho, estamos realizando um grande operativo nacional de combate ao trabalho infantil. Já estamos recebendo dados da fiscalização em diversos estados e com certeza teremos realmente um aumento nesses números de crianças e adolescentes retirados do trabalho infantil.
4: O foco é o combate aos casos mais graves. Esse trabalho é um esforço integrado do governo federal com redes de proteção social, conselhos tutelares e instituições parceiras. E as ações vão além de tirar as crianças e adolescentes de situações de trabalho. Elas garantem o direito básico dos menores de 18 anos de crescerem e se desenvolverem, livres de exploração ou violência. Michele Antunes, líder de projetos de uma fundação que luta pela defesa dos direitos da criança e do adolescente, explica a importância dessa medida.
6: A criança, ela precisa estar na escola, ela precisa estar
0: brincando, ela precisa estar se desenvolvendo de uma forma muito saudável. Então, quando ela está dentro desse ambiente do trabalho infantil e sofrendo essa violação, consequentemente ela vai ter sim um desenvolvimento extremamente prejudicado e ela vai estar muito mais vulnerável a sofrer outros tipos

0: tipos de violação, outros tipos de violência, né?
1: Para denúncias de casos de trabalho infantil, o Ministério do Trabalho e Emprego disponibiliza um canal exclusivo, o sistema IP Trabalho Infantil, que pode ser acessado pelo endereço iptrabalhoinfantil.trabalho.gov.br. Reportagem Márcia Fernandes.
2: E é sempre bom lembrar, denúncias de casos de trabalho infantil também podem ser feitas pelo Disque 100, que é o canal de denúncias de violações de direitos humanos oficial do governo federal.
3: O presidente da República em exercício, Geraldo Alckmin, vetou integralmente o projeto que instituía o contrato do primeiro emprego.
2: Na prática, a proposta reduzia encargos trabalhistas e previdenciários para empregadores que contratassem jovens entre 18 e 29 anos sem experiência formal no mercado de trabalho.
3: De acordo com o veto publicado hoje no Diário Oficial da União, o projeto de lei era inconstitucional e contrariava o interesse público na formação educacional de jovens.
4: O presidente em exercício, Geraldo Alckmin, vetou integralmente o projeto de lei que criava o chamado contrato do primeiro emprego para jovens de 18 a 29 anos. A mensagem de veto foi publicada no Diário Oficial da União desta quinta-feira, 18 de junho. Segundo o governo federal, a proposta previa jornada de até 44 horas semanais, o que contraria a defesa da redução da carga horária de trabalho e dificultaria a conciliação entre emprego e estudo. O texto também concedia benefícios tributários e previdenciários aos empregadores, sem oferecer garantias adicionais aos jovens trabalhadores. Outro argumento apresentado é que a medida poderia desestimular a contratação por meio da lei da aprendizagem, considerada uma das principais portas de entrada para o mercado formal de trabalho. De acordo com o Ministério do Trabalho e Emprego, mais de 6 milhões de jovens já foram beneficiados pela modalidade nos últimos 26 anos. Em março deste ano, o país registrou mais de 700 mil contratos ativos de aprendizagem, o maior número da série histórica. Lucília Araújo para a Voz do Brasil.
2: Pois é, como nós acabamos de ouvir na reportagem de Lucília Araújo, a lei de aprendizagem profissional é a principal porta de entrada para jovens sem experiência no mercado de trabalho e ela vem registrando crescimento.
3: Segundo dados do novo CAGED, só entre janeiro e abril deste ano foram quase 55 mil novas contratações.
2: O resultado foi impulsionado pela indústria e pelo fortalecimento de políticas de aprendizagem profissional, que respeita os horários escolares e os direitos dos adolescentes e jovens adultos.
5: O Brasil alcançou um recorde histórico. 726 mil jovens aprendizes com contratos ativos. Só nos quatro primeiros meses do ano foi registrado um saldo positivo de quase 55 mil novas contratações. A indústria liderou a geração de vagas, seguido pelos setores de serviços, comércio, construção civil e agropecuária. Os dados reforçam o crescimento da aprendizagem profissional como principal porta de entrada dos jovens no mercado de trabalho. A contratação é obrigatória para estabelecimentos de qualquer setor que tenham pelo menos 7 empregados em funções que demandem a formação profissional. Essas empresas devem preencher entre 5 a 15% do seu quadro de funcionários com jovens aprendizes. Podem participar quem tem entre 14 e 24 anos incompletos. De acordo com a lei da aprendizagem, o contrato tem caráter especial e duração máxima de 2 anos. O jovem aprendiz tem carteira de trabalho assinada e a garantia de direitos trabalhistas e previdenciários, além de proteções específicas. Cleide Lopes, para a Voz do Brasil.
3: Mais de 55 milhões de brasileiros já emitiram a carteira de identidade nacional.
2: O documento, que está substituindo gradualmente o RG, é mais moderno, seguro e completo.
3: E vale em todo o território nacional, com o CPF como número único de identificação.
6: No Brasil, mais de 1 milhão de carteiras de identidade nacional são emitidas por mês, segundo dados divulgados pelo Ministério da Justiça e Segurança Pública. O novo modelo está disponível desde 2022 e a emissão do documento pode ser agendada nos institutos de identificação dos estados e do Distrito Federal. O maranhense Alcemir Chaves de Araújo conseguiu marcar o atendimento com a ajuda da filha,

0: aos 74 anos, ele diz que quer trocar o documento para ter mais tranquilidade.
1: Aí a minha filha achou melhor tirar logo essa identidade nova, né? Porque a velha tava boa, né? Mas eu me apressei logo, digo, bora logo tirar logo isso. Aí a velha fica logo livre, de cabeça fria. Né?
0: Assim como Alcemir, mais de 55 milhões de brasileiros já emitiram a carteira de identidade nacional em todo o Brasil. A troca é obrigatória, mas o modelo antigo vale até 2032. Para a coordenadora geral de modernização tecnológica do Ministério da Justiça e Segurança Pública, Beatriz Figueiredo, a grande vantagem da carteira de identidade nacional é a utilização do CPF como número único de identificação.
2: Ela traz de novo uma identidade mais integrada, mais segura e mais moderna, porque ela vai substituir gradualmente o antigo RG, ela sim, que usa um número único, que é o número do CPF, que vai ser válido em todo o Brasil. Então a gente acaba com aquela possibilidade de ter um número de RG diferente em cada estado, e isso vai unificar a identificação pelo CPF, né? Que a gente tem um CPF único. Então isso reduz a duplicidade e aumenta muito a segurança dos nossos dados.
0: A versão digital da carteira, integrada ao gov.br, permite incluir outros documentos e registros do cidadão, como CNH, título de eleitor, dispensa militar, carteira de trabalho e cartão SUS. Para tirar o documento, é só acessar gov.br/identidade e agendar a expedição. É preciso apresentar a certidão de nascimento ou de casamento. A primeira via do documento é gratuita. Reportagem Gabriela Noronha.
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4: Previsões do Instituto Nacional de Meteorologia, o INMET, confirmam que este ano vai ocorrer o fenômeno El Niño.
5: Isso significa risco de seca na faixa norte das regiões norte e nordeste, enquanto favorece grandes volumes de chuva no sul do país.
4: Por isso, o Brasil já está se preparando para eventos extremos. É o que afirmou o ministro Valdez Góes da Integração e do Desenvolvimento Regional durante o programa Bom Dia Ministro, produzido pela empresa Brasil de Comunicação, nesta quinta-feira.
6: Nós estamos com uma sala de situação já montada pelo governo federal, já existem 20 ministérios mobilizados, a Defesa Civil Nacional, o SEMADEM, o IMET e o INPE fazem reuniões frequentes, inclusive com as defesas civis estaduais e municipais de norte a sul deste país, ou seja, toda uma experiência já acumulada e uma preparação e uma determinação do governo do presidente Lula de que a vigilância, o monitoramento e a mobilização e os planos de contingência e a relação e proximidade com os estados e municípios está em curso.
5: Valdez Góes afirmou que o El Niño deve chegar ao Brasil a partir de julho e a Defesa Civil Nacional e seus sistemas de alerta estão de prontidão.
4: Órgãos ambientais como o IBAMA e o ICMBio também vêm trabalhando na prevenção aos incêndios florestais com a contratação de profissionais e a orientação a fazendeiros sobre o não uso de fogo.
5: Mais de 3 milhões de reais investidos na aquisição de alimentos para impulsionar a agricultura familiar e o abastecimento no estado do Pará.
4: A iniciativa da Conab, em parceria com os Ministérios do Desenvolvimento Social e do Desenvolvimento Agrário, busca combater a insegurança alimentar e nutricional no âmbito do Programa de Aquisição de Alimentos, o PA.
5: O presidente da Conab, Silvio Porto, destaca o impacto dessas medidas na segurança alimentar da região.
7: São 96 milhões de reais que nós investimos na aquisição de alimentos dos mais diversos aqui do estado do Pará, valorizando a cultura, a produção e a alimentação regional. Nós estamos, dessa forma, conseguindo valorizar essa produção que vem de assentamentos, da agricultura familiar, de extrativistas e indígenas.
4: Com os investimentos, mais de 140 toneladas de alimentos produzidos no estado serão destinadas a cozinhas solidárias e redes socioassistenciais, combatendo diretamente a fome na região.
5: Outro destaque é a modernização da unidade armazenadora de Ananindeua, que recebeu melhorias na estrutura e teve a capacidade ampliada para mais de 17 mil toneladas, como detalha Silvio Porto.
7: Nós saímos de 3.500

0: toneladas para 21 mil toneladas. Essa unidade armazenadora, ela se torna um polo relevante do ponto de vista do abastecimento aqui para o Pará, mas também para a região da Amazônia.
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2: Fique agora com as notícias do Poder Judiciário e do Congresso Nacional. Boa noite.
1: Boa noite para você e até amanhã.
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5: STF decide que é inadmissível a validade de provas em processo envolvendo crime sexual quando ocorrer constrangimento da vítima durante audiência de instrução.
6: Crime da 113 Sul. STJ inicia sessão virtual para julgamento de recurso do Ministério Público.
5: O presidente do TSE afirma que discurso de ódio ameaça a democracia.
6: Boa noite, eu sou Marcela Luiza.
5: Eu sou Walter Lima.
6: Por unanimidade, o plenário do Supremo Tribunal Federal reconheceu a nulidade de provas produzidas em audiências sobre crimes sexuais quando a vítima é submetida a humilhações, constrangimentos e violações da dignidade.
5: O caso chegou ao Supremo em março do ano passado. O recurso foi apresentado pela defesa da vítima, que questionava a decisão do Superior Tribunal de Justiça, que rejeitou o pedido de nulidade da audiência de instrução.
6: O ponto central no STF foi sobre definir se uma prova produzida em ambiente de violação à dignidade da vítima pode ser considerada válida.
5: Com o reconhecimento da nulidade da audiência, o processo foi anulado e o caso deve retomar a fase de instrução na primeira instância.
6: STJ começa a sessão virtual de julgamento de recurso sobre o caso conhecido como crime da 113 Sul.
5: Esse crime se refere a um assassinato em 2009 do ex-ministro do TSE, José Guilherme Vilela, da esposa dele, Maria Carvalho Mendes Vilela, e da empregada da família, Francisca Nascimento da Silva. Repórter Fátima Uchoa.
7: O crime ocorreu no apartamento da família na quadra 113 Sul, em Brasília. Adriana Vilela, filha do casal, foi condenada por júri popular a 61 anos de prisão, acusada de ser a mandante dos assassinatos. Em 2025, a sexta turma do STJ anulou a condenação, acolhendo a alegação de cerceamento de defesa. O Ministério Público do DF recorreu desse entendimento e pediu agora que a condenação fosse restaurada e que a ré cumprisse imediatamente a pena. Mas vale ressaltar, na sessão virtual, os ministros da sexta turma não discutem a culpa ou a inocência de Adriana Vilela. O ministro relator Sebastião Reis Júnior votou para manter a anulada a condenação. Se não houver pedidos de adiamento, a sessão virtual de julgamento deve permanecer aberta por 7 dias.
6: Presidente do Tribunal Superior Eleitoral afirma que discurso de ódio ameaça a democracia.
5: Ministro Cássio Nunes Marques reforça compromisso com eleições livres, inclusivas e seguras. Fábio Ruas.
8: A afirmação do ministro Cássio Nunes Marques foi durante a sessão plenária do TSE desta quinta-feira. Antes de iniciar os julgamentos, o presidente do TSE mencionou o Dia Internacional de Combate ao Discurso de Ódio, data instituída pela Assembleia Geral da ONU em 2021. Disse que a divergência de ideias é legítima e necessária, mas não pode ser confundida com ataques à honra, práticas discriminatórias ou tentativas de desumanizar adversários políticos.
6: Último dia da itinerância da Justiça do Trabalho na aldeia Manga, em Oiapoque.
5: Teve audiências judiciais e outros serviços de cidadania, tudo de graça. Rafael Silva.
9: A Justiça do Trabalho realizou 28 audiências judiciais presenciais, híbridas e virtuais na aldeia Manga nesse último dia de itinerância cidadania aqui com você. Indígenas de outras comunidades enfrentaram até 6 horas de barco para colocar um ponto final nesses processos trabalhistas, que envolvem questões como férias não pagas, saque de FGTS e recebimento de verbas rescisórias. Além disso, o polo de saúde da aldeia Manga ficou lotado ao oferecer atendimento médico, fisioterapêutico, psicológico e odontológico especializado. Neste sábado e domingo,

0: Domingo vai ser a vez de levar esses serviços à população da aldeia Espírito Santo, na mesma região. Para chegar lá, dessa vez, só de barco. O mutirão pretende fazer até 2.000 atendimentos.
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1: Uma boa noite.
2: E até amanhã.

0: Eu sou Paula Groba.
1: E eu sou Humberto Pinheiro.
0: E estes são os destaques de hoje do Jornal do Senado, que começa agora.
1: PEC do Banco Central terá calendário de votação definido nos próximos dias.
0: Avança a fiscalização mais rígida de pagamento mínimo por fretes rodoviários.
1: Senador defende escala 4x3 para profissionais da segurança e da saúde.
0: Boa noite.
1: Boa noite.
0: Avançou no Congresso a proposta que cria novas regras para garantir o pagamento do piso mínimo do frete rodoviário. O texto, que tem origem em uma medida provisória, foi aprovado pela comissão mista que analisa a MP.
1: A proposta seguiu para análise da Câmara dos Deputados. Repórter Marcela Cunha.
2: A proposta torna obrigatório o registro prévio das operações no Código Identificador da Operação de Transporte, o CIOT, com informações sobre carga, trajeto, valor e prazo de pagamento. O sistema deverá bloquear fretes abaixo do piso da Agência Nacional de Transportes Terrestres, que existe desde 2018, mas é frequentemente descumprido segundo os caminhoneiros. O senador Carlos Fávaro, do PSD de Mato Grosso, que presidiu os trabalhos da comissão mista que analisou a MP, afirmou que o texto busca equilibrar a valorização dos caminhoneiros e os custos do setor.
3: Tenho certeza que teremos, a partir então da conversão em lei desse medida provisória, nós teremos um outro momento do transporte do Brasil, com segurança jurídica, com estabilidade financeira, com a satisfação dos transportadores e também das empresas que transportam.
2: O piso será reajustado quando os combustíveis variarem pelo menos 5%. Para o consumidor, o aumento dos preços não é automático, mas as empresas podem ter custos maiores e repassá-los aos produtos. O texto também cria piso salarial de R$5.000 para motoristas empregados em viagens longas e mantém a anulação de multas civis e administrativas por manifestações e bloqueios de 2022.
0: O senador Oriovisto Guimarães, do PSDB do Paraná, manifestou preocupação com a proposta de redução da jornada de trabalho da escala 6x1 para 5x2. O parlamentar afirmou que a mudança pode gerar impactos econômicos em setores que operam de forma contínua, como a agropecuária.
1: Oriovisto também argumentou que a medida poderia elevar custos de produção e influenciar os preços de produtos e serviços. O senador defendeu que o tema seja analisado com mais profundidade pelo Senado antes de uma deliberação.
4: Os países do Mercosul que passaram para essa escala fizeram transição em todos eles 8 anos. Nós queremos fazer em 1 mês ou 2. O que é de mais grave nisso tudo é que essa medida vai fazer com que a população mais humilde do nosso país trabalhe mais.
0: Já o senador Carlos Viana, do PSD de Minas Gerais, anunciou que vai apresentar uma emenda para garantir a escala 4x3 a profissionais da segurança pública e da saúde, como policiais, bombeiros, médicos e enfermeiros.
1: Segundo ele, a medida busca valorizar categorias que exercem atividades essenciais e de alta responsabilidade. Repórter Lana Dias.
5: O senador Carlos Viana, do PSD de Minas Gerais, anunciou que vai propor a escala 4x3 para profissionais da segurança pública e da saúde, em forma de emenda a uma das propostas de emenda à Constituição, que trata da jornada de trabalho no país. Ele explicou que o objetivo é valorizar a atuação de trabalhadores como policiais, bombeiros, médicos e enfermeiros.
6: Eles há muito tempo pedem uma escala que seja mais humana, uma escala que seja mais suportável. Então é o momento, eu entendo, para que a gente possa valorizar as forças de segurança, principalmente valorizar o pessoal da saúde e dar a eles a possibilidade de discussão e chamar a atenção sobre essa escala que é muito pesada hoje em dia para a maior parte dessas categorias.
5: A princípio, a emenda seria apresentada à PEC, já aprovada na Câmara dos Deputados, que diminui a jornada para 40 horas semanais.

0: com 2 dias de descanso. Mas Carlos Viana não descartou a possibilidade de incluir a sugestão na proposta da oposição, que permite acordos para jornada de trabalho flexível, baseada em horas, limitada a 44 horas semanais.
1: Por falta de entendimento sobre os vetos presidenciais, foi cancelada a sessão do Congresso que estava marcada para hoje. O anúncio foi feito pelo presidente do Senado, Davi Alcolumbre.
2: 90 vetos estavam na pauta. Mais detalhes com o repórter Márcio Maturana.
3: Foi cancelada a sessão do Congresso que estava marcada para esta quinta-feira, dia 18, com cerca de 90 vetos presidenciais, com 924 dispositivos e 11 projetos de lei do Congresso Nacional. O cancelamento foi explicado pelo presidente do Congresso, Davi Alcolumbre, numa entrevista coletiva.
4: Os líderes partidários da Câmara e do Senado não conseguiram se reunir para tratar especificamente dessa sessão do Congresso que estava marcada com 30 dias de antecedência. E temos um outro problema. Líderes da Câmara e líderes do Senado, do mesmo partido às vezes, estão pedindo para o governo pela manutenção do veto numa liderança e na liderança na outra casa pela derrubada do veto.
3: A pauta deve ser dividida em 3 sessões do Congresso, sendo a primeira em 15 dias, segundo Davi, e vai acontecer após reuniões com os líderes partidários.
1: E a proposta que amplia a autonomia operacional e financeira do Banco Central deve voltar aos debates no Senado. Após a aprovação do texto na Comissão de Constituição e Justiça, senadores passaram a cobrar a análise da matéria em plenário.
2: O presidente do Senado, Davi Alcolumbre, afirmou que vai definir nos próximos dias o calendário de votação da proposta. Repórter Bruno Lourenço.
5: O autor da PEC, senador Vanderlan Cardoso, do PSD de Goiás, lembrou que a Comissão de Constituição e Justiça votou a proposta em 10 de junho e o governo, que pediu de 1 a 2 semanas para analisar o texto, após 2 anos de reuniões com os senadores, já teve o tempo necessário para os eventuais ajustes.
6: Para que o Banco Central não pare, não entre em total colapso operacional, com prejuízo diretos à fiscalização do sistema financeiro nacional e do PIX, que atende de forma importante a todos os cidadãos brasileiros.
5: O presidente do Senado, Davi Alcolumbre, se comprometeu a definir um calendário de votação para a PEC até esta sexta-feira, dia 19.
4: Eu vou conversar com esses atores e vou tomar uma decisão na condição de presidente do Senado para ver qual é a data que eu vou colocar essa PEC para deliberação aqui no plenário.
5: A proposta de emenda à Constituição precisa passar por 2 turnos de votação no plenário, onde terá que receber a aprovação de 49 dos 81 senadores.
1: A senadora Damaris Alves, do Republicanos do Distrito Federal, alertou para o aumento dos casos de violência contra pessoas idosas no Brasil, em referência ao Dia Mundial de Combate à Violência contra a Pessoa Idosa e à campanha Junho Violeta. Ela citou dados de órgãos oficiais que apontam crescimento das denúncias de agressões, negligência, abandono e violência patrimonial.
2: A senadora também chamou atenção para casos de violência sexual contra idosos e defendeu o fortalecimento das políticas públicas de proteção, além do endurecimento das penas para agressores e fraudadores, que tem como alvo aposentados e pensionistas.
7: E sabe aonde essas coisas acontecem? Especialmente a violência sexual? Nos abrigos, nos lares de acolhimento e dentro de casa. Na hora do banho, na hora de trocar a fralda, o idoso muitas vezes não consegue falar, não consegue pedir socorro e sofre essa monstruosidade calado.
1: E especialistas e parlamentares discutiram no Senado um projeto que cria uma política nacional de enfrentamento a violência contra a mulher e transforma em lei medidas de proteção já adotadas no país.
2: O objetivo é garantir a permanência dessas políticas de proteção, mesmo com as mudanças de governo. A reportagem é de Patrícia Oliveira.
8: O Brasil registra uma média de 4 mulheres assassinadas por dia e esse número está aumentando. Só no primeiro trimestre deste ano, os casos de feminicídio cresceram 7,5% em relação ao mesmo período do ano passado. Um projeto transforma em lei e amplia as ações que já são executadas hoje, para garantir a permanência dessas políticas de proteção, mesmo com as mudanças de governo. Para a gestora pública Mia Costa, apesar dos avanços na legislação, as medidas protetivas têm sido mais uma reação do que um impedimento à violência contra as mulheres.
9: Nós não estamos conseguindo chegar a tempo de impedir que essa violência aconteça.
8: A proposta do senador Paulo Paim, do PT do Rio Grande do Sul, prevê a integração dos serviços de atendimento, mais acesso ao acompanhamento psicossocial, a

0: formação de profissionais e ações de prevenção.
1: É necessário construir uma política de Estado permanente, integrada e estruturada.
0: Entre as medidas previstas estão a expansão das unidades da Casa da Mulher Brasileira, a criação de unidades móveis para atender regiões sem serviço especializado e campanhas permanentes de conscientização.
2: Com edição de Paula Groba e trabalhos técnicos de João Lira, o Jornal do Senado fica por aqui. Acompanhe agora as notícias da Câmara dos Deputados. Boa noite.
3: Boa noite e até amanhã.

0: tecnológica para o país.
1: Comissões proíbem graduação à distância para cursos na área da saúde.
0: Proposta de criminalização da misoginia pode ser votada ainda este mês.
2: Boa noite. A relatora do projeto que criminaliza a misoginia anunciou a votação da proposta para a última semana de junho. A repórter Maria Neves explica a versão atual da proposta.
3: De acordo com a coordenadora do grupo de trabalho que analisou o projeto sobre criminalização da misoginia, deputada Tabata Amaral, do PSB de São Paulo, há acordo com os líderes partidários para votar a proposta no plenário da Câmara na semana do dia 29 deste mês. A parlamentar apresentou as alterações propostas ao texto que já foi aprovado no Senado. A principal mudança foi instituir penas para disseminação de ódio contra as mulheres pela internet. Para defender a importância da medida, Tabata Amaral lembrou o caso da jovem que morreu após ser jogada de uma ponte sem corda durante uma prática esportiva conhecida como rope jump em São Paulo e que, mesmo depois de morta, foi atacada nas redes.
4: Uma jovem de 21 anos foi morta de uma maneira absolutamente horrorosa, pavorosa, e nas horas seguintes, o que a gente viu na internet não é o que a gente aprendeu e a gente cresceu vendo, que é a solidariedade, que são as orações, que é a tristeza. A gente viu uma família, amigos enlutados, terem que lidar com pessoas criminosas. As redes sociais sugerir atos de violência, de estupro, de necrofilia. Fica mais um reforço da urgência desse projeto.
3: A proposta equipara a misoginia ao racismo, que dessa forma passa a ser um crime inafiançável e que não prescreve. A punição também é a mesma: reclusão de 2 a 5 anos e multa. Caso o crime seja cometido por meio da internet com o objetivo de obter vantagem econômica, a pena aumenta. A prática será punida com reclusão, que pode ir de 3 a 10 anos, mais multa. Essa pena maior será aplicada também quando o agente do delito for pessoa com audiência expressiva, influência pública ou capacidade ampliada de difusão do conteúdo em meio de comunicação ou plataforma digital. A punição também será maior se o crime de misoginia for cometido contra criança, adolescente, pessoa idosa ou com deficiência. Nesse caso, passa a ser de 3 a 7 anos e meio, mais a multa, também acrescida da metade. Deputadas de partidos de oposição foram contrárias ao projeto e argumentam que a medida pode ferir direitos fundamentais. A deputada Júlia Zanatta, do PL de Santa Catarina, sustenta que o projeto é um perigo para a liberdade de expressão e para a liberdade religiosa.
5: O texto admite punir manifestação contra mulheres enquanto grupo social, sem uma vítima determinada. Ninguém precisa ter sido ofendido, basta alguém entender que uma frase, um vídeo ou uma pregação menosprezou as mulheres como coletivo. Isso que vão fazer aqui, se esse texto passar da forma que está, vai ser institucionalizar o crime de opinião sob o manto da defesa das mulheres.
3: Na versão aprovada, a misoginia é definida como prática, indução ou incitação de violência, de restrição ao pleno exercício de direitos ou de ofensa à dignidade da mulher em razão da condição de mulher. A expressão

0: menosprezo às mulheres, que constava na versão anterior, foi retirada. Da Rádio Câmara de Brasília, Maria Neves.
1: Alexandre Lindemaia, do PT do Rio Grande do Sul, defende o fortalecimento de ações de combate ao feminicídio e à violência contra as mulheres, citando os 1.470 feminicídios registrados em 2025, perfazendo uma média de 4 por dia, com possível subnotificação de casos.
2: Alexandre Lindemaia cobra uma mudança cultural entre os homens, sublinha políticas públicas como o programa Mulher Viver Sem Violência e conclama a sociedade a se manter em permanente mobilização, além de exigir uma ação conjunta dos governos contra a violência.
3: Justiça.
1: A Procuradoria-Geral da República pediu e o STF confirmou a condenação do ex-deputado Eduardo Bolsonaro por coação no curso do processo sobre tentativa de golpe de Estado em 2022. Paulão, do PT de Alagoas, entende que a decisão assegura o respeito à soberania nacional e ao Estado de Direito.
2: Paulão avaliou que o STF analisou o processo com base na legislação e nas provas apresentadas. Para ele, nenhum agente político tem o direito de pressionar integrantes do Supremo ou de questionar ações das instituições brasileiras.
1: Marcel Van Hatten, do Novo, do Rio Grande do Sul, volta a defender a revisão dos processos relacionados aos condenados pelos atos de 8 de janeiro de 2023. Ele considera que há pessoas submetidas a punições desproporcionais e cobra a apuração de supostos abusos de autoridade.
2: Marcel Van Hatten também questiona a demora na análise de medidas aprovadas pelo Congresso para alterar a dosimetria das penas aplicadas aos condenados. De acordo com ele, a situação gera insegurança jurídica e sofrimento para as pessoas afetadas pelos processos.
1: Glauber Braga, do PSOL do Rio de Janeiro, retoma seu mandato após 6 meses de afastamento. Sua primeira providência foi solicitar ao STF a apuração de denúncias envolvendo o orçamento secreto e a responsabilização dos envolvidos caso as irregularidades sejam confirmadas.
2: Glauber Braga solicita também à Corregedoria da Câmara que investigue a origem de mais de R$460 mil encontrados com um parlamentar. Ele reafirma seu compromisso de continuar fiscalizando e cobrando mais transparência na Câmara.
3: Votação.
1: Aprovou um projeto que cria política industrial para o país. O repórter Antônio Vital tem os detalhes de como será a medida.
4: A Câmara dos Deputados aprovou o projeto que cria uma política industrial para o país, com previsão de subsídios para empresas, preferência para aquisições de produtos nacionais pelo governo, metas de produção e eficiência e linhas de financiamento. O projeto, apresentado pelo deputado Heitor Xu, do PSD do Rio Grande do Sul, estabelece que cada presidente da República terá que elaborar uma política industrial, tecnológica e de comércio exterior, com objetivos e metas. Essas prioridades deverão ser aprovadas pelo Congresso Nacional. O texto estabelece que a política será elaborada levando em conta a redução das emissões de gases do efeito estufa e a transição para fontes renováveis de energia. Prevê ainda que serão definidos indicadores para mensurar se os objetivos estão sendo atingidos. De acordo com o relator da proposta, deputado Rodrigo Hollenberg, do PSB do Distrito Federal, as principais economias do mundo têm políticas de incentivo para a indústria, enquanto no Brasil a participação do setor no produto interno bruto caiu nos últimos 40 anos. Em 1985, a indústria representava 36% do PIB, percentual que caiu para 12% em 2020. No plenário, o projeto foi criticado por deputados do Novo e do Missão. Para o deputado Kim Kataguiri, do Missão de São Paulo, a proposta dá poder ao governo de beneficiar as empresas e setores que quiser, com incentivos fiscais ineficientes.
5: Eu chamaria esse projeto ou de bolsa atraso ou de bolsa milionário. Primeiro, do porquê bolsa milionário. A gente já tem 200 bilhões de reais em privilégios tributários concedidos para grandes empresários que têm poder de lobby dentro desse Congresso Nacional e no Palácio do Planalto. E uma das principais políticas colocadas aqui são justamente as subvenções e as desonerações fiscais que fracassaram como política pública no nosso país.
4: Além de prever subsídios e linhas de financiamento para empresas que produzem conteúdos nacionais, a proposta dá preferência de até 30% nas licitações públicas para produtos feitos no Brasil. Também reforça o direito do país retaliar na mesma moeda países que impuserem taxas injustificadas para a produção nacional. O relator do projeto, o deputado Rodrigo Hollenberg, defendeu a necessidade de uma política de Estado para a indústria.
6: Os Estados Unidos têm política industrial, a União Europeia tem política industrial, a China tem política industrial, a Índia tem política industrial e nós não podemos ter política industrial. Nós queremos aqui ter uma política industrial de Estado e não de governo. Foi ouvindo o setor industrial

0: considera esse projeto um marco para o desenvolvimento da indústria nacional.
1: O projeto que cria uma política industrial para o país seguiu para análise do Senado. Da Rádio Câmara de Brasília, Antônio Vital.
2: Economia.
3: Zé Vitor, do PL de Minas Gerais, afirma que indicadores de endividamento das famílias, inadimplência de consumidores e empresas e o aumento da dívida pública e da carga tributária desmontam o discurso do governo sobre o possível ciclo virtuoso da economia brasileira.
4: No entendimento do parlamentar, a atual gestão manipula dados para maquiar os problemas econômicos cuja origem está na má administração do Estado. Zé Vitor defende o protagonismo do parlamento para redirecionar o país com base na responsabilidade fiscal e na eficiência.
3: Em seu discurso de posse, Santim Roveda, do União do Paraná, defende uma gestão pública com menos impostos, corte de gastos e privilégios, estímulo ao desenvolvimento econômico e apoio ao empreendedorismo. Ele alertou ainda para o endividamento das empresas e dos brasileiros.
4: Santim Roveda afirmou que a população espera resultados concretos dos governos com a geração de oportunidades, renda e melhoria na qualidade de vida. Como exemplo de ação administrativa positiva, ele cita a redução do IPVA em seu estado, com retorno de dinheiro para o bolso do cidadão.
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2: Transportes.
3: Os deputados aprovaram a obrigação de pagamento do piso mínimo de frete para caminhoneiros. O repórter Marcelo Larcher nos conta quais as medidas previstas na proposta do governo e as modificações.
6: A Câmara dos Deputados aprovou medida provisória que obriga o cumprimento do peso mínimo do frete por quem contratar caminhoneiros autônomos. Além de reforçar os mecanismos de fiscalização do pagamento do frete, o texto aprovado institui um piso salarial nacional de R$5.000 por mês para motoristas de longa distância. O texto final, apresentado pelo relator, deputado Zé Trovão, do PL de Santa Catarina, também prevê anistia das multas aplicadas a transportadores de cargas, empresas e motoristas que participaram das manifestações e bloqueios ocorridos depois das eleições de 2022. A medida provisória está em vigor desde março, mas precisa ser votada pela Câmara e pelo Senado para virar lei. A proposta do governo reforça a fiscalização da política nacional de pisos mínimos do transporte rodoviário de cargas. Obriga o registro de todas as operações de frete por meio de um código identificador, com informações sobre o contratante, o transportador, a origem e o destino da carga, bem como o valor do frete. Se esse valor do frete for abaixo do permitido, o sistema impede o registro. O texto também assegura aos transportadores autônomos de cargas o adiantamento de pelo menos 70% do valor do frete no momento da contratação, com pagamento do restante em até 3 dias úteis após a entrega da carga. O relator, deputado Zé Trovão, diz que a medida provisória vai impedir a atuação de intermediários que ficam com parte do valor do frete.
7: E hoje nós estamos nessa casa votando algo que definitivamente tira o caminhoneiro autônomo da escravidão, do jugo daqueles que sempre roubaram o caminhoneiro na cara dura. E de quem eu estou falando? Do famoso, o homem que não tem um caminhão, que nunca dirigiu um caminhão, mas que leva 30, 40, 50% do frete do caminhoneiro.
6: O texto final da medida provisória também dá prioridade para transportadores autônomos de cargas e cooperativas de transporte de cargas no acesso a financiamentos e incentivos do Procargas, o programa criado para estimular o setor de transportes. Depois de aprovada pela Câmara, a medida provisória seguiu para análise do Senado. Da Rádio Câmara de Brasília, com informações de Antônio Vital, Marcelo Larcher.
2: Desenvolvimento Regional.
4: Marcon do PT comemora ações do governo federal para a reconstrução do Rio Grande do Sul, ressaltando a entrega de moradias em Viamão e a assinatura de ordens para a construção de mais de 2.000 casas em municípios gaúchos.
3: Marcon ressalta que as cidades contempladas foram atendidas independentemente das posições ideológicas de suas lideranças, demonstrando o compromisso da atual gestão com o Estado, fortemente atingido por eventos climáticos e com a população.

0: população que necessita de habitação.
1: Valdenor Pereira, do PT da Bahia, comemorou os 37 anos de emancipação de Bom Jesus da Serra, Lagoa Real e Mirante, os 146 anos de Jacaraci e os 149 anos de Brumado, municípios vinculados à área de atuação de seu mandato.
0: Valdenor Pereira saudou moradores, lideranças e representantes dos poderes municipais pelas comemorações entre os dias 7 e 13 de junho. Ele cumprimentou ainda os participantes da plenária virtual sobre violência de gênero e políticas públicas voltadas para as mulheres.
1: Ao assumir o mandato, Paulo Soares, do Podemos de São Paulo, declarou representar os municípios do interior paulista. O parlamentar garante que vai atuar em defesa da saúde pública, das instituições filantrópicas, das APAES e de uma maior descentralização dos recursos públicos.
0: Paulo Soares também defende medidas para reduzir filas de espera por consultas, exames e cirurgias no Sistema Único de Saúde. Segundo o deputado, é necessário fortalecer hospitais filantrópicos e atualizar a tabela do SUS para ampliar a capacidade cidade de atendimento à população.
2: Educação.
1: Soraya Santos, do PL do Rio de Janeiro, cobra a aplicação de leis de combate à violência escolar. Ela cita casos recentes de agressão e defende que as escolas registrem as ocorrências junto aos órgãos competentes para garantir proteção aos estudantes.
0: A congressista se preocupa com os estímulos à violência e com a formação de gangues entre jovens. Soraya Santos recorda que a segurança escolar passou a ser uma meta específica da educação e defende a conscientização da população como instrumento para enfrentar o problema.
2: Saúde.
1: A Comissão de Constituição e Justiça aprovou proposta que proíbe graduação à distância para cursos da área da saúde. A repórter Paula Bittar acompanhou a discussão sobre a matéria.
3: A Comissão de Constituição e Justiça da Câmara aprovou uma proposta que proíbe a realização de cursos de graduação da área da saúde e de educação física na modalidade de ensino à distância. O relator na comissão, deputado Orlando Silva, do PCdoB de São Paulo, ressaltou o direito à saúde previsto na Constituição e afirmou que os cursos da área exigem o desenvolvimento de habilidades que são ligadas ao contato direto com o paciente, materiais biológicos ou ambiente clínico, e que o modelo à distância, mesmo que preveja momentos práticos, pode se mostrar deficiente em proporcionar uma experiência supervisionada indispensável para a segurança do paciente e a qualidade dos serviços. A deputada Cris Tonietto, do PL do Rio de Janeiro, por outro lado, disse que a proibição pode prejudicar muitas pessoas.
4: Impedir uma modalidade de ensino à distância, isso pode ser um cerceamento, inclusive, da própria liberdade de muitos de quererem fazer e adotar esse tipo de modalidade, até por situações específicas. Tem, por exemplo, que pessoas que trabalham fora, que talvez não tenham condições de estarem ali em loco na faculdade e podem muito bem querer adotar essa modalidade EAD.
3: Já a deputada Talíria Petrone, do PSOL do Rio de Janeiro, se posicionou de forma contrária ao ensino à distância para esses casos.
5: Acho que isso pode, muitas vezes, popularizar o acesso ao ensino superior, garantir uma ampliação do acesso à educação, mas nos casos de saúde é algo que eu não consigo compreender como há um grupo que acha natural que você tenha médicos se formando por EAD, enfermeiras se formando por EAD.
3: A proposta que proíbe a realização de cursos de graduação da área da saúde e de educação física na modalidade de ensino à distância já pode seguir para análise do Senado, a não ser que haja recurso para votação pelo plenário. Da Rádio Câmara, de Brasília, Paula Bittar.
2: Homenagem.
0: Doutor Fernando Máximo, do PL de Rondônia, presta homenagem aos 115 anos da Assembleia de Deus no Brasil, comemorados hoje. Ele realça a atuação da igreja na transformação espiritual e social e fala do apoio a famílias e pessoas em situação de vulnerabilidade.
1: Doutor Fernando Máximo elogiou a atuação de lideranças religiosas de seu estado e do país, destacando o trabalho desenvolvido em benefício das comunidades e manifestou seu desejo de que a instituição continue expandindo suas atividades e alcançando mais pessoas.
2: Relações Exteriores.
0: Chico Alencar, do PSOL do Rio de Janeiro, defende uma solução diplomática para o conflito no Oriente Médio. O parlamentar analisa que ações militares durante acordos de paz agravam a instabilidade na região.
1: Chico Alencar também critica posições adotadas pelo governo norte-americano em política externa e imigração. Ele pede respeito à soberania dos países.

0: Países, à democracia e aos direitos humanos como princípios fundamentais para as relações internacionais.
1: Termina agora o Jornal Câmara dos Deputados, produzido pela Rádio Câmara, com trabalhos técnicos de Wellington Teles e apresentação de Val Monteiro e Márcio Aquilissardi. Uma boa noite para você.
0: A Voz do Brasil volta amanhã. Boa noite.
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13: Em nome do Pai, do Filho e do Espírito Santo, e com licença, patrão celestial, vou chegando despacito enquanto sorvo amargo de minhas confidências, porque ao descambar do sol preciso camperear por outras inverdadas.

repontar do céu a força e a coragem para o entrevero do dia que passa. Eu bem sei que qualquer guasca bem pilchado de faca, rebenque e esporas não se afirma nos arreios da vida se não se estriba da proteção do céu. Ouve, patrão celestial, a oração que te faça ofindar de mais um dia. Tomara que todo mundo seja como irmão. Ajuda a perdoar as afrontas e não fazer aos outros o que eu não quero para mim. Perdoa-me, Senhor, porque rengando pelas canhadas da fraqueza humana, de quando em vez, quase sem querer, eu me solto porteira afora. Rita Potrilho Chucro, renegado e caborteiro, mas eu te garanto, meu Deus, quero ser bom e direito. Ajuda-me, Virgem Maria, primeira prenda do céu. Socorre-me, São Pedro, capataz da estância gaúcha. E para fim de conversa, vou te dizer, meu Deus, mas somente para ti, que a tua vontade leve a minha de cabresto para todo sempre, até a querência do céu.

0: 11 minutos, 8 horas, 6 minutos. Alô, você, muito boa noite. Boa noite, cidade. Boa noite, interior. Boa noite, região. Boa noite, meus amigos e minhas amigas. Estamos chegando com mais um Boa Noite Sintonia. É, mais um Boa Noite Sintonia aqui nesta quinta-feira. Quinta-feira, 18 de junho de 2026. Dia da Imigração Japonesa. Estão chegando para ficar na companhia de vocês aqui no mais um Boa Noite Sintonia. Nesta noite de quinta-feira, né? É, vamos até a meia-noite com vocês, mas já já vai ter jornada esportiva. Um pouquinho atrasado o primeiro jogo, senão já tava com uma jornada, né? Mas daqui a pouquinho nossa equipe de esportes entra em quadra para trazer para vocês aqui mais uma rodada da Copa Aurora de Futsal. E até lá a gente vai com você.
1: Carlos Moraes.
0: Muita música, alegria, descontração para você que tá ligadinho, curtindo nosso Boa Noite. Iniciando com Adelar Bertucci, Loira Casada. Boa noite.

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1: Santa Catarina deu mais um passo na ampliação das políticas educacionais, com a apresentação de uma nova etapa do programa Educação Levada a Sério. As ações foram anunciadas pelo governo do estado e pela Secretaria de Estado da Educação durante evento realizado em Florianópolis. O foco é qualificar a aprendizagem, reduzir desigualdades educacionais e ampliar as oportunidades para os mais de 539 mil estudantes da rede estadual. Os novos programas chegam em um momento de crescimento expressivo da educação catarinense. Em apenas um ano, o número de escolas com educação integral passou de 75 para 519 unidades. Já o total de estudantes atendidos saltou de pouco mais de 10 mil para mais de 88 mil alunos. A secretária de Estado da Educação, Luciane Cereta, destaca que o trabalho faz parte de um planejamento iniciado em 2025.
2: Em 2025, nós lançamos um programa denominado Educação Levada a Sério. E o foco desse programa foi justamente as quatro missões que o governador Jorginho Melo nos deu: a infraestrutura escolar, a qualificação do ensino e da aprendizagem, o ensino técnico gratuito e a universidade gratuita. E hoje nós apresentamos conjunto de estratégias, de ações, justamente para o fortalecimento da aprendizagem dos nossos estudantes.
1: Entre as novidades anunciadas estão programas voltados ao reforço escolar, recomposição das aprendizagens e correção da distorção idade-série. O Aprender Mais oferecerá apoio em língua portuguesa e matemática para estudantes que apresentam dificuldades de aprendizagem. Já o fortalecimento da aprendizagem atenderá alunos que ainda não consolidaram habilidades de alfabetização e letramento. Além disso, o programa Mais Tempo, Mais Saber amplia as atividades no contraturno, com ações nas áreas de esporte, cultura, empreendedorismo, tecnologia e sustentabilidade. Outro fato que chama atenção é a expansão do ensino técnico gratuito. O número de matrículas passou de pouco mais de 12 mil estudantes em 2023 para mais de 55 mil em 2026.
2: Todas essas ações têm por finalidade melhorar os indicadores educacionais de Santa Catarina, porque eles representam o desempenho dos nossos estudantes e o desenvolvimento da educação pública estadual.
1: E fortalecer a permanência dos estudantes na escola, criando melhores condições para o aprendizado em todas as regiões catarinenses. De Florianópolis, da Rede de Notícias Acaerte, Amarílis Pequeno.

Tá aí o fim de baile, fim de baile. Ouvimos aqui com o Porca Véia, Rádio Centoria 94.7 FM, levando para vocês aqui o nosso Boa Noite Centoria, agradecendo a sua companhia, agradecendo a sua audiência. A qualquer momento teremos aí jornada esportiva. 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Deixa eu falar pra vocês também aqui, antes de trazer mais música, do Lanches da Maria. 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

0: 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E o nosso boa noite, sintonia, sempre com a boa música aí pra vocês que estão curtindo o nosso programa aí, cidade interior, toda a nossa região. Obrigado pela companhia, obrigado pela audiência. Antes de trazer mais música pra vocês aqui no nosso boa noite, sintonia, nós vamos trazendo aqui pra vocês o recadinho da Berta. Ela vai trazer aqui as manchetes, os principais destaques do jornal. Amanhã ao meio-dia aqui na sintonia, na 94.7. Fala aí, Berta, boa noite.
1: Boa noite para você e para os nossos ouvintes. Amanhã, sexta-feira, tem destaque aqui no nosso Jornal da Sintonia. Petrolândia vai ter novos parques infantis. A Pingo de Gente já recebeu novos playgrounds. Presidente Nereu retorna ao mapa do turismo brasileiro após quase 10 anos. Também a Coupe de Vidal Ramos completa 50 anos e a festa vai ser neste domingo. Falando em festa, a gente traz aí o calendário de atividades do final de semana, além disso também, aquele resumão aí das notícias de toda a região para você. E claro, você pode ficar conectado com a gente no @sintonia.notícias lá no Instagram. Se preferir receber aí na palma da sua mão também, pode, manda um WhatsApp para cá, 91920947. 91920947. Mandou ali, você já vai receber o link para entrar na nossa comunidade do WhatsApp e aí sim ficar conectado com a gente em tempo real, recebendo as notícias aí na palma da sua mão e podendo compartilhar também. Tá certo? Amanhã a gente se encontra então aqui na Sintonia FM.
0: Falou, dado o recado da Berta, e agora vamos trazendo para vocês aí que estão curtindo nossa programação mais música. Dudu Caidalvan, Espinheira.

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0: Terceira dimensão, cantou pra nós aí a música Faz Tempo Que Te Tentei. A hora certa, gente, agora são 20:32, 8:32, é Rádio Sintonia 94.7 FM. E o nosso Boa Noite Sintonia, muita música aí pra vocês que estão curtindo o nosso programa. É a cidade interior e toda a região aí, obrigado, obrigado pela companhia, obrigado pela audiência, vamos juntos até a meia-noite, lembrando que a qualquer momento a gente entra com a jornada esportiva. 12 graus é a temperatura neste momento. Vamos lá, meu amigo Luiz Machado, sempre curtindo nossa programação aí. Fala, Luiz. Boa noite, Calinho.
1: Boa noite, nós. Tudo bom?
0: Bom.
1: Luiz Machado, bastante grande. Hoje quero fazer essa música pra amiga, né? Grande amiga minha, grande amiga mesmo, a Stephanie, que é grande amiga minha, né, Casmais?
0: Certo.
1: Quer pedir a música do Candeeiro, todo mundo veio por aí.
0: Valeu, Luiz. Um abraço, obrigado pela companhia. É, isto aí, mais um recadinho. É, para vocês que estão aí curtindo o programa, boa noite, Carlos Moraes, o Aurimar Schaefer de Águas Frias, Vidal Ramos, oferecendo música para os amigos e familiares. Valeu, Aurimar, um abraço. É, boa noite, Carlos Moraes, aqui é o Roberto do Goiabal, o Tacílio Costa pedindo música do Porca Veio, oferecendo para todos que estão ouvindo também, para vocês aí da rádio. Obrigado se for atendido. Valeu, um abraço. O meu amigo Roberto aí em Otacílio Costa, curtindo nossa programação aí também. Muito bem, vamos em frente, vamos trazendo mais música aí para vocês que estão ouvindo o nosso Boa Noite Sintonia. Vamos ver também a Terezinha em Presidente Nereu, curtindo nossa programação também, mandando música para todos que estão aí ouvindo o programa, para alguém especial de Presidente Nereu. Obrigado também aí, Terezinha, pela companhia, obrigado pela audiência. E vamos trazendo música a qualquer momento, lembrando, a gente teremos aí a jornada esportiva aí diretamente de Aurora com a nossa equipe de esportes. Vamos trazendo para vocês então aqui na sequência música 99 e alguma coisa. Vamos ouvir aqui na

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nossa linda barbaridade do Porca Véia, que você ouviu aqui no nosso programa O Boa Noite Sintonia, que volta depois da jornada esportiva, né? Tá chegando aí mais uma rodada da Copa Aurora de Futsal com o Eronildo de Oliveira, o Josué Eger, o Diogo da Maciel e o Kaique Vieira. Certo? Então a partir de agora tem jornada esportiva.

0: Diogo Maciel, Josué Eger,
1: Eronildo de Oliveira.
2: Uma boa noite para você, uma ótima quinta-feira. Estamos aqui no ginásio Luiz Bertoli, na cidade de Aurora, para mais uma noite de transmissão da Copa Aurora de Futsal. A partir de agora, estaremos acompanhando, transmitindo o Jogando de Bola, valendo vaga para enfrentar a equipe de Itaió, que venceu por 8-0 a equipe de Apiúna. Porque quem vencer esse jogo, nós estaremos acompanhando 17P pro Aço, SME Petrolândia contra o time da casa, FMD Aurora, e a sintonia estará levando para você todas as informações. O jogo hoje, o Carlos Moraes, eu dei uma folga para ele, tem bebê que é pequeno para ajudar a cuidar, né? Então, Dioguito, bom descanso aí, Diogão. A equipe da sintonia está escalada hoje, lá na 2x0, nosso amigo Carlos Moraes. Aqui está o Josué Eger e o Kaique Vieira. Ele queria ser Oliveira, mas a Jaciara e eu não deixamos. Então, nós vamos deixar ali Vieira. A Vanessa Montebelli, a nossa representante comercial aqui na cidade de Aurora. A direção geral da sintonia, a cargo de Ana Cristina Maciel. O Josué Eger já está lá na quadra para conversar com os artistas que tem tão somente 9 aninhos. Agonizado, é mais. Parece gente grande, hein, Josué? Boa noite.
3: Muito boa noite a você, Nilda, a todos que estão conosco mais uma vez em sintonia. É noite de Copa Aurora de Futsal e a gente aí valorizando todas as etapas, né? Desde os mais experientes até os que estão iniciando categoria sub-9, desfilando aqui na Sintonia FM. É aqui que tudo começa, é aqui que vai se formando o atleta, é aqui que vai se formando o cidadão. E nessa noite, 17P de Petrolândia contra a equipe da casa Aurora. E os artistas desse espetáculo já estão no papel, Eronildo.
2: Como jogará o mandante, que é o 17P, SME Petrolândia? Como jogará para tentar enfrentar Taió na final do Sub-9, Josué?
3: 17P vem à quadra com Theo, goleiro número 1.
2: Theo, número 1 é o goleiro.
3: 10, Miguel.
2: Miguel, jaqueta número 10.
3: 17, Gael.
2: Gael, 17.
3: 12, Luca.
2: Luca, número 12.
3: 7, Caio.
2: Caio, número 7.
3: Esse é o quinteto inicial do 17P. Theo, goleiro número 1. 10, Miguel. 17, Gael. 12, Luca. 7, Caio. Esse é o quinteto.
2: À disposição do Padilha e da Helena e dos seguintes atletas:
3: Luan, número 11.
2: 11 para Luan.
3: E esse é o plantel, com apenas um atleta para trocar nessa noite.
2: Com 9 anos, escorre mais que notícia ruim, hein, José?
3: É verdade, hein? Vai ter aí uma troca e diferente da equipe de Aurora, que tá recheadeiro.
2: Como está escalada o time da casa, FMD Aurora, para a semifinal desta noite no Sub-9.
3: No comando do Dudu e também do Josemar, vem a quadra com o goleiro João Augusto.
2: João Augusto.
3: Eu vou, na verdade, depois pegar o nome do outro João. Eles chamam o goleiro só de João, porque depois tem outro João.
2: Ah,
3: mas
2: tá.
3: Aí, eu vou pegar depois o sobrenome do outro, tá?
2: Beleza.
3: 10, Davi.
2: Davi, jaqueta número 10.
3: 11, Gabriel.
2: Gabriel, jaqueta número 11.
3: Meia dúzia, Jorge.
2: Jorge, meia dúzia.
3: 12, Benjamin.
2: Benjamin, número 12.
3: Esse é o quinteto inicial, então, da equipe de Aurora. Goleiro, o João, número 2. 10, Davi, 11, Gabriel, meia dúzia, Jorge, 12, Benjamin.
2: À disposição do Josemar e do Dudu, os seguintes atletas:
3: 8, João.
2: 8 para João.
3: 5, Joaquim Martins.
2: 5 para Joaquim Martins.
3: Ainda 7, Samuel.
2: Samuel, número 7.
3: Ainda tem o número 4, Joaquim.
2: Joaquim, número 4.
3: 9, Matheus.
2: Matheus, número 9.
3: 14, Henrique.
2: Henrique, número 14.
3: 1, Vicenzo.
2: Vicenzo, número 1.
3: Esse é o plantel da equipe de Aurora, como ele mencionou anteriormente, em busca de uma vaga na grande final aqui da Copa Aurora de Futsal.

0: vai ser no domingo. E uma bela torcida pra essas duas equipes, Zeno.
1: A arbitragem também, o Josué já vai aí.
0: O Japa é o que tá virado de frente pra cá. E o de costas pra gente é o Guilherme.
1: Guilherme Japa, a dupla lá de arbitragem. A equipe de Aurora joga de azul, de branco. E a equipe do 17P, SM Petrolândia, de azul com vermelho. À minha esquerda está o goleirão, o Theo. E à minha direita o goleiro João Augusto, da equipe lá da cidade de... aqui da cidade de Aurora, já que nós estamos em Aurora, para disputar aí quem irá enfrentar a Taiona na semifinal, categoria sub-9, aqui no ginásio Luiz Bertoli. 12 graus a temperatura nesta quinta-feira, dia 18 de junho. Mandar um abraço aí pro Juninho mesmo, lá do Rio do Norte, tá de aniversário hoje, meu compadre, grande Juninho. Parabéns aí, felicidade, vida longa, meu querido. Saída para a equipe lá de Petrô. Vai já dar o pontapé inicial ali, valendo, passa a direita do goleirão João Augusto, com perigo já na primeira pontada, Josué.
0: No começo já, a equipe do 17P já foi à frente, já arriscou o chute, exigindo boa defesa do goleiro João Augusto.
1: Bola nas mãos do arqueiro Theo, vai repor a bola em jogo para a equipe lá da cidade do Sorriso, Petrolândia, categoria sub-9, semifinal aqui na sintonia. Você ligado conosco, tentou dominar a bola, bola ajeitou, bateu nas mãos do arqueiro Theo, o chute do Gabriel pra rimar. Bola lá na esquerda do campo de defesa ainda da equipe de Petrô, tocou na frente, a bola bateu em cima da marcação do Gabriel, saiu reposição lateral favorecendo a equipe lá da cidade do Sorriso de Petrolândia para cobrar o lateral lá pelo lado esquerdo do campo de ataque. Autorizou o Japa, bateu pro meio da área, lá vai o contra-ataque da equipe de Aurora, ajeitou, tentou passar para marcação, prensou a bola, voltou campo de ataque da equipe de Petrô, ajeitou, bateu, segura João Augusto. Josué,
0: o Miguel foi com essa bola dominada, puxou aí um pouquinho pra esquerda, arriscou um chute de canhota, o goleiro João fez ali o trabalho de base, baixou, fez a interceptação, evitando o primeiro gol da equipe do 17P.
1: Tentou aqui pelo lado direito a bola com o jogador da equipe, o Caio, chutou, a bola bateu na marcação, saiu em reposição lateral, ajeita aqui pelo lado direito para a cobrança do lateral Miguel. Miguel vai para a cobrança, tocou, goleiro João Augusto segura sem dar troco, sai jogando no campo defensivo com a equipe, o Davi. Davi domina, tentou, meteu aqui, recebeu o Davi, olha o Davi, ajeitou, passou para a marcação, ajeitou, vai marcar, bateu. Ele tem só 9 anos, mas a gíria e a ginga de um adulto, passou pela marcação e bateu, tirando do goleirão, Josué, abrindo o marcador.
0: Que golaço pra abrir o placar aqui na sintonia, Davi, número 10, no costado, pegou essa bola aqui no campo defensivo, foi levando, tirou o primeiro marcador com um drible bonito, depois a saída do goleiro Theo, também conseguiu dar mais um drible bonito, aquele chute colocado, fazendo a curva com a bola, apertando o R2, o chute colocado, abrindo o placar aqui na sintonia, Davi, número 10, Aurora tem 1, Petrolândia 0.
1: Lembrando que são 15 minutos aí pra cada lado, bola com o marqueiro Theo da equipe de Petrô, ajeitou, vai perdendo por 1-0, chutou de longe, a bola passa à direita do arqueiro, sem perigo, vai repor a bola em jogo. Informação para SG Materiais de Construção, restaurante com comida sabor de Aurora, bola dominada com a equipe da Aurora, lá pelo lado direito, ajeitou, olha a chance, chegou cortando o jogador que é o Caio, recebeu o Caio aqui pela direita, ajeita, chega o Davi cortando a bola, sai lateral aqui pela direita, favorecendo a equipe lá de Petrolândia, 1-0, vai vencer da FMD de Aurora, bateu o goleiro João Augusto, segura, vai repor a bola em jogo para a equipe de Aurora, vai vencendo por 1-0, João Augusto, goleirão, tocou lá na frente, tentou dominar o jogador que era o Gabriel, a bola saiu em reposição lateral favorecendo ao 17P lá pelo lado direito, Caio ajeita para cobrança, tocou atrás, campo de defesa, lançou a bola na frente, tentou, chega cortando a marcação, Josué, escanteio.
0: O Jorge foi providencial, né? Porque por trás dele tava ali o Gael já esperando receber essa bola, poderia ser o gol no empate da equipe do 17P. A marcação de Aurora chegou e tirou o perigo de lá, escanteio para a equipe do 17P de Petrolândia.
1: A informação para a construtora Schmidt aqui na cidade de Aurora. Vai para a cobrança, bateu pro meio da área, a bola bateu em cima da marcação, voltou. Boa defesa, olha a chance do gol. No chute do Caio, travado na Maragá, Josué.
0: Boa interceptação, boa travada da equipe de Aurora. O Caio chegou, não conseguiu bater firme nessa bola. Ele levou para a canhota, tentou ainda fazer o chute, mas a marcação veio junto, não deixou ele chutar livre.
1: O Caio tentou dominar lá pelo lado direito, chega cortando, voltou, ajeita, tem campo de defesa da equipe de Petrolândia, do 17P, dominou, tocou errado, olha o Gabriel, ajeitou,

0: Agora pela direita deu bobeira, saída de bola da equipe de Petrolândia, roubada lá pela direita, foi tirando o primeiro marcador, depois arriscou o chute de perto direita, o Theo fez ótima defesa, agora se agigantou para evitar o segundo gol da equipe de Aurora.
1: A informação para João que é Agropet aqui na cidade de Aurora, ajeitou, Gabriel deu uma quebra de asa, bateu em cima, tira campo de defesa, bola dominada, olha a chance, contra-ataque da equipe de Petrolândia, tirou o primeiro, tirou o segundo, olha a chance, bateu, boa defesa, bateu, errou! Chance de gol de empate, Josué!
0: Depois da boa jogada, a saída do campo de defesa do Miguel, né? Levou o primeiro, levou o segundo, arriscou o chute cruzado de perna esquerda, a marcação tentou tirar, tirou parcialmente, aí chegou o atleta, o número 12, o Luca tentou o chute, não conseguiu pegar bem de perto na canhota, desperdiçou uma grande chance, mas uma linda jogada do garotinho Miguel, é quase que saiu o gol de empate do 17B.
1: 6 minutos jogadas, olha a chance, o gol de empate, bateu! Defendeu João Augusto, olha a chance do gol de empate, ainda bateu, travado pelo Davi, bateu! Chutou longe o garotinho Caio Josué.
0: É, mas no primeiro momento, agora, o Miguel com ela dominada, ele ficou um pouquinho nervoso na frente do goleiro, né? Se ele só dá aquele totozinho pelo lado, teria feito o gol de empate agora, depois de uma boa recuperação ali no campo ofensivo.
1: Bola dominada pelo jogador que é o Benjamin, tentou passar pela marcação, a bola saiu, voltou. Voltou, a bola ficou parado, parou no ar, não é beija-flor, mas parou no ar, Josué.
0: É verdade, né? Não é beija-flor, nem o da maravilha, né?
1: Isso mesmo, garotinho. Tá inspirado, garoto. Bola dominada aqui, chegou o Davi.
0: Quiçá um dia essa gurizada que tá jogando hoje vai lembrar de Dadá Maravilha. É com verdade. A sua expressão, só existem duas coisas que param no ar. Beija-flor e Dadá Maravilha pra cabecear uma bola.
1: É verdade. Pra cobrança do lateral aqui, o Miguel ajeita pra equipe de Petrolândia que vai perdendo por 1-0. Bola com o Theo. 7 minutos jogados na primeira etapa. Bola dominada, chutou de longe. João Augusto defendendo dos tempos, Josué.
0: É, o chute do Theo, goleiro da equipe do 17P, ele foi levando à frente, foi levando, ele ficou meio sem opção porque ele não tinha passado do meio da quadra e já estava acabando o tempo dele. Ele arriscou o chute, chute alto. O goleiro João da equipe de Aurora também, ele é alto aí pra idade de 9 anos, né? Conseguiu fazer a interceptação, segue 1-0 para Aurora.
1: A informação pra JLP Sistema aqui na cidade de Aurora. Bola dominada, o Gabriel. Gabriel dominou, pedalou, habilidoso, o garotinho levou, bateu e segura o arqueiro Theo, sentiu o garoto lá de Petrolândia, tá caído ali, Josué.
0: É, porque na jogada anterior ele acabou perdendo um pouquinho o time da bola e foi atingido também pelo jogador adversário, né? Uma jogada até um pouco mais acidental, acredito eu, é porque ele tentou pegar a bola, não conseguiu achar bem a bola e acabou atingindo ali, pegando canela com canela no adversário, né? Ficou sentindo muito, ficou no chão o atleta da equipe de Petrolândia. E o Gabriel foi em direção à meta do goleiro Theo. Ele tirou o primeiro marcador, arriscou o chute de perna direita, um pouco travado. E na sequência o Theo fez a interceptação. É, já tá tudo bem aqui com o garotinho número 10, o Miguel da equipe do 17P.
1: 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Vai repor a bola em jogo, 1-0, vai vencendo a equipe de Aurora, 7 minutos no primeiro tempo, bola contentou na frente, nas mãos do arqueirão João Augusto, vai repor a bola em jogo, lançou lá na frente de goleiro para goleiro, veio nas mãos do Theo. Theo orientado pelo Padilho, professor ali, a bola tocada, tentou sair jogando, jogou errado, bola com o habilidoso, diga.
0: Pra quem é acostumado só no adulto, né? Lembrar que nessa fase aqui, nessa categoria, é na saída de bola.
1: Quase o gol, boa defesa do Theo, de longe, chutou de novo o garotinho Davi, Josué.
0: É, foi o autor do gol, né? Até parei porque o chute foi bonito, foi lá no segundo andar, mas o Theo conseguiu com a ponta dos dedos evitar esse gol. Só destacar que na saída de bola, a bola não pode passar do meio campo, né? Ela tem que sair no campo defensivo. Depois, quando o goleiro encaixa, aí sim ela pode ser alçada pra frente do meio da quadra, mas na saída de bola, sempre ela tem que quicar pelo menos antes do meio da quadra.
1: Pra resumir, pra não ficar aquele ping-pong. Ping-pong, ping-pong.
0: Bola... Por isso que eles mudaram essa regra, né?
1: Verdade,
0: porque muitas vezes o goleiro pegava aqui e já tentava.
1: Principalmente nessa idade, né?
0: Nessa idade já vão aprendendo na base a saída segura ali do campo defensivo.
1: É, boa bola, tentou lá pela esquerda a equipe de Petrolândia do 17P pro Maço SME Petrolândia, que vai perdendo por 1-0. Primeira etapa semifinal no Sub-9. Taió venceu por 8-0 a equipe de Apiúna. Já está na final no domingo aí, agorizada a lá de Taió.